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2: 21 horas e 31 minutos.

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1: 21 horas e 46 minutos.

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4: 22 horas e 3 minutos.

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6: 22 horas e 16 minutos.
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3: Duas horas e 31 minutos.

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3: 22 horas e 46 minutos.

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1: 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Sempre 5,7. 23 horas e 3 minutos.

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1: Três horas e 50 minutos.

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1: Zero hora e 50 minutos.

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0: Que coisa linda.
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1: 2 horas e 4 minutos.

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1: 2 horas e 19 minutos.

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3: 2 horas e 35 minutos.

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1: 2 horas e 52 minutos.

quase bem. Nessa terça-feira, nós voltamos a Ti, Senhor. Que a bênção dos santos, anjos, arcanjos, virtudes, potências, tronos, dominações, querubins e serafins sempre estejam conosco e nossas famílias. Que a bênção dos patriarcas, profetas, apóstolos, mártires, confessores e de todos os santos e santas de Deus estejam sempre conosco. Que a bênção de todos os céus de Deus estejam sempre conosco. Que a majestade de Deus nos ampare e nos proteja. Que a sua bondade eterna nos guie. Que a sua caridade sem limites nos inflame. Que a sua divindade suprema nos dirija. Que o poder do Pai nos conserve. Que a sabedoria do Filho nos vivifique. Que a virtude do Espírito Santo esteja sempre entre nós, nossos inimigos, nossos amigos, nossos parentes, tanto os visíveis quanto invisíveis. Poder do Pai, fortificai-nos. Sabedoria do Filho, iluminai-nos. Consolação do Espírito, consolai-nos. O Pai é a paz, o Filho é a vida. O Espírito Santo é o remédio da consolação e da salvação. Assim seja. Amém.

0: que coisa linda.
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1: Olá, amigos da estrada! Olha o Fernando Riquetti chegando com toda a sua comitiva para mais um Brasil Caminhoneiro. E é bom demais estar com vocês todos os dias. Ó, vamos em frente, hein? Que o programa, ó, tá repleto de dicas, informações, recados da nossa turma do trecho. Aumenta o som do tocador de bolero e vem com a gente! Sabe aquela estrutura toda das praças de pedágio, né? Cancela, que faz o trânsito parar? Pois é, com a chegada do Free Flow, não é preciso de mais nada disso. Porque com o Free Flow você passa direto, a câmera lê a placa e fica tudo registrado. Só que ainda tem muito caminhoneiro reclamando. E reclamando sobre dificuldade para saber que existe um débito, falta de informação sobre como pagar, cobranças que não aparecem no sistema, sem falar nas cobranças indevidas ou em duplicidade. Ouçam a estradeira Débora.
2: Pode ter esse e-mail para quem tá numa emergência, alguma coisa. Cara, super viável. Às vezes você não tem o dinheiro para tá pagando o pedágio. Só que tem que ter uma cabine para quem quer pagar na hora. Ou então encaminha o boleto para casa da pessoa para tá pagando e não só a multa. Eu vou daqui pro Rio de Janeiro, um exemplo. Quantos free flows eu vou passar? Será que eu vou saber quantos free flows eu passei, de quais cidades eu passei para ter que ficar procurando uma por uma?
1: Mais de 1 milhão de multas do free flow já foram canceladas no Brasil. Calma lá, gente, porque não é anistia e nem perdão geral. Os motoristas têm até o dia 16 de novembro desse ano de 2026 para poder quitar as tarifas de pedágio aberto sem a incidência da multa de trânsito. E tem uma novidade para facilitar, ó, presta atenção. Agora, pelo aplicativo da CNH Digital, dá para conferir essas passagens, tá bom? O motorista pode usar o aplicativo da CNH para checar se passou por algum pedágio free flow e acompanhar as cobranças. Com isso, você evita esquecer o pagamento e receber multa.
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1: E hoje o Francisco Garonce, nosso repórter especial, retoma a reportagem sobre o projeto Motorista Série A. É um programa criado pelo SESC Senat para identificar, reconhecer, valorizar motoristas profissionais que se destacam pela segurança, a qualificação e a excelência no exercício da profissão. Os participantes com melhor desempenho recebem reconhecimento nacional e, ó, concorrem a prêmios, viu, gente? Ó, tem veículos, motocicletas e outras premiações oferecidas pelo programa. O Francisco Garonce explica mais sobre esse projeto.
5: Na primeira etapa, os participantes fizeram avaliação técnica, cursos à distância e passaram por atendimentos de odontologia, fisioterapia, psicologia e nutrição.
6: Tudo isso porque, para ser um motorista Série A, muito mais do que fazer manobras com precisão de um relógio, o que precisa realmente é ser um profissional responsável que saiba fazer escolhas com segurança. Eu tô aqui com o Vanderlei, ele é um dos finalistas e a gente sabe que, Vanderlei, manter um comportamento aqui nessa pista por alguns minutos, isso daí é beleza. Agora, também tem que manter esse comportamento na estrada, no dia a dia, por um longo período, né?
0: Sim, com certeza. Isso assim, dentro do projeto a gente viveu tudo isso. Nós fomos monitorados por 90 dias até chegar aqui.
6: O Vanderlei foi um dos pouquíssimos que conseguiu 100% dos pontos desse acompanhamento. Um aplicativo de telemetria acompanhou todos esses condutores na estrada, no dia a dia. E assim, ele identificava todo o seu comportamento,
0: todo,
6: né?
0: Todo comportamento. A frenagem brusca, aceleração brusca, distração, excesso de velocidade, tudo isso aí é computado.
6: E uma coisa interessante é que esse aplicativo que foi instalado, enquanto estava conduzindo, não podia nem tocar no celular.
0: Jamais. Se eu tocasse o celular, ele visse uma movimentação estranha,
6: já perdi a ponta.
0: Movimentação estranha no celular que eu tô dizendo, já perde ponta.
1: O estradeiro Fernando, meu xará, e a sua esposa Silvia conversaram com o Garonce.
6: Fernando, participar de uma competição como essa que avalia muita coisa além da habilidade, né? Fez você descobrir coisas a seu respeito em relação à atuação profissional?
7: Ah, no meu ponto de vista, foi mais na parte da consciência, no que eu respeito os outros, qual, não fico brigando com adversário, vou muito estressado, tem que ser calmo, né, porque o trânsito é muito estressante.
8: O Fernando realmente é dessa maneira em casa com a gente, porque assim, há tantos anos que ele tá na estrada, né, sempre quando tem algum problema, tem que resolver alguma coisa com as meninas, às vezes eu ligo pra ele, mando mensagem, ele fala pra mim, calma, que tudo vai dar certo, a gente vai resolver, e sempre dá certo mesmo, às vezes ele tá lá de longe, ele consegue me ajudar, a gente acaba resolvendo juntos.
1: E quem ficou em primeiro lugar e ganhou o carro zerinho foi o estradeiro Elton. Ele é de Belo Horizonte, capital mineira.
9: Cara, a emoção tá mil, o coração tá mil, mas o trabalho foi reconhecido, graças a Deus.
6: É isso aí, turma. Só um levou o carro zero quilômetro e mais dois acabaram levando as motocicletas. Mas todos os 20 finalistas são vencedores, porque todos eles sabem conduzir com excelência. Essa é a palavra de ordem. E essa conversa não termina aqui. A gente continua junto nas redes sociais.
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1: Solta um som aí, Paulinho.

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2: Uma pesquisa feita pela CNT, Confederação Nacional do Transporte, mostra que a rotina dos caminhoneiros é intensa. Eles chegam a rodar mais de 9 mil quilômetros por mês e trabalhar 11 horas por dia e de 5 até 7 dias por semana. Entre os pontos negativos da profissão estão o fato dela ser perigosa, insegura, desgastante e que o convívio familiar fica comprometido. Ouça os depoimentos de alguns parceiros.
3: Eu costumo sair domingo na parte da tarde para a Baixada Santista e provavelmente assim só vou conseguir voltar para minha residência ou na sexta-feira ou no sábado na parte da manhã. E isso porque eu pego leve. Saúde mesmo fica meio que devendo.
4: No domingo começa tudo de novo, aí a gente descansa só o sábado e continua.
2: Laércio é diretor de uma concessionária. Ele diz que existem vários acidentes que acontecem em retas, locais que não é comum acontecer ocorrências.
5: A nossa rodovia tem segmentos grandes, 2 quilômetros, 3 quilômetros em tangente, linha reta. E de repente o caminhão sai da pista, ou atravessa, vai, passa por outra pista, ou cai na lateral, que aparentemente não tem nenhum motivo.
2: Bem, nesse caso o motivo só pode ter sido desatenção, cansaço ou então o sono. Grandes distâncias e horários apertados levam o motorista a dirigir com sono, com fadiga e com fome. Isso gera perda de reflexos e comprometem a segurança. O descumprimento das regras de repouso, de intervalos para descanso, paradas para as refeições, também influenciam na segurança, não somente do caminhoneiro, como dos demais usuários da rodovia. A imprudência geralmente se manifesta na alta velocidade e ultrapassagem em locais proibidos, aumentando a insegurança e, por consequência, o número de acidentes. Outra coisa, nem todos os motoristas estão atentos aos problemas e perigos causados pelo excesso de peso, mas eles existem e provocam acidentes. Caminhão pesado demais, além do limite legal para o qual ele foi feito, perde eficiência, especialmente em ultrapassagens e curvas. Além disso, nestas condições, seus componentes se desgastam mais rapidamente.
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1: E agora, tem música pra turma.

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3: O diesel S10 chegou para trazer mais eficiência e menos poluição para as estradas brasileiras. Com teor de enxofre muito menor que os combustíveis antigos, o S10 ajuda a reduzir de forma significativa a emissão de fumaças e gases poluentes. Para os caminhoneiros, uma das principais vantagens é a melhor preservação do motor, especialmente nos veículos mais modernos que foram projetados para trabalhar com esse combustível. O Linhares é engenheiro químico e é craque no assunto. É ele que fala mais sobre a importância do diesel S10.
4: O diesel S10, na verdade, é um diesel com baixíssimo teor de enxofre, são 10 partes por milhão aí no diesel, e o enxofre é contaminante de catalisador, contaminante de motor e principalmente é nocivo à saúde humana também. Então, qual é o dano que vai ter dele usar um outro combustível? Ele vai causar danos ao catalisador, alguns componentes do motor também, e pode também perder garantia. Então, muito parecido com os problemas que ele enfrenta com não uso, o uso de ar adulterado. E também nocivo à saúde humana ele usar um diesel com outra característica.
3: Valeu, Linhares! Muito obrigado, meu irmão! E escuta essa aqui, parceiro, presta atenção. Tem caminhão que recebe S10 e fica mais feliz que caminhoneiro encontrando frete de volta pra casa.
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3: E vamos embora!

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2: Cuida pra cuidar, que é já instalando, tá por aqui, viu? Tá pela BR-101 aqui. Tá aqui pertinho de São Sebastião. Destino é Areca Gevels. Cuida pra cuidar, zero a mil pra não esquecer o filho Bill. Rapaz, cuida.
3: Cuida. Olha que ele falou São Sebastião, professor. Pensei que ele tava aqui no litoral norte de São Paulo, né? Que ali também é cortada pela 101, né? A Translitorânea. Mas o São Sebastião que ele tá, mas lá pra parte de cima do mapa. Valeu, Stallone. Quando tiver pelas bandas do Sudeste, meu irmão, manda um alôzinho pra nós aí. Quem sabe a gente tem oportunidade aí de fazer um quebra-munheca. Tá bom, meu irmão? Tamo junto no balaio do gato aí. Dá mais um alô aí, professor.
4: Dia Rota, bom dia com Jesus, viu? O índio tá pro carro. Não for ter apoio aqui, irmã Iraci, comendo aquela macaxeirinha com o charque daquele jeito, viu? Só aqui você vai encontrar uma macaxeira dessa qualidade. Você tá doido. Vivo nós está, então agradeça. Positiva, como ali, direcionada e indicada ali para o seu João Pessoa, viu? João Pessoa, eu falei.
3: Valeu, meu irmão. Aquele abraço, tamo junto. Rapaz, eu não consegui entender o nome da cidade lá, Mairaci. Essa aí eu não conheço, viu? Mas se tiver depois aí uma foto pra poder mandar pra nós, uma receita dessa macaxeira, eu fiquei com fome. Deve ser bom, professor, pelo jeito que ele tá falando ali. Eita, nós, eita, doido. E você, parceiro, tem uma receita boa aí de macaxeira, de mandioca, de aipim, de cuscuz. Tiver uma legal aí que você prepara aí, ó, na tua caixa rancho, manda aqui pra nós aqui que a gente sempre gosta de ver uns trem desse aí, ó. DDD11 São Paulo 96082-5819. Vou repetir, DDD11 São Paulo 96082-5819.
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1: Pois é, turma, Brasil Caminhoneiro fica por aqui, mas eu prometo voltar amanhã com toda a minha comitiva para mais um programaço. É isso daí. 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Fiquem todos com Deus e até lá!

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1: Hora certa. 4:55.
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9: Bom dia, que você tenha um excelente dia, cheio de paz e do amor de Deus.
10: Bom dia, aqui estamos para mais um novo encontro. É terça-feira, dia 15 de setembro de 2026. Já se passaram 230 dias, faltam 135 dias para o término do ano. Hoje é dia do cliente, sim, a gente abraça todos os comerciantes, os clientes da rádio, todos que anunciam conosco aqui, e também um bom dia para você, meu amigo, minha amiga. É o Dia Nacional da Musicoterapeuta. Musicoterapeuta. Ah, sim, um bom dia. Já deu tudo certo, né? Bom dia, bom dia. Boa sorte para você.
11: Boa sorte.
10: A igreja celebra hoje Nossa Senhora das Dores. Boa sorte.

0: chovendo aí, tá? Aqui tá chovendo. Olha o relâmpago.
1: Agora que é todo.
2: Será que vai chover? Será que vai dar sol?
3: Como vai o tempo e a temperatura?
4: A previsão para hoje é máxima de 31, mínima de 17 graus, sensação térmica também na casa dos 17 graus, umidade do ar em torno de 85%, vento moderado a 10 km por hora, o sol vai nascer às 5h40 da manhã, a lua está na fase crescente ou minguante, hein? A fase da lua para hoje, nós vamos saber e te falar daqui a pouquinho, tá bom? Qual é a fase da lua, como é que tá, deixa eu ver. Já tô sabendo aqui, a lua está na fase minguante.
5: Acertou.
4: E vamos que vamos com o Paradão Sertanejo.
6: Tô vontade de trabalhar desgramada.
4: Uma prosa boa aí, o Nivaldo já tá acordado aí, né? O Nivaldo.
7: Quem é o cantor?
4: Daqui a pouco nós vamos bater uma prosa com ele.
8: Falou. É mesmo, é?
4: Vamos que vamos, vamos que vamos. Tô recebendo um convite aqui também pra festa de comemoração dos 29 anos do assentamento Brejão, viu? Vai ser no próximo sábado, às 8 horas da noite, lá na sede da comunidade. E o convite para todos, né, todas as comunidades da região, né, terá barracas com comidas típicas,
7: trembão,
4: bebidas geladinhas, tudo será uma festa maravilhosa. Contamos com a presença de todos vocês para fazer parte, né? Então tá aí, então com o som de do, como é que é o nome do moço aqui? O nome é difícil falar, hein, moço? Vamos ver se eu acerto aqui, ó.
5: Acertou.
4: Thunder, Thunderson, acho que é isso mesmo, né? Se não for, o pessoal me avisa aí, tá bom? Vamos tocar o barco aqui, gente, começar a rodando modão bonito.
9: Ô, Alberto Ferreira, manda esse pessoal cedo, tirar o facão da bainha, mas moço, vamos lá, aqui, sebo nas canelas e vaza na braquiara.
4: Eu tô ocupado aqui agora.
1: Agora que é todo.
4: Tô muito ocupado.
7: Olha o negócio aí.
6: Tô vontade de trabalhar de gramada.
4: É 5 horas agora, viu, gente? 5 horas aqui na Santa Cruz.
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4: Carreiro e Zé Paulo, seguindo seus passos, bom dia.

0: Ferreira. Tira o farpão da banha e fala a hora certa, Alberto Ferreira.
1: Bom dia, bom dia. 5 e 6.

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1: Bom dia. Grãos de café verde com defeito e aquela película vermelha que envolve o amendoim podem facilitar o pequeno uso de açúcar por parte de diabético. Pesquisadores da plataforma biotecnológica integrada de ingredientes saudáveis chegaram a sacarose de cana-de-açúcar absorvida de forma mais lenta, reduzindo o índice glicêmico sem alterar o sabor do açúcar. Um ensaio com 25 voluntários foi realizado para avaliar a resposta glicêmica. Em breve, o produto estará no mercado. Em resumo, o açúcar comum tem digestão rápida e a glicose sobe rapidamente. Novo açúcar tem absorção mais lenta, pico de glicose menor. E mais uma do agro que entra para a medicina. Tempos atrás, falamos aqui na Itatiaia sobre a descoberta da Universidade Federal do Ceará que estaria utilizando a pele de tilápia como curativo para tratamento de queimaduras. A tecnologia entra agora na produção em escala industrial e a metade do volume produzido já tem mercado internacional aberto. A outra metade deverá estar à disposição do SUS, Sistema Único de Saúde, para uso em pacientes queimados no Brasil. E a carne bovina? Segundo o levantamento da Scott Consultoria, setembro teve aumento no consumo da carne bovina. A virada dos cartões de crédito e o salário no bolso favoreceram as vendas nas duas primeiras semanas. Se a exportação da carne bovina caiu nos últimos 30 dias, o embarque do boi vivo tem alcançado marcas históricas em 2026. De janeiro até agora, os valores da venda do boi vivo renderam 1,017 bilhões de dólares. Dos estúdios da Rádio Itatiaia em Belo Horizonte para o Itasate, Valdir Barbosa.
2: O café teve pouca variação nos preços no mercado financeiro de sexta-feira. A saca do tipo 6, bebida dura, fechou em R$ 1.574, alta de R$ 1. O tipo 7, bebida dura, fechou em R$ 1.506, baixa de R$ 3. Tipo 6, bebida riada, R$ 1.279, baixa de R$ 2. Tipo 7, bebida rio, R$ 1.045, baixa também de R$ 2. No mercado futuro para dezembro, a saca fechou a sexta-feira valendo US$ 345,45, baixa de US$ 3. Informações do Centro do Comércio de Café de Minas Gerais. Para a rede Itasate, do Sul de Minas, repórter Estela Torres.
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0: Olha a hora, moço. Pois é, fica assistindo TV até tarde, né? Vira madrugada aí. Vendo TV, depois chega essa hora aí, ó. Precisa levantar.
3: Vamos trabalhar, que os filhos estão crescendo e precisa trabalhar mais. Ganhar mais dinheiro para comprar mais peso pra tu, mocente. Ih, mas você não quer levantar não, seu cabo da mulher. Então lá vai a água, vem.
4: Eita. Acertou. Agora que
0: é. Vamos trabalhar, moço. Bora trabalhar, bora trabalhar.
5: A mulher não deixa, não.
0: O dia
5: posso
0: já vem
5: não.
0: Clareando. Até passarinho.
6: Sumiu.
0: Não deve nada a ninguém. Já campeou, já sumiu, já tá na. Já vazou na braquiária aí, ó. Bora trabalhar, bora trabalhar. Até a coruja já decolou do coco, hein? Bora, vamos trabalhar, moço, moço.
5: A mulher não deixa, não. Posso não.
7: Ele não vai, não.
0: 5:16. 5:16.

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5: Opa, 5:18, ele já chegou. Aí vem ele.
6: Chegou o seu, o nosso, o Momento Pet. Eu sou o Lineu Silva e estou muito feliz em começar esta primeira parte do programa, cheio de dicas e carinho para os nossos bichinhos.

0: E a gente já começa desmistificando uma coisa, viu? Muita gente pensa que só cachorro precisa se exercitar. Mas e os gatos? Ah, eles também precisam, e muito. Para estimular, que tal colocar a comida um pouco mais longe ou em lugares altos para ele pular e saltar? Se você tem um terraço, um jardim, deixe ele explorar. Um gato obeso pode ter problemas, então atenção redobrada ao peso do seu felino, tá? Ajude-o a se movimentar para ter uma vida saudável e em forma. Fica por aí que a gente faz uma rápida pausa comercial e volta já já com mais dicas imperdíveis aqui no Momento Pet. Não sai daí, viu?
1: É o Lineu Silva que volta após as 8h15 com Eni Souza.
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1: Vem comigo até às 7 da matina, comunica. Voltei, 5h20, Nivaldo.
2: Quem é o cantor?
1: É o Nivaldo, ele tem uma novidade. Bom dia, Nivaldo, tudo bem contigo? Fala comigo, fala do lado que eu escuto, moço.
3: Bom dia, Alberto Freire, aqui mais uma vez quem fala é Nivaldo. Queria que Deus te dê um bom dia e a todos que estão na escuta da Rádio Santa Cruz.
1: Sim.
3: Porque a Santa Cruz ela é campeã de audiência.
1: Tá arrebentando
3: a boca do balão. Nivaldo, a história do pedreiro. E dedica a todos que estão na escuta da Rádio Santa Cruz e para você. Eu se gosto de uma moda boa. E essa semana agora estou lançando a outra canção na versão. A homenagem ao agricultor, o homem do campo, o homem da mão de ferro, o homem guerreiro, trabalhador, né, rural.
1: Sim.
3: Que às vezes as pessoas não valorizam, é o pessoal que ele é aqui responsável por trazer o alimento à nossa mesa. Entendeu? A outra canção eu vou fazer na versão dele.
4: Acertou.
3: Agora é pra semana, agora é o lançamento 2026. Em nome de Jesus,
1: sim.
3: Por permissão de Deus.
1: Já deu tudo certo.
3: Lançando, lançando mais uma canção. Né, a homenagem ao homem do campo, o homem rural. Em nome de Jesus, breve,
1: é um pessoal que
3: eu dou valor, porque eu não nasci de berço de ouro, entendeu? Eu não nasci de berço de ouro, então eu valorizo o trabalhador. Isso é minha história.
1: É verdade, viu, Nivaldo?

0: dia.
1: Aí o Nivaldo aqui no nosso programa, grande talento da nossa Jequitinhonha, é mais um
2: lançamento
1: Santa Cruz.
2: Santa Cruz.
1: Vou falar com a Lúcia do Centro. Oi, Lúcia.
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1: Bom dia, Lúcia.
3: Bom dia, Alberto. Tudo bem?
1: Tudo bem, Lúcia.
3: Alberto, eu quero oferecer uma música, Alucinação, para minha amiga Dilma, que hoje está completando mais um ano de vida. Dilma, você é uma amigona, né? A gente se dá muito bem e eu gosto muito de você e sinto muita falta quando a gente fazia exercício junto, né? Mas a vida é assim mesmo. Então te desejo um feliz aniversário, parabéns e felicidades, e que Jesus te proteja, te ilumine e guie seus passos e te dê o livramento. E a música para você é Alucinação, viu? De todo o coração da amiga Lúcia.
1: Parabéns, Gilma! Alô, vó! 5:28.

0: Roberto Ferreira, cadê a galinha
1: gorda? É com a Dilma lá no Unicampo, ali no Campo Velho, viu? Na 12 de outubro, se tiver uma galinha gorda aí, eu tô agarrado, viu, Dilma?
2: Tô agarrado.
1: Vou comer uma galinha gorda aí.
3: Vai não! Opa. Ele não vai não!
1: Você vai lá, moço, na casa da Dilma comer uma galinha gorda?
4: Na mulher não deixa não, não posso não.
1: Deixa que eu vou. Você vai também, moço?
0: Foi nada!
1: Ah, por quê? Por que você não vai, moço?
5: Tô vontade de trabalhar de gramada.
1: 5 horas 31 minutos. Amanhã tem a feira, viu, gente? Dá um pulinho lá no Secaf. A partir das 4 da matina, todo mundo lá com seus produtos.
5: Vontade de trabalhar, desgraçado.
1: O serviço, né? Eu neném, a escola aí, garoto. 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
8: Ô, Alberto Ferreira, tira o facão da banha e fala a hora certa para o pessoal.
9: Agora que todo.
1: É, dona Maria, até passarinho.
10: Eu não entendi.
1: Passarinho
10: o que
1: já sumiu.
9: Acertou.
1: 5 horas 33 minutos. 5:33. Bom dia, bom dia.
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1: Alberto Ferreira, cadê a galinha gorda?
2: Ô, Alberto Ferreira, tira o facão da banha aí, fala a hora certa para o pessoal.
3: Sim, 5h35.
2: Rapaz, acho que eu vou ir lá estar
3: Vai lá, comadre, lá na festa de comemoração dos 29 anos do Brejão. Assentamento Brejão vai completar aí e já os seus 29 anos. Os parabéns aí para a comunidade. A festa acontece dia 19, no próximo sábado, viu, gente? E início às 8 horas da manhã, às 8 da noite.
4: Acertou.
3: Lá na sede da comunidade. Convidamos todos da comunidade e região pra dar um pulinho lá, viu? Tomar um café quente lá. Dar uma sacudida no esqueleto.
2: Rapaz, acho que eu vou ir arrastar a chinela.
3: Muita coisa boa de comer, né?
1: Ô, Beto Ferreira, cadê a galinha gorda?
3: Não falaram comigo que se tem galinha gorda, não. Falaram que tem comidas típicas, né? Uma variedade, um cardápio bem variado de comida. Tem bebidas, né? Pois é, tudo isso pra você. E será uma festa maravilhosa com a sua presença. Contamos com a presença de todos vocês para fazer parte dessa festa com o som do Thunder, né? É, Thunderson, escreveram aqui THUNDR falando que no entendimento aqui é Thunderson. Se for ler, fala Thunderson. Então eu tô falando Thunderson. Se eu tiver errado aí, se eu tiver errado.
5: Errou!
3: Me corrija aí o nome do som, como é que o rapaz pronuncia. Porque eu posso pronunciar Thunderson e posso pronunciar Thunderson. Aí fica a determinação que o dono do som aí pronuncia o som dele, tá bom? Igual Power Som. Você escreve Power Som e pronuncia Power Som. Aí fica a critério da pronúncia aí. 5h37. Então vai lá no Brejão, gente. Vai lá no Brejão lá. Se tiver uma galinha gorda, melhor ainda.
1: Cadê a galinha gorda?
3: A galinha gorda sumiu, viu, Tereza?
5: Sumiu?
3: Pelejando pra ajeitar uma galinha gorda. Quem vier pra feira amanhã, gente.
6: Já foi,
3: traz uma galinha gorda pra lá. 5h37, bom dia.
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1: Opa, a apresentação é minha. Vem comigo. É Alberto Ferreira, desde menino, né? Desde pequenininho, né? Faz tempo, né? Vamos nós aqui. Opa, no trecho, na rodagem. Chegando.
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1: 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Olha, vamos no trecho na rodagem aí. E atenção para o que estava escrito no para-choque daquele bruto. Pobre só fica de barriga cheia quando morre afogado.
3: Quem é o cantor?
1: Ela, Eliane Camargo, é a cantora aqui fazendo fundo musical no Momento do Caminhoneiro. Oi, irmã caminhoneira.

0: Eliane Camargo. Saudade de um caminhoneiro, irmão caminhoneiro, irmã caminhoneira, tá aí na rodagem, transportando o progresso do nosso Brasil. Salve, salve, irmão caminhoneiro. Pois é, eu sempre dou aquele apoio aqui para os irmãos e irmãs caminhoneiras, né? Que estão na rodagem aí, porque são eles que transportam o progresso do nosso Brasil, né? Lá em Joaíma, quando trabalhava lá na emissora, eu consegui colocar o Sérgio Reis com o Brasil Caminhoneiro no ar, e quando vim para a rádio também trouxe o programa aqui, o Sérgio Reis sempre apoiando a nossa jornada de trabalho, e você ouve aí o momento do caminhoneiro, que é líder de audiência na madrugada, e os caminhoneiros aí nas carretas, nas cabines aí, todo mundo me ouvindo aí no trecho, na rodagem, pessoal do Eucalipto, todo mundo aí viajando e nos dando carona na cabine do Bruto. O Wagner Granda roda os quatro cantos de Minas e ele sempre nos dá uma carona aí na cabine do Bruto. Alô, Wagner Granda.
1: Trânsito livre. Sinal verde para informações.
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0: Na rodagem, a Santa Cruz viaja com você em 105,7. Olha, BR-367 tem obras em andamento. Dá uma pisadinha no freio aí quando deparar com os canteiros de obras. Tem pavimentação já realizada. Sinalização também, alguns trechos estão sendo realizados aí. E tem obras de terraplanagem em alguns locais aí também, viu, gente? Na BR-367, você vai deparar com o sistema Pare e Siga e alguns trechos ainda que não foram revitalizados, tem muito buracos, você tem que tomar cuidado também, principalmente para quem vai entre Jequitinhonha e Almenara, no trecho que o pessoal ainda não está trabalhando, tem muito buraco aí, cuidado aí na rodagem para não estourar o pneu, quem está de moto sofrer algum tipo de queda.
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0: Amanhã, após as 5:30, retorna mais um
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0: 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Bom dia. 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
3: Agora faltam 7 minutinhos para 6. Bom dia. Estamos ao vivo com o momento da oração da manhã. Pároco Freiro e também o bispo Dom José Hamilton de Castro. Olha, a igreja celebra hoje Nossa Senhora das Dores. E nós temos aqui para os amigos do rádio os avisos da paróquia São Miguel e Almas. Termina hoje o prazo, viu, para você fazer a sua inscrição e participar do concurso de poesias. O tema é A Vida de São Francisco de Assis. É, dá uma passadinha ainda hoje na Secretaria da Igreja Matriz São Miguel e Almas, viu? A idade é entre 12 e 25 anos. Eu tenho aqui já a programação da festa da novena de São Miguel Arcanjo, 2006, né? Então começa no dia 20, sim, no próximo domingo, começa às 18 horas, haverá o texto de São Miguel com adoração ao Santíssimo, bênção especial para professores e profissionais da educação pública e privada, viu? É o momento aí da novena de São Miguel Arcanjo. Também mais um aviso da paróquia: hoje, terça-feira, tem a missa, viu, gente? A missa logo mais às 7 da noite, liturgia com a equipe pastoral da Sobriedade e a parte musical com o pessoal da comunidade São Vicente. A rádio transmite a missa com os trabalhos técnicos na mesa de áudio por conta de Tyson Ribeiro. Também no próximo sábado, dia 19, tem celebração com o Frei Erics lá na comunidade do Caju, lá no Caju, comunidade Santo Antônio, viu? Às 16 horas e também às 18 horas, missa na comunidade Santo Antônio, no Caju, e a primeira Eucaristia e batismo. São os avisos da paróquia São Miguel e Almas.
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0: Bom dia, o dia acordou bonito. Hoje é dia de ir, de tentar, de não adiar, de confiar no passo, mesmo quando ele é pequeno. De respeitar o tempo sem empurrar a vida, porque o agora é o único lugar onde tudo pode começar. Bom dia, bom dia, bom dia, Loura. São as mensagens que chegam na madrugada aqui pra gente. Um bom dia dos ouvintes. E estamos ao vivo, hein? Faltam 3 minutinhos para 6. No momento da oração da manhã, vamos incluir aqui o Adalberto, o Dal, né? O Alberto, o Léo, são os filhos da Dona Ceice, né? A Dona Ceice e seus filhos, Dona Ceice é representante do clube lá em Joaíma, Solanjinha e o Dazinho Chaveiro. Vamos incluir a Dona Maria, Mila, Súria, Vaca Maga, o Tim lá da comunidade amantina de Joaíma, lá em Felisburgo, o Gabriel, também o São Antônio Pé de Foice, a Dona Geni, em Joaíma, o Eugênio, sua esposa, né? Todos amigos aí do Texto dos Homens, Nivaldo da Farinha tá na escuta, oração para ele aí em Joaíma, também lá em Belo Horizonte, a Adriana, a Alessandra, Camilinha, o Jadir, também meus filhos Davidson e Desirê, em Belo Horizonte, também no bairro São João Batista, o Paulinho DJ, pela saúde dele, no Juliana, o Marco Antônio, o Amaral, o Zezinho, a Cleomar, no Etelvino, o Wilson e no Paulo VI, a Fátima. Aqui em Jequitinhonha, a Dona Eli na Rua Amazonas, o Regis, o Gustavo, o Felipe e todos que estão nesse momento acompanhando, os amigos do Clube de Amigos, vamos incluir aqui aniversariante de hoje, Valdívia Fernandes da Silva, vulgo Dilma, também João Vicente Fernandes de Figueiredo, lá do rancho HJKM, a Letícia Marques da Silva, da Rua Safira, a Valdima Rodrigues de Souza, que é a Dilma, né? A Dilma do Campo Velho, da Rua 13 de Outubro, e também a Valdívia Fernandes de Oliveira Silva, que é da Rua Ramiro José Botelho. São Valdívia e Valdilma, né? O pessoal conhece ela na 12 de outubro aí, toda a região, pela Dilma, né? Tá aniversariando hoje, todos os amigos do clube e os que renovaram conosco também no decorrer dessa semana, do mês, né? E vamos juntos aqui nesse momento da oração da manhã pelas ondas da Santa Cruz. Quem ainda não mandou o áudio é 33 37 41 521. Já tem uns mais ou menos uns 20 áudios aqui, vamos ouvir.
1: Bom dia, Alberto Ferreira, aqui é Júlio Barnitanto. Gostaria de oferecer a oração para a Dilma, que hoje está completando mais um ano de vida. Que Deus dê ela muitos anos de vida. E para vocês aí da rádio, para todos e todos do lado Israelino. Depois que você passar a oração, gostaria que você passasse uma música para ela aí.
2: Bom dia, Alberto. Alberto.
0: Bom dia.
2: Nessa oração de hoje, 15 de setembro, gostaria de estar colocando o meu nome, o nome da minha mãe, Dona Eva Aguilar, no Bar São José. A todos que necessitam de oração nesse momento, por todas as almas, peço também para vocês aí na rádio, a todos do Hospital São Miguel, da Cadeia Pública, da Vila Santana, e a todas as pessoas que necessitam de oração. Obrigado, meu amigo.
3: Bom dia, Alberto.
0: Bom dia.
3: Sou Brega do bairro Alvorada. Gostaria de pedir oração, sim, pela minha mãe, Maria, Miguel, minha família, primos e primas, tio, colegas aqui do Alvorada. E gostaria de pedir também para vocês aí da Rádio Santa Cruz. Beleza? Um abraço, meu
0: outro
3: amigo.
0: Outro. Alô? Ei.
4: Ô, Roberto Ferreira, bom Opa. Dia. Aqui é Anderson Alves, está falando. Peço oração aí para mim. E peço oração para minha mãe, para meus irmãos, minhas irmãs, todos os meus parentes. E peço oração aí para o Antonoque e família. Roberto Ferreira e família. E peço oração aí para todas as crianças. Peço oração aí para todos os trabalhadores e trabalhadoras. E peço oração aí para todos aí que estão na escuta. Valeu, meu amigo. Que Deus abençoe o nosso dia.
5: Oi. Bom dia, Alberto Ferreira.
0: Bom dia.
5: Peço oração para toda a minha família, para meus netos, para Maria das Dores e família. E um bom dia.
0: Oi, bom dia.
6: Bom dia, Alberto Ferreira. Aqui é Manuel, do Nova Esperança.
0: Ô, Manuel.
6: Peço oração por mim mesmo, para toda a minha família, para todas as pessoas que precisam de oração. Meus irmãos, todos filhos e filhas de Deus. Bom dia.
0: Bom dia. Oi. Alô.
7: Bom dia, Roberto Ferreira. Põe meu nome na oração, por favor.
0: Sim.
7: Que você, meu esposo Sebastião, meus filhos Alice, Patrick, Anderson, Paulo, São Danilo e Cid. Meus pais, João e Cleusa, manos e manos, senhora Dona Helena, Lália, Carla, Alice, minha netinha Marco, minha netinha Bianca, para todos da zona rural, Jequitinhonha, Maurício, em Porto do Bananal, minha família dela, Nilce, na fazenda Craún, toda a família dela. E para todos que estiver precisando de oração, com você, meu menino, abençoe nós todos. Falou, tchau, com Deus. A todos os aniversariantes do mês e da semana, Nossa Senhora ilumina e cubra com seu manto sagrado.
8: Oi. Bom dia, meu amigo Alberto Ferreira. Como é que você tá? Tudo bem?
0: Tudo bem.
8: Aqui Maria Vanilda, aqui da Fazenda Gangorrinha. Quero pedir de oração para meu esposo Adils, meu filho Nezinho, Claudiane, Sofia, Simone, Pedro de Amélia, com a toda a família dele na comunidade de Barreirinho. Tica e Dinho, com a toda a família na comunidade de Barreirinho. Pequena e João, com a toda a família na comunidade de São Felipe. A Lúcia e Quilãozinho, na Fazenda Chapadinha. Minha mãe, Dona Ana, meu pai, o Debrano, na rua João de Mato, em Joaíma. Minha filha, Maria Mera, meu genro Antônio Marco. Solanginha, em Joaíma. Sebastião, Creuzinha e Branquinho. Irene, seu Zé, em Joaíma. Zetinha e Dena, na Fazenda Caraí, em Joaíma. E para você, meu amigo Berto Ferreira, a sua família, um bom dia para você.
0: Alô?
9: Beto Ferreira, bom dia.
0: Bom dia.
9: Aqui é Maria de Fátima, da comunidade Diamantina. Gostaria de pedir você por minha oração. Meu esposo Joaquim, meus 5 filhos, minha 9 netos, meus 7 irmãos, minha mãe, meu cunhado Vaso, Titi Valo, Tinedinha, Lizinha, Adelino, Tia Rita, Dona Bernardo, Bastianinho, Mariano, Juraci, Elizabeth, Dona Maria, lá de Joaíma do Conceição, Lady Maria, Tia Maria, com a Devinha, Padre Juarez, Alissa Leni, família, Paulinho, Mônica, Paulo, Jobaci, para todos os filhos de Deus que estão prestando oração neste momento e para vocês também, um bom dia.
0: Oi.
10: Bom dia.
0: Bom dia.
10: Bom dia, Alberto Ferreira, prestação da Silveira para mim, aos anos velhos, para vocês tudo garradinho com ele.
0: Alô, bom dia.
11: Bom dia, Gilberto. Aqui é Manela em Beleza Pura de Fronteira dos Lagos. Pedi uma oração para mim, minha esposa Maria Angélica, para meus filhos, para meus netos, para a Águia Vitória. Está precisando de oração. Para Ari e família. O Wilson e família. Dona Santa e família. Dona Isara e família. Nilzinha e família, e todos que precisam de oração. Tenham um bom dia.
12: Bom dia, Alberto Ferreira.
0: Alberto
12: Ferreira,
0: passa
12: oração aí pra mim, pra minha esposa, Maria Marlene, pra meus irmãos, pra Dona Antônia, Reinaldo, pra Dona Didia Gabiroba, pra Cíntia e marido, para Padre Miguelinho, Padre Mar, Maria de Donas e a família, para Zé Pedro e a família, para Naldo e a família, para Dunha e a família, para Zica do Leite e a família, para Negro do Paraguai e a família, para Luzia e a família, para você e sua família, para todas as pessoas que estão assistindo, estão ouvindo essa oração, em nome de Jesus, fica com Deus, meu amigo, para Robinho e a família.
0: Alô, bom
13: toda
0: dia.
13: Toda a família, para vocês aí, apaixonados da rádio, com toda a família.
0: Tá bom.
13: E todas as minhas amigas, tá precisando de oração.
0: Uhum.
13: E meu esposo Joaquim, toda a família, nossa família. Para vocês, todos apaixonados da rádio. Bom dia, fica
0: bom
13: todo
0: dia.
13: Mundo com Deus.
0: Alô, bom dia.
14: Bom dia, Alberto Ferreira, tudo bem? A oração vou pedir pela minha saúde, a saúde dos meus quatro netos. Minhas duas bisnetas, Maju e Verlinda, minhas duas filhas, Fia e Gil, Angelita, Cula Galdino, Tereza, Ireni, Conceição, Joaquim, Maria José com o esposo Manelo, Nadine Alvorada, Dorinha do São Miguel, Solanginha, Enjoaíma, Silvani Valadares e Noela, Carlinha Valéria, Nenê e os meninos, Domingas e os meninos, Domingo e família, Vanusa e família, Lucinha e família, Bigode e família, Pedro Serralei e família. Pela sua saúde, a saúde de Helena, a saúde de seus filhos, Eli, em toda a família, todos os funcionários da rádio, Marcelo na Boa Vista, Oswaldo na Elza Mourão, Geraldão e família. O Gordo Verdura, Didi da Indiana, Bárbara do Vaticano, Delva do Vaticano, minha Natalessa João Pinheiro, Peruca, Gordo Verdura, Didi da Indiana, Bárbara do Vaticano, já falei. E todos neste momento, se estiver precisando de oração, tem Lúcia do Centro, com a família dela. Robson em Belo Horizonte, Alessandra em Belo Horizonte, todas as meninas da atividade ativa do Polo Esportivo, pela ação do professor e a família dele, e todos que neste momento estiver ouvindo a rádio e que estiver precisando da oração. E vai por todas as almas do purgatório. Muito obrigada, Alberto, e um bom dia. Minha irmã Lupinha, minha cunhada Regina, minha cunhada Maria, todos os meus sobrinhos, Preta, Tiago, e todos que principalmente estiver ouvindo a oração, muito obrigado e um bom dia.
15: Bom dia, Alberto Ferreira.
0: Bom dia.
15: Aqui é Cida, aqui do bairro Santo Antônio.
0: Uhum.
15: Eu peço oração e ofereço para minha filha Letícia, que hoje está completando mais um ano de vida. Que Deus ilumine seus passos, dá ela muitos anos de vida, muitos e muitos anos de vida. E dê muita saúde, muita prosperidade na vida dela. E para meu filho Gabriel, que aniversariou dia 9.
0: Uhum.
15: E para toda a minha família, Alberto Ferreira. E para vocês em Santa Cruz. Fica com Deus, tenha um bom dia.
0: Alô.
16: Bom dia, Alberto.
0: Oi, Toninho.
16: Gostaria de pedir a oração da manhã por mim mesmo, toda a minha família, por meus amigos, equipe do Hospital São Miguel e por toda a sociedade de Santa Cruz. E o Esperante, hoje também, peço oração por todos eles, Toninho do Surubim.
0: É o Toninho do Surubim finalizando as participações, ele que se envolveu no acidente, graças a Deus, as orações, essa corrente de fé, ele vem se recuperando bem. Vamos incluir os irmãos dele, o Nivaldo e também o Santinho da Água de Coco. Você fica em companhia de Frei Heron hoje, terça-feira, 15 de setembro. Bom dia, Frei.
17: Bom dia, meu irmão, minha irmã. Paz e bem. Nessa terça-feira, nós voltamos a Ti, Senhor. Que a bênção dos santos, anjos, arcanjos, virtudes, potências, tronos, dominações, querubins e serafins sempre estejam conosco e nossas famílias. Que a bênção dos patriarcas, profetas, apóstolos, mártires, confessores e de todos os santos e santas de Deus estejam sempre conosco. Que a bênção de todos os céus de Deus estejam sempre conosco. Que a majestade de Deus nos ampare e nos proteja. Que a sua bondade eterna nos guie. Que a sua caridade sem limites nos inflame. que a sua divindade suprema nos dirija, que o poder do Pai nos conserve, que a sabedoria do Filho nos vivifique, que a virtude do Espírito Santo esteja sempre entre nós, nossos inimigos, nossos amigos, nossos parentes, tantos visíveis quanto invisíveis. Poder do Pai, fortificai-nos, sabedoria do Filho, iluminai-nos, consolação do Espírito, consolai-nos. O Pai é a paz, o Filho é a vida. O Espírito Santo é o remédio da consolação e da salvação. Assim seja. Amém.

Oração a São Miguel Arcanjo. Glorioso São Miguel Arcanjo, poderoso vencedor das batalhas espirituais, vinde em auxílio das nossas necessidades espirituais e temporais. Afugentai de nossa presença todo mal e todo ataque e ciladas do inimigo. Com sua poderosa espada de luz, derrotai todas as forças malignas e iluminai nossos caminhos com a luz de tua proteção. Arcanjo Miguel, do mal libertai-nos, do inimigo livrai-nos, das tempestades socorrei-nos, dos perigos protegei-nos, das perseguições salvai-nos. Glorioso São Miguel Arcanjo, pelo poder celeste a vós conferido, sê para mim o guerreiro valente e conduzi-nos nos caminhos da paz. Amém.

48, centro da cidade de Pedra Azul, para o cemitério municipal Cantinho do Céu, em Pedra Azul. 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A Rádio Santa Cruz noticiou com profundo pesar o falecimento de Marcelo Oliveira.

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1: Se liga na hora. 6:16.
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1: Olha o zóio no relógio aí, ó. 6:24, bom dia.

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0: duas semanas de crise, Supremo analisa hoje pedido de investigação contra Alexandre de Moraes.
1: Segurança é reforçada para a sessão que pode aprofundar disputa interna na corte.
0: Julgamento tem possibilidade de pedido de vista e antecipação de votos.
1: Direto do STF, Itatiaia prepara cobertura especial de sessão histórica.
0: Preso por matar ex-companheira, homem teria debochado do crime em ligação.
1: Força-tarefa trabalha para recuperar estragos da chuva no Barreiro.
0: Moradores voltam a reclamar de sujeira e mau cheiro nas ruas da capital.
1: A partir de hoje, China reforça controle sobre entrada e saída de pessoas.
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4: Aí, Alberto, oi, tira João. 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
2: Tô pelejando aqui, senhor João, vamos ver se esse pessoal vai trabalhar, se vai, se não vai.
5: Minha mulher não deixa não,
6: ele não vai
2: sai
6: não.
2: Sai da vara, sai da mulher, moço. Bora trabalhar que são 6:32, passarinho já campeou, sumiu. Já sumiu.
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3: Seis horas 36 minutos, viu, gente? Tá fervendo de
6: zap aqui pedindo potência.
3: Vou rodar aqui o que eu der conta, o que eu não, o que que eu posso fazer.
7: Qual negócio aí?
3: O que que eu posso fazer, né, neném? O que que eu posso fazer, né?
8: Tá foda.
3: É meu serviço, né? Meu serviço é esse. Daqui a pouco tem o horário político, depois tem o jornal e vamos que vamos.
9: Falou.
3: Ô, Rita, bom dia.
10: Bom dia, aqui é Rita de Almenara. Roda uma música aí pra mim, com Eduardo Costa. Tem outra em seu lugar. Ofereço pra todos a de Deus no sítio Beija-Flor. Pra Santa, Carlinhos, Geira, Zerna, fazendo Jequitibá. Sandra, Sara, em Jequitinhonha, Cula, Galdino, Joalina, Alvina, Rogério, Stephen, em Guaranilândia. Para quem gostar da música, tá ok? Para todos vocês aí da Rádio Santa Cruz, para minha curtição.
11: Bom dia, Alberto Ferreira.
3: Oi, sou Pedro.
11: Mela aqui do Barreirinho, né, Guilherme? É que eu quero aí mandar, passar uma musiquinha pro pessoal aí, moci. Também para o povo daqui do Barreirinho, o povo da Jardineiro, o povo da Santa Rosa, Jim, mais a esposa dele, também para Antônio Vacamaga, Verdi, da Vila na Matador, também para Valmirá, Antônio de Venâncio também, lá na Fazenda Providência, diz que gosta muito de escutar essa música, que eu vou pedir. E também para Vanilda, Dilson, que tá tudo aí na área aí, que tá escutando, esse pessoal tudo, tão babão. que tá escutando. Também pra Nem Padeiro, Bazinha, que tá tudo aí, Dona Tuto, lá na fazenda Juquitibá, Beija-Flor. Passa essa música pra mim aí, moça, Amado Batista, viu que dia bonito que ela chegou, que eu gosto de escutar, e o pessoal, o Antônio de Antônio de Negro de Venâncio, que gosta de escutar também. Falou aí, amor.
7: Meu Deus.
3: Oi.
8: Bom dia, Alberto Ferreira.
3: Ô, Torzão Pedreiro.
8: Que é Torzão Pedreiro aqui no município de Pelisburgo. Manda uma música aí pra mim aí. Pra meu pai, meu irmão, minha mãe, meu irmão lá no sítio Belas Artes. Pra meu tio Crido, Dionísio no Brejão, Domingo no Brejão, Valdomiro do Jataí. Tá bom? Pra Beiltão aqui em Pelisburgo. Para meu companheiro de serviço, Lúcio, meu amigo Tião, tá beleza? A música é Teodoro Sampaio, Pitoco, e para vocês aí na rádio, Deus abençoe, tô na escuta.
3: Alô, bom dia, opa, alô, alô, alô, alô, alô, alô.
10: Alô, Alberto Ferreira, bom dia, aqui é Maria das Dores. Alberto, toca a música aí com o Léo Cândido do Robertinho, A Colina do Amor. Quero oferecer pra você, pra toda a minha família, pros meus filhos, pra todos os meus amigos e pra todos os ouvintes que estiver ouvindo, pra todos que gostaram da música. Um abraço, bom dia.
9: Estou esperando a luz, Alberto Ferreira. Manda aí pra mim, manda aí pra Dilma aí, Roberto Ferreira. Eu tô aguardando de ir embora trabalhar. Obrigada, Roberto.
3: Tá aí, então, um abraço aí pra Dilma. Hoje vai pro serviço, moço. Vai trabalhar, ué.
12: Vontade de trabalhar. E...

0: João da Taboca, sai da toca.
1: Bom dia, meu amigo Beto Ferreira. Ô, Beto Ferreira, sai da toca. Ô, Beto Ferreira, vou pedir música pra você hoje não, que não dá tempo não, música. O povo pede música demais, depois eu peço a música aí. Fala comigo, irmão.

0: Amado Batista, Simone Simaria e a Folha Seca.
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0: 10 para 7.

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5: Agora faltam 5 minutinhos para 7.
6: 5 para 7, tá na hora do nosso clube. Agradecemos as representantes, Dona Ceiça aqui em Jequitinhonha, Solanginha de Joaíma, também o Dazinho Chaveiro, né? E quem ainda não renovou pode falar com Alberto Ferreira na feira, pelas ruas da cidade, fazer a sua renovação no clube e também dá uma passadinha na rádio. Você que ainda não faz parte, venha ser sócio do nosso clube de amigos. Que tal você ingressar no clube de amigos? Hoje, 15 de setembro, Vadilma Rodrigues de Souza, a Dilma do Campo Velho, completa mais um ano de vida ali na rua 3 de outubro. Também Letícia Marques da Silva, da rua Safira. João Vicente Fernandes de Figueiredo, do Rancho HJKM, e a Valdívia Fernandes de Oliveira Silva, da rua Ramiro José Botelho. São os aniversariantes e aniversariantes de hoje que fazem parte do clube, e também você aí do outro lado do rádio. Hoje é o seu dia, é? Parabéns, felicidades mil. Parabéns para você, que a sabedoria conquistada no passado dos anos seja permanente na sua vida. Bora cantar comigo? Bora cantar. Quem canta seus males espanta.

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1: A mensagem de bom dia da Aurenice para hoje: que seu dia seja infinitamente abençoado e

chegamos ao final do Paradão Sertanejo. Na sequência você acompanha o horário político gratuito. Após às 7h25 você fica com Eustáquio Ramos, Fernanda Viegas e toda a equipe de jornalismo com as notícias do Brasil e do mundo. A partir das 8h, Comunica a Anne Souza. Eu volto com ela. A gente se fala na programação.

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0: 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É 13h25.
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1: Pela primeira vez na história, Supremo analisa se abre investigação contra membro da própria corte.
2: A sessão hoje tem segurança reforçada e resultado imprevisível.
1: Direto do STF, Itatiaia traz os principais momentos do julgamento contra Alexandre de Moraes.
2: A partir de hoje, China reforça controle sobre entrada e saída de pessoas.
1: No futebol, Atlético fecha hoje a preparação para duelo decisivo contra o Santos pela Sul-Americana.
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1: 7:26, Jornal da Itatiaia. Hoje é terça-feira, 15 de setembro de 2026. Apresentação, Eustáquio Ramos e Aline Neves. Muito bom dia para você que está com a gente. Estamos ao vivo também no YouTube, no site, no aplicativo da Itatiaia, na Alexa, na TV a cabo e no canal 957 da Parabólica Digital. A partir de agora, toda a rede Itasat reunida para trazer os principais destaques de Minas, do Brasil e do mundo. 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
3: Acidente entre três carros e uma moto bloqueia a faixa da esquerda da rodovia Fernão Dias no sentido Belo Horizonte, próximo a Regape em Betim. Ainda nas estradas tem um acidente com dois carros na BR-381, próximo ao posto 30 no sentido Belo Horizonte, pista interditada já com congestionamento nos dois sentidos. Direto da Central de Trânsito Itatiaia MIV, repórter Isabela Gouveia.
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5: Minas Gerais segue sendo influenciada por uma frente fria estacionada no Oceano Atlântico, que provoca pancadas de chuva e nebulosidade durante todo o dia na maioria das regiões mineiras. Apenas a faixa norte, bem na divisa com a Bahia, tem previsão de sol forte e predomínio de calor por todo o dia. Nas demais áreas, sol com momentos de nebulosidade e pancadas de chuva. Os termômetros variam de uma mínima de 13 a uma máxima de 38 graus. Repórter João Felipe Loli.
2: 7:28. Após uma semana de crise, os olhos do país se voltam para o Supremo Tribunal Federal, que analisa hoje, em uma sessão considerada histórica, o pedido de investigação contra o ministro Alexandre de Moraes.
1: A Itatiaia acompanha de perto os desdobramentos e traz ao longo do dia as principais informações, decisões e as repercussões do julgamento no Supremo.
2: De Brasília, o repórter João Pedro Melo, ao vivo, tem os detalhes. A expectativa, João, é de uma discussão marcada pela tensão interna na corte e que pode definir os próximos passos do caso. Bom dia para você.
6: Destaque, bom dia a você, bom dia a todos que nos acompanham. Tensão extrema, viu? Esse é o clima aqui no Supremo Tribunal Federal, principalmente nos bastidores. Isso é o que a gente tem conversado, inclusive, com algumas fontes ligadas aqui ao STF. O plenário vai analisar esse pedido de investigação contra o ministro Alexandre de Moraes. E pra gente trazer ali um retrospecto do caso, a gente teve praticamente uma guerra de decisões ao longo do fim de semana. De um lado, Moraes tentava ter acesso ali a alguns dados, né, da investigação, e André Mendonça dizia que todos os dados necessários já tinham sido divulgados. O ministro Edson Fachin, presidente do STF, acabou entrando também nesse circuito, definiu que alguns dados sim teriam que ser divulgados, que não comprometeriam as investigações que ainda estão por vir. E hoje a gente chega aqui a essa sessão com Edson Fachin no papel de protagonista. Além de presidente da corte, ele deve dar o primeiro voto e, portanto, pode antecipar o que pensa ou o que julga de Moraes nessa sessão. A gente tem ali também, né, uma expectativa de divisão de grupos, uma parte votando com Mendonça e outra parte votando com Alexandre de Moraes. Mas o fato que a gente precisa dizer aqui também é que essa sessão ela vai ser marcada assim por uma tensão. Fachin, inclusive, foi perguntado se não queria mudar a data dessa sessão, julgar todo mundo no dia 23, já que ele marcou também o julgamento de André Mendonça para essa data. Disse que não, disse que manteria a sessão para hoje com relação a Alexandre de Moraes, para o dia 23, a de Mendonça, e que, portanto, essas decisões seriam diferentes. A gente vai seguir acompanhando, a expectativa é de que uma sessão seja um tanto quanto tensa também. Alguns ministros podem levantar a voz, mas a expectativa é de que a sessão seja assim mantida. Vai começar logo mais às 10 horas da manhã. Aline Neves.
1: Obrigada, João Pedro Melo. Agora 7:30, o repórter Mardélio Couto também está no Supremo Tribunal Federal e tem mais informações. Mardélio, bom dia.
7: Bom dia para você, Aline Neves e Eustáquio. Bom dia para todos os ouvintes que nos acompanham aqui na Itatiaia. Queria fundamentar minha entrada aqui em três pontos: sobre a possibilidade de pedido de vistas, sobre a divisão desses grupos e também sobre como vai transcorrer a situação por aqui. Vou destacar aqui: a Itatiaia fez aqui um esforço para entender todo o rito, como vai funcionar essa votação e as apurações sobre essa divisão de grupos. Sobre o pedido de vistas, o primeiro ponto: a gente pode saber sobre essa possibilidade logo no início, porque destacando para o ouvinte, como será aqui a ordem da votação? O presidente da corte, ministro Edson Fachin, que também é relator do caso, vai abrir os trabalhos e já fazer o seu primeiro voto. Na sequência, nós temos aqui, segundo os critérios do STF, vão votar os ministros do mais recente na corte para o decano. Então será na seguinte ordem: ministro Flávio Dino, Cristiano Zanin, André Mendonça, Nunes Marques, Alexandre de Moraes, Luiz Fux, Dias Toffoli, Carmen Lúcia, Gilmar Mendes, que é o decano do STF. Isso estou destacando todos os ministros na ordem do rito, sem levar em conta a possibilidade de suspeição, impedimento ou afastamento na votação. O que diz o rito? Porque eu digo que nós vamos saber sobre a possibilidade de vista logo no início, porque as fontes que eu venho conversando ao longo dos últimos dias, que a Itatiaia vem ouvindo aqui em Brasília, ouvindo especialistas, apontam, Eustáquio, Aline e ouvintes, que a possibilidade de vista, segundo os entendedores, está concentrada no Gilmar Mendes e no Flávio Dino. Então, se eventualmente a gente tiver um pedido de vistas por parte do Flávio Dino, a gente vai saber logo no início, porque após o Edson Fachin, ele é o primeiro a se manifestar. Ou a gente vai ter um pedido de vistas do Gilmar Mendes lá no final, que é o último a se manifestar, já que ele é o decano. Para finalizar aqui essa minha participação nessa divisão de grupos, o esforço que a Itatiaia fez de apuração para entender os bastidores. Esta divisão, repito, é com base no retrospecto de votações, afinidade entre os ministros, como eles vêm votando até aqui, declarações públicas que foram dadas até o momento. Com base nisso, a Itatiaia chegou a dois grupos: o grupo mais próximo a Alexandre de Moraes, o grupo pró-Moraes, que tem o próprio ministro, temos Gilmar Mendes, Flávio Dino e Cristiano Zanin. Quatro ministros nessa ala mais próxima a Alexandre de Moraes, incluindo o próprio Moraes. Num grupo mais próximo de Mendonça, nós temos Mendonça e, além de Luiz Fux, Cássio Nunes Marques. Dois mistérios: como será o voto do presidente Edson Fachin, que é um voto ainda indefinido, embora nos bastidores digam que ele há uma inclinação para votar pela abertura de investigação, porque está em jogo aqui o futuro da presidência dele, porque isso pode ser um marco na carreira dele no STF. Dependendo da postura que ele tomar, ele será marcado como alguém que defendeu a punição, a investigação, ou eventualmente não acabou cobrando isso. E por fim, nós temos o ministro Dias Toffoli, que, pelo menos pelo que eu conversei, estaria impedido por ter citado no caso. Essa é a divisão, lembrando que agora nós estamos com a composição de 10 ministros, com um ministro a menos. Aline Neves.
1: Obrigada, Mardélio Couto. Sobre o assunto, a gente conversa ao vivo com o advogado criminalista André Vartulli, que também é conselheiro da OAB Minas. Bom dia, doutor André.
8: Bom dia.
2: Bom dia, doutor. Olha só, vamos esclarecer, porque ainda muita gente tem dúvida sobre a sessão de hoje, o objetivo dela. O objetivo principal é decidir se será aberta uma investigação específica contra o ministro Alexandre de Moraes pela relação dele com o ex-banqueiro André Vorkado. E nas últimas horas, nos últimos dias, surgiu muita discussão a respeito de afastamento, impeachment de ministro Supremo. Essa sessão, esse julgamento, não pode terminar num possível afastamento ou impeachment. Ele vai julgar especificamente a abertura ou não de investigação contra Alexandre de Moraes.
8: Exato. Na realidade, o que vai se analisar hoje é a possibilidade de se investigar pela primeira vez, inédito, um Supremo, um componente do Supremo Tribunal Federal. Na realidade, hoje é o Supremo sentado no Banco dos Réus. E no que diz respeito ao afastamento, nós temos duas possibilidades. É claro que compete ao Senado cassar o cargo do ministro do Supremo Tribunal Federal, conforme está lá previsto no artigo 52, mas nós temos uma possibilidade um pouco mais analógica, que é um afastamento cautelar pelo Supremo Tribunal Federal. O artigo 319 do Código de Processo Penal, que fala das medidas alternativas ao cárcere absoluto, tem um inciso, o inciso 6, que prevê o afastamento da função pública cautelarmente, momentaneamente. Isso poderia também ser uma hipótese para o Supremo Tribunal Federal, caso entenda pela necessidade do afastamento do ministro Alexandre de Moraes. Mas compete ao Senado esse afastamento definitivo do ministro, se entender dessa maneira. O que é um obstáculo, porque nós temos uma decisão liminar do final de 2025, que fala que para um afastamento de um ministro definitivo deveria ter um quórum de 2/3 dos seus integrantes. Então é uma dificuldade, mas o que o Supremo analisa hoje é essa abertura de investigação para ver se o ministro usurpou da sua função pública.
1: O doutor André, o repórter Mardélio Couto trouxe há pouco, né, que pode haver aí pedido de vista de alguns ministros. O senhor também acredita nessa possibilidade?
8: Olha, eu acredito que em julgamentos dessa natureza é bastante comum que hajam esses pedidos de vista. Na realidade, entendo que por se tratar de uma sessão excepcionalíssima, esse acordo ou essa conversa já deve ter existido nos bastidores, se vão pedir ou não. Mas eu acredito que seja bastante provável que haja esse pedido de vista, que nada mais é do que um pedido para analisar mais profundamente, por mais tempo, aquilo que foi colocado. E o argumento central nessa conjectura, nessa possibilidade, a título de hipótese desse pedido de vista, seria o pouco tempo que os ministros tiveram no que diz respeito ao acesso dessas mensagens. Porque tivemos uma guerra de decisões do ministro Cristiano Zanin, do ministro Gilmar, da própria presidência, no que diz respeito à remessa dessas mensagens a eles. Então pode haver uma alegação de que não tiveram tempo hábil, adequado, apto a analisar aquelas mensagens.
2: Tá certo. Estamos ao vivo aqui no estúdio do Jornal da Itatiaia com o advogado criminalista André Vartoli, analisando essa sessão histórica de hoje no Supremo Tribunal Federal e a expectativa, o que pode ser julgado e os desdobramentos, as consequências. Ele vai continuar conosco e volta ao longo do Jornal da Itatiaia, ao longo da nossa programação. Doutor André, obrigado. A gente continua contando com a sua contribuição.
8: Obrigado.
2: Aqui no
8: jornal.
2: Até já.
8: À disposição.
1: 7:38 a seguir com o Mercado Atento ao Supremo. O Banco Central inicia hoje reunião sobre taxa de juros.
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0: 7h41, voltamos a falar sobre o julgamento histórico no Supremo Tribunal Federal, que pode decidir o futuro do ministro Alexandre de Moraes. A gente conversa agora ao vivo com a repórter, nossa correspondente, comentarista Edilene Lopes, e tem informações de bastidores lá da Capital Federal. Bom dia, Edilene.
1: Bom dia, Eustáquio. Bom dia, Aline. Bom dia aos nossos ouvintes. Pois é, grande a expectativa em relação a essa sessão do Supremo Tribunal Federal, que vai autorizar ou não a investigação contra o ministro Alexandre de Moraes. E ontem ele disponibilizou a sua defesa. E nela ele diz que essa investida contra ele, segundo ele, é uma continuidade da tentativa do golpe que teria se iniciado em 2023, depois da posse do presidente Lula e com os ataques do 8 de janeiro. Essa também será a mesma argumentação sustentada pelo seu colega de corte, Flávio Dino. Eles têm a mesma leitura em relação a esse episódio. No momento em que tiverem a fala no início do julgamento, devem expor essas colocações. Flávio Dino, inclusive, preparou um duro discurso na mesma linha do ministro Alexandre de Moraes, em uma defesa de que há uma tentativa continuada de golpe, em que eles consideram que esse momento também não é o final. Uma tentativa de impeachment de ministros do Supremo Tribunal Federal em uma próxima legislatura também estaria como parte desse plano. Inclusive, os ministros já consideram a possibilidade de, a partir do ano que vem, também sofrerem uma forte investida de parlamentares, principalmente da direita, que tem a pauta anti-STF, alguns deles com a eleição praticamente garantida para o Senado Federal. Prevendo esse embate, eles já antecipam esse discurso que pode, de alguma forma, prejudicar o presidente Lula, já que ali ainda mais o discurso do Supremo Tribunal Federal, da ala ligada a Alexandre de Moraes, que inclui Flávio Dino, que foi ministro da Justiça do presidente Lula, inclusive está na posição quando logo depois entrou na posição em relação ao 8 de janeiro. Então há essa dualidade, essa polarização também vai para dentro do Supremo Tribunal Federal e deixa esse discurso mais próximo do discurso do presidente Lula, o que pode acabar prejudicando na corrida eleitoral. Mas foi a opção que fez o ministro Alexandre de Moraes, que ele acredita que deva ser colocado, e é claro, os ministros estão preparados com munição para contra-atacarem e atacarem o tempo inteiro. Por exemplo, há a possibilidade de informações de ligação de ministros ou parentes com o Banco Master ou Daniel Vorcaro serem expostas nessa sessão, o que irritou bastante o ministro Edson Fachin, o presidente da corte, porque seria uma lavagem de roupa suja do Supremo Tribunal Federal a olho nu para todo o Brasil, em um momento em que a Suprema Corte já enfrenta a sua mais profunda crise até então. Essa possibilidade, ela existe, podem ser citados outros ministros que porventura alguém da família tenha tido alguma ligação com Daniel Vorcaro, embora todos aleguem ilegalidade. Nessa leva poderiam estar os ministros Cássio Nunes Marques, Luiz Fux, Dias Toffoli, que já foi citado porque foi relator do caso Master e teve que se declarar impedido por ser sócio de um resort no Paraná que teve uma parte comprada pelo fundo de Fabiano Zetel, que é cunhado de Daniel Vorcaro, e até o próprio ministro André Mendonça, que se encontrou com Daniel Vorcaro na sede do instituto dele, o ITER, que logo depois ele se desfez da sociedade, ele que é o fundador do instituto, depois que a informação foi divulgada sobre o encontro. Então todos podem ser expostos em um dia histórico para o Supremo Tribunal Federal e também, claro, para a história do Brasil. Esse ficará guardado na memória dos brasileiros por muito tempo, mas pode acabar terminando sem uma definição hoje, que seria, por exemplo, o julgamento completo em relação a acatar ou não o pedido de investigação contra Moraes. Eu estou aqui, Aline.
2: 15 para as 8.
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2: Rita, o mercado divide as atenções entre a reunião sobre a taxa de juros e os desdobramentos no Supremo. Bom dia.
4: Bom dia. Hoje é o primeiro dia da reunião do Copom, Comitê de Política Monetária do Banco Central. A expectativa é de uma queda na Selic de 0,25 ponto percentual. E essa precificação de uma Selic terminal nesse ano de 13,75 foi mantida ontem no relatório de mercado, Boletim Focus do Banco Central, que reduziu a inflação pela terceira semana consecutiva, passando de 5 para 4,9%. E reduziu também a projeção para o PIB, de 1,93 na semana passada para um crescimento de 1,89%. Menos crescimento, menos inflação. A economia está se desacelerando. Para o ano de 2027 também houve uma redução na projeção do crescimento econômico, de 1,5% para 1,45%, mas um aumento na projeção de inflação, de 4,29% para 4,3%. Só uma observação: para esse ano, a inflação deve fechar acima do teto da meta, que é de 4,5%. Já para 2027, há uma projeção de que a inflação fique abaixo dos 4,5%, que é o teto da meta. Mas por que que eu tô falando tudo isso? Que apesar da reunião do Copom, começa hoje, termina amanhã, e a gente já tem aí uma projeção do mercado para essa redução de 0,25 na taxa básica de juros, nós vamos ficar de olho mesmo na plenária do STF. É claro que a decisão, o final da reunião plenária do STF pode e deve fazer preço no mercado brasileiro, porque o mercado precifica alternância ou não no poder. E a alternância ou não no poder tem a ver com a permanência do modelo na condução da política fiscal pelos governos petistas ou na mudança da condução da política fiscal em caso de uma alternância de poder. Rita Mundim, para a Rádio Itatiaia.
0: 7:47. No próximo bloco você acompanha. A partir de hoje, China reforça controle sobre entrada e saída de pessoas.
2: No futebol, o Atlético fecha hoje a preparação para duelo decisivo contra o Santos pela Sul-Americana.
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2: A China começa a aplicar hoje novas regras para a entrada e saída de estrangeiros no país.
0: As medidas padronizam os procedimentos de imigração e reforçam a segurança nas fronteiras.
2: Segundo o governo chinês, o objetivo é facilitar os procedimentos e, ao mesmo tempo, proteger a segurança e os interesses do país.
0: 7:51.
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0: Confirmando, 7:51. Quem chega com tudo é Natália Fiuza. Falando, Nath, que o foco, né, do futebol mineiro nas próximas horas é o Galão da Massa amanhã, decidindo uma vaga para a semifinal da Copa Sul-Americana. Preparação final do time. Bom dia para você.
12: É isso mesmo, Eustáquio. Bom dia para você também, a todos que nos acompanham. Amanhã o Atlético enfrenta o Santos na Arena MRV, precisando reverter uma desvantagem de 2-0 para seguir adiante na Copa Sul-Americana. Para esse desafio, o técnico Eduardo Domingues prepara mudanças no time. Não é isso, Cláudio Rezende?
13: Bom dia, você também no Galo, mudanças à vista no time, no ataque o Reinier, no lugar o Cassierra, na defesa o Vitão deve ter oportunidade ao lado do Vitor Hugo e fica uma interrogação se vai Natanael, Alan Franco ali pelo lado direito da defesa. É casa cheia, expectativa para 40 mil torcedores, assim como foi no clássico que o Galo virou contra o Cruzeiro na Copa do Brasil. Agora tem que conseguir uma reviravolta no confronto diante do Santos para seguir vivo na Copa Sul-Americana. Detalhe, proibido sinalizadores. Torcedores do Atlético que foram ao estádio tem que se atentar a isso, porque o time pode ser punido com perda de mando de campo pela Conmebol.
12: Tá certo, Cláudio. Muito obrigada pelas informações. Bom dia, viu? E nós já vamos conhecer hoje os primeiros classificados às semifinais da Copa Sul-Americana e da Libertadores. Na Sul-Americana, o Vasco recebe o Santa Fé da Colômbia às 19h em São Januário. Na ida, empate por 0-0. Vasco precisa de uma vitória simples para seguir adiante. Às 21h no Morumbi, o São Paulo recebe o Boca Juniors. Na ida em Buenos Aires, vitória do Boca por 1-0. Então, o São Paulo precisa vencer hoje por 1-0 e levar para os pênaltis ou por 2 ou mais gols de diferença para seguir adiante. E na Libertadores, o Fluminense joga na Argentina contra o Platense às 19h. O Fluminense, numa situação mais tranquila, venceu no Rio de Janeiro por 2-0. Pode até perder por um gol de diferença, que ainda assim seguirá na Libertadores. Ontem, encerramento da 27ª rodada do Brasileirão, o Bahia venceu o Remo por 2-1 em Salvador. Cruzeiro se prepara para o desafio contra o Vitória no próximo domingo e hoje teremos a apresentação do novo lateral esquerdo lá na Toca da Raposa. Com mais detalhes, Emerson Pansieri, bom dia.
0: Bom dia para você, Nath. A terça-feira vai ser de apresentação do lateral esquerdo Matias Vinha, jogador de 28 anos, uruguaio, que chega emprestado pelo Flamengo até o fim do ano para o Cruzeiro, sem custos, né, de negociação e também de salário. Chegou animado, né, no desembarque no último sábado. Tem agora essa missão de vestir a camisa do time celeste e fica também na expectativa de viajar para o duelo contra o Vitória da Bahia, domingo às 16h em Salvador, 28ª rodada do Campeonato Brasileiro. Ontem, na Toca da Raposa, lideranças da Máfia Azul estiveram cobrando melhor resultado, melhor desempenho dos jogadores e da comissão técnica. Foi um clima pacífico, sem briga, mas com cobrança de um Cruzeiro que busque vitórias nesta reta final do Campeonato Brasileiro. Nath.
12: Obrigada, Emerson Pansieri, pelas informações. Falando também de Série B, ontem, jogando na Arena Independência, em casa, o América foi derrotado pelo São Bernardo por 2-0. O América segue na penúltima colocação da Série B, tem apenas 17 pontos, são 14 de diferença para o Botafogo, primeiro time fora da zona de rebaixamento. As notícias do esporte com Nath Fiuza. Volto com você, Aline Neves, bom dia.
2: Bom dia para você também, Nath. Agora 7:55. A seguir, julgamento inédito aumenta a tensão entre alas do Supremo.
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0: Roberta, o que esperar hoje do julgamento histórico no Supremo Tribunal Federal, na sua visão, hein? Bom dia.
1: Bom dia, Eustáquio. Bom dia, Aline. Bom dia, amigos da Itatiaia. É um julgamento inédito que acontece em meio ao cabo de guerra e grande tensão entre duas alas do Supremo Tribunal Federal. De um lado, o grupo aliado a Alexandre de Moraes e de outro, o grupo de André Mendonça, que foi relator do caso Master e do INSS, agora sob relatoria do presidente da corte, Edson Fachin. O plenário vai analisar na manhã desta terça-feira, 15 de setembro, se há base fática para se abrir investigação sobre as relações de Alexandre de Moraes com o ex-banqueiro do Master, Daniel Vorkado. Edson Fachin será o primeiro a votar dentro de um rito genérico já informado, mas, antes do início do julgamento, há uma série de questões procedimentais que possivelmente serão levantadas. Ainda não se sabe quem votará e quem pode se declarar suspeito ou ter a suspeição arguída. Esse é o caso de Dias Toffoli, que já sinalizou que não deve participar da análise de mérito. Ele próprio já se declarou impedido em outro julgamento porque a empresa familiar teve negócios com o ex-banqueiro. Por estar implicado, em tese, Alexandre de Moraes também não votaria, mas isso ainda não foi anunciado. É esperado que também sejam questionados o direito de voto de André Mendonça e dos ministros Nunes Marques e Luiz Fux, ambos por supostas relações de seus familiares com Vorkado. Podem também ocorrer procedimentos para adiar a sessão com pedidos de vistas. André Mendonça se articula para antecipar o voto. Já a campanha de Flávio Bolsonaro, também oficialmente investigado pela Polícia Federal desde julho por sua associação com Daniel Vorkado, se prepara para avaliar os melhores cortes que usará nas redes. Em clima conflagrado entre ministros do Supremo e de divulgação de informações também das relações de parlamentares com Vorkado, o Congresso sabe que está no caminho das balas perdidas. Na montanha russa destas eleições presidenciais e da crise do Supremo, ninguém comemora por muito tempo. Berta Macaron para o Jornal da Itatiaia.

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3: Ótimo dia para você acompanhando a gente pela 105,7 FM Rádio Santa Cruz. Está no ar o nosso show da manhã, aqui pela sua mais ouvida, num oferecimento Marcílio Construções, tudo em material de construção para sua obra, para sua reforma, com o menor preço da região. 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Eu desejo de um ótimo dia, uma excelente semana para você me acompanhando, você aqui em Jequitinhonha, você nas comunidades rurais, você dos municípios vizinhos, você em outro estado e você em outro país. E você que hoje completa mais um ano de vida, recebe o nosso abraço, saúde, sucesso, felicidades mil para você. Parabéns! Muito bem, vamos dar um play, tá no ar o nosso show da manhã e eu tô contigo até às 10, participe. 3741 1521 é o telefone do sucesso.

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2: Vai começar o Momento Pet, latindo, miando o outro lindo. O importante é seu pet sorrindo.
3: Estamos de volta. Que energia boa com você, ouvindo o seu Momento Pet. Lineu Silva aqui, e hoje a gente vai mergulhar no mundo dos nossos bichinhos. Já parou para pensar se o seu cão tem medo de altura? Isso pode ser sinal de uma história de abuso, trauma ou até superproteção quando filhote. O ideal é buscar um etologista ou psicólogo canino. E a higiene, hein? Lavar os olhos do seu cão é crucial, gente. Evita infecções como a conjuntivite. E para quem tem papagaio, a muda de penas é normal, um processo fisiológico que acontece a cada 1 ou 2 anos, principalmente na primavera e outono. Não deve deixar lesões ou áreas descobertas, tá? Mas não saia daí, porque o Momento Pet continua daqui a pouco, com muito mais dicas e informações para cuidar do seu melhor amigo.

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6: 8:18.
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8: Considerado um dos gatilhos mais silenciosos e potentes do sofrimento mental, a solidão foi alvo de um novo relatório da Comissão sobre Conexão Social da OMS. O estudo revelou que uma em cada 6 pessoas no mundo é afetada pelo isolamento. A condição é associada a cerca de 100 mortes a cada hora, o que representa 871 mil vidas perdidas anualmente. Esse fenômeno impacta sobretudo jovens e populações de média e baixa renda, onde até 21% dos jovens de 13 a 29 anos relatam se sentir sozinhos. A psicóloga Sabrina Magalhães explica que a solidão é uma percepção subjetiva da pessoa e é diferente do isolamento social. Esse sentimento pode ser maior em pessoas com baixa autoestima e timidez. A campanha Setembro Amarelo, que é a maior anti-estigma no mundo, em 2025 tem o lema Se Precisar, Peça Ajuda. Para a organização da campanha, esse tema é visto como tabu, mas é importante abordar o assunto para que as pessoas que estejam enfrentando momentos difíceis saibam que a vida sempre será a melhor escolha. O Centro de Valorização da Vida dá apoio emocional e preventivo ao suicídio. Voluntários atendem ligações gratuitas 24 horas por dia no número 188. Você também pode fazer contato via chat, via e-mail ou diretamente em um posto de atendimento físico. Dos estúdios da Rádio Itatiaia em Belo Horizonte, para a rede Itasati, repórter Giovana Minardi.
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2: Quem é o locutor?
3: Eni Souza, bom dia. Tem moça bonita pra falar comigo aqui. É a Kevin, lá do Transvaal. Tá tudo bem, Kevin?
4: Tá, tudo sim.
3: Pois é, você conhece a Eni Souza pessoalmente?
4: Conheço, já vela, sim.
3: Já teve em algum show dela?
4: Também.
3: Ah, e gostou do trabalho?
4: Bastante.
3: Pois é, pede uma música aí. Você quer música dela mesmo ou de outro cantor? Fica
5: quem
3: à vontade.
5: Quem é o cantor?
4: Música dela mesmo.
3: Ela escolhe, né?
4: Ela escolhe.
3: E aí, essa música você inclui quem na
6: dedicação? Que é isso, meu filho? Calma.
3: Não sai aqui, essa palavra é difícil.
5: Errou!
3: Se não tiver leitura boa,
4: não fala não.
3: Agora você tem boa leitura, aí você consegue falar, né?
4: Consigo.
3: Fala aí, dedicação.
4: Dedicação.
3: Aí, acertou. É pra quem?
4: Pra minha mãe Gilvânia, minha irmã Vitória, meus avós e todos os ouvintes.
3: Beleza, obrigado, viu, querido?
4: Nada.
3: Tá aí a dona Gilvânia aí, viu, dona Gilvânia? A moça mandou bonita aqui na Rua do Sucesso, hein? 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
4: Sim.
3: Você já fez alinhamento nesse carro, tem quanto tempo?
4: Ah, tem pouco tempo.
3: Ah, tá alinhado aí, né?
4: Tá alinhado.
3: Não tá igual o papagaio sem rabiola andando de lado, não.
4: Tá não.
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7: Alberto, quase que eu saí daqui do estúdio e fui dar um tapinha nas suas costas, cara. Que é isso, hein? A moça pediu, Eni Souza canta, junto de Tanildo Júnior, um grande amigo. Letra presente de Paulinho Pedrazul pra mim. No seu rádio, com você. Esse final de semana tem a entrega dos prêmios do concurso de poesias. Vou estar no terraço gourmet com vocês, fazendo aquele som. Vamos juntos?

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2: 8:30.
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10: 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Hora certa. 8 horas e 36 minutos.

0: Você acompanha agora os avisos da paróquia São Miguel e Almas de Jequitinhonha.
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0: Ainda hoje, 15 de setembro,
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0: Temos as informações e inscrições para o concurso de poesias, que nesse ano traz o tema A Vida de São Francisco de Assis. Se você tem entre 12 e 25 anos, essa é sua oportunidade de demonstrar sua criatividade, seu talento e sua fé por meio da poesia. Então, com as inscrições com prazo final hoje, 15 de setembro, você pode procurar a Secretaria Paroquial da Paróquia São Miguel e Almas e participar. Valorize seus dons, venha homenagear São Francisco de Assis. Hoje, terça-feira, 15 de setembro, às 7 horas da noite, missa na Matriz São Miguel, responsável pela liturgia pastoral da sobriedade. Quarta-feira, 16 de setembro, às 7 horas da noite, missa na comunidade São Cristóvão. Quinta-feira, 17 de setembro, às 7 horas da noite, celebração dos estigmas de São Francisco na Matriz. Sexta-feira, 18 de setembro, às 3 horas da tarde, missa no Hospital São Miguel, responsável pela liturgia pastoral da sobriedade. Sábado, 19 de setembro, às 7 horas da noite, missa na comunidade São Vicente, responsável pela liturgia Festeiros de São Miguel, envio da festa de São Miguel Arcanjo. Domingo, 20 de setembro, às 7 horas da manhã, missa na Matriz São Miguel, responsável pela liturgia Comunidade Nossa Senhora das Graças. Às 9 horas da manhã, missa na Matriz São Miguel, responsável pela liturgia Catequese Setor 3. Às 10:30 da manhã, batismo na Matriz São Miguel, responsável pela liturgia pastoral do batismo.

0: para os setores rurais. Sábado, 19 de setembro, às 4 horas da tarde, confissões na comunidade Santo Antônio, o Caju. E logo mais, às 6 horas da noite, missa na comunidade Santo Antônio, no Caju, com a primeira Eucaristia e o batismo. Lembrando que as confissões são para aqueles que estão se preparando para receber o sacramento da Eucaristia. E que, excepcionalmente, durante o mês de setembro, Frei Éricles e Frei João Bosco não poderão atender todas as comunidades dos setores. Isso em razão dos compromissos relacionados à festa do padroeiro da nossa paróquia. As escalas retomarão com a normalidade no mês de outubro. Agradecemos a compreensão de todos. Você acompanhou os avisos da paróquia São Miguel e Almas de Jequitinhonha. 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
0: Chegando o som com Rick Renner, escolta de vagalumes pro amigo Jurlano Botelho acompanhando a programação, participando com a gente. Essa também eu mando com muito carinho para Robertinho Leandro, para todos que curtirem esse sucesso. Ótimo dia.

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6: 8:52.
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8: Grande.

Você ouviu o som de Mariana Volker, que se chama Amor, anteriormente. Começamos o Minuto MPB na voz de Tim Bernardes. Só nós dois.

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1: O Senhor é minha luz e salvação. Nota de falecimento. A funerária Deus Protege e a família de Marcelo Oliveira comunica com profundo pesar seu falecimento ocorrido ontem e convida todos os parentes, amigos e vizinhos para o seu sepultamento realizar-se hoje, agora às 9 horas da manhã. Saindo o féretro da Avenida 7 de Setembro, 298, no centro, em Pedra Azul, para o cemitério municipal Cantinho do Céu, em Pedra Azul. Antecipadamente, a funerária Deus Protege e a família agradecem por este ato de solidariedade cristã. A Rádio Santa Cruz noticiou o falecimento de Marcelo Oliveira.
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8: Derrota para o São Bernardo, 2-0. Público pequeno no Independência mais uma vez, apenas 1.009 torcedores na Arena Independência. O América se reapresenta esta manhã, porque na sexta-feira encara o Vila Nova no estádio Oba, em Goiânia, às 7:30. O técnico Douglas Leite, que ontem repetiu a escalação contra o São Bernardo, que havia vencido o Náutico, não poderá repetir pela terceira vez, porque o volante Gustavo Barreto recebeu o terceiro cartão amarelo e cumpre suspensão em Goiânia, tendência do paraguaio Jorge Jiménez ser titular no meio-campo do Coelhão na próxima sexta-feira.
9: A terça-feira vai ser de apresentação do lateral esquerdo Matias Vinha, jogador de 28 anos, uruguaio, que chega emprestado pelo Flamengo até o fim do ano para o Cruzeiro, sem custos, né, de negociação e também de salário. Chegou animado, né, no desembarque no último sábado, tem agora essa missão de vestir a camisa do time celeste e fica também na expectativa de viajar para o duelo contra o Vitória da Bahia, domingo às 16h, em Salvador, 28ª rodada do Campeonato Brasileiro. Ontem, na Toca da Raposa, lideranças da Máfia Azul estiveram cobrando melhor resultado, melhor desempenho dos jogadores e da comissão técnica. Foi um clima pacífico, sem briga, mas com cobrança de um Cruzeiro que busque vitórias nesta reta final do Campeonato Brasileiro.
10: No Galo, mudanças à vista no time. No ataque, o Reinier, no lugar do Cassierra. Na defesa, o Vitão deve ter oportunidade ao lado do Vitor Hugo, e fica uma interrogação se vai Natanael, Alan Franco ali pelo lado direito da defesa. É casa cheia, expectativa para 40 mil torcedores, assim como foi no clássico que o Galo virou contra o Cruzeiro na Copa do Brasil. Agora tem que conseguir uma reviravolta no confronto diante do Santos para seguir vivo na Copa Sul-Americana. Detalhe, proibido sinalizadores, torcedores do Atlético que foram ao estádio tem que se atentar a isso, porque o time pode ser punido com perda de mando de campo pela Conmebol.
11: A terça-feira é para vascaínos e tricolores ficarem atentos. O Vasco em São Januário enfrenta o Santa Fé da Colômbia. Lá foi 0-0. Precisa de uma vitória simples para chegar às semifinais da Copa Sul-Americana. Já o Fluminense levou para Buenos Aires o placar feito em casa 2-0 em cima do Platense. Tem a volta de Canóbio e pode perder por diferença de até um gol, que se classifica para as semifinais da Copa Libertadores pegando Palmeiras ou LDU.
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19: 9:11.
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2: Oi, Leide, bom dia, mulher, você sumiu, que eu tava de ferinha, né? Como é que tá tudo por aí, beleza? Tá boa, né? Manda aí uma música pra nós, com o Zezé de Camargo Luciano, irmão da Lua e amigo dos Estrelas, ofereço pessoalmente pra você e pra minha mãe, pra Lídia, pro Zé Vand e pro Edivaldo. Manda pra nós aí, gata, você sumiu, gata, saudade de você. Fica com Deus, tudo de bom, um abraço, bom dia.
3: Bom dia, minha tia. Saudade da senhora também. Quando a saudade apertar, eu vou te mandar a chave Pix. A senhora me manda um Pix. Aí a gente lembra uma da outra. Coisa boa isso, né? Brincadeira, viu? Zezé de Camargo e Luciano cantam pra nós. Irmão da Lua, amigo das estrelas. Vai ser assim agora. Todo mundo que disser que tá com saudade, me mande um Pix.

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6: Bom dia, Anique Sirlei, tudo bem? Gostaria de ouvir uma música com um Chitãozinho, Chororó, Brincar de Ser Feliz. Ofereço pro meu colega Diene, lá no Alvorada, pra minha amiga Preta, Menga, aqui no Santa Luzia, Ridalva, lá no Alvorada, e todos que gostarem da música, para você também.
7: Bom dia, Sirlei, um abraço carinhoso, Chitãozinho e Chororó cantam Pra Brincar de Ser Feliz, 922.

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0: 9h28 agora, eu fui ali buscar a sorte e trouxe pra você. Aí você vai pegar se você quiser, viu? 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
4: Oi, bom dia. Vou pedir você aquela música de Amor de Primavera. Cresce pra minha amiga Marcinha, Campo Novo, Lena Paulinho, Maria das Dor, Tuti, Santa Gira Carlinho. Eu ofereço pra todo mundo aí do Campo Novo. Tá bom? E Vilma e seu Osmar.
5: Ótimo dia, Kula. Um abraço pra todo mundo aí no Campo Novo, de Paulo e Paulino.
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5: Um amor de primavera. Você tá doido?

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2: Bom dia, Ani. Gostaria de ouvir uma música com a Amado Batista. Não dá uma musguna pra mim, é chonada. Não lembro nome nenhuma boa aqui que eu gosto. Botou uma musguna de Amado, chonada aí pra mim. Pode ser a nova dele. Um bom dia pra você. Oferecer pra você e pra quem gostar da música. Todas minhas amigas, um bom dia.
3: Bom dia, Marinalha. Um abraço carinhoso. Tô mandando pra você, Amado Batista. Teimoso demais. Essa aí mexe com o meu coração. Vamos ver se vai chonar o seu também.

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2: 9h44, acabei de receber aqui informações importantes para você que acompanhou a nossa programação no dia da entrevista aqui com o Thiago Machado e Cláudio Bento. A gente avisou para vocês que voltaríamos aqui com o resultado da apuração do concurso de poesia José Machado de Matos. E aí é com grande alegria que a gente vem anunciar os 3 poemas vencedores dessa primeira edição. Em primeiro, a propósito, vou começar de trás para frente, né? Em terceiro lugar, anamnese, Júlia Almeida Martins, de Jequitinhonha. Em segundo lugar, O Canto do Barro e do Rosário, de Solange Pereira dos Santos, Araçuaí. E em primeiríssimo lugar, Quando Eu Morrer Me Faça Ser Rio. Aleph Eberson dos Santos, natural de Almenara, mas residente em Itinga. Parabéns aos concorrentes, a todos os inscritos, todo o Vale do Jequitinhonha que participou do concurso de poesia José Machado de Matos em sua primeira edição. A premiação será no dia 18 de setembro, na Noite Cultural do Terraço Gourmet. Um momento especial aí de celebração de poesia, cultura, os talentos do nosso Vale. Agradecemos todos os poetas, todos de diferentes cidades desse vale, né? Todos que confiaram no concurso, que compartilharam os seus versos, seus sentimentos, suas histórias.

0: Viva a poesia, viva a cultura do Vale do Jequitinhonha e vamos juntos celebrar esse momento tão importante. Você é o nosso convidado para o dia 18 de setembro, durante a Noite Cultural do Terraço Gourmet, acompanhar essa premiação ao vivo. Júlia Almeida Martins, Solange Pereira dos Santos, Aleph Eberson dos Santos Murta, Jequitinhonha, Araçuaí, Almenara Coitinga. Parabéns aí aos vencedores, parabéns aos organizadores, Thiago Machado, Cláudio Bento. Estamos juntos com música ao vivo nesse 18 de setembro na Noite Cultural no Terraço Gourmet.
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5: Bom dia, minha amiga. Meu nome é Hilda, eu sou aqui da cidade de Almenara. Eu queria escutar a música do padre Alessandro Campo, Por que eu sou sem Jesus, e oferecer para vocês aí da Rádio Santa Cruz e para toda minha

0: aproveitar aqui o nosso momento de música religiosa para te lembrar que no dia 20 de setembro, a partir das 16h30, acontecerá a entrega da bandeira do padroeiro São Miguel Arcanjo na casa de Arthur Laranjeira, na rua Sergipe, número 59. Toda a comunidade católica está convidada a participar. Leve sua comunidade, leve sua família, leve seus amigos. Festejamos juntos aí a festa do nosso poderoso Arcanjo São Miguel. Lembrando, 20 de setembro, a partir das 16h30, na casa de Arthur Laranjeira, rua Sergipe, número 59. Não perca esse abençoado momento de fé. Na sequência, você acompanha a oração da família, logo após a experiência de Deus com o padre Reginaldo Manzotti. Estou contigo, claro, no Brasil Sertanejo. Até o nosso próximo encontro, se Deus quiser.
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0: O Senhor é meu pastor e nada me faltará. Convite para a missa de sétimo dia. A família de Valdomiro Neves Pinheiro, vulgo Maninho, agradece pelas manifestações recebidas por ocasião do seu falecimento e convida todos os parentes, amigos e vizinhos para a missa de sétimo dia, que será celebrada hoje na Matriz São Miguel às 7 horas da noite. A Rádio Santa Cruz fez o convite para a missa de sétimo dia a ser celebrada por intenção da alma de Valdomiro Neves Pinheiro, vulgo Maninho.
1: 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Hora certa. 9:56. 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
0: No nosso momento de fé e oração, pedimos pela vida dos nossos amigos do Clube de Amigos, pelos nossos representantes, por todos os seus familiares, pelos aniversariantes Valdívia Fernandes de Oliveira Silva, na rua Ramiro José Botelho, João Vicente Fernandes de Figueiredo, no rancho HJKM, Letícia Marques da Silva, na rua Safira, Vadilma Rodrigues de Souza, na rua 3 de Outubro. Orações pela vida e pela família de todos os nossos ouvintes, pela recuperação dos enfermos, pela oportunidade aos desempregados, pelo consolo à mente dos aflitos e desesperados, por todos aqueles que necessitem orações.
2: Amabilíssimo Jesus, os profetas vos anunciaram como príncipe da paz. Os anjos igualmente anunciaram paz aos homens por ocasião do vosso nascimento. Morrestes na cruz para consolidar a paz entre Deus e os homens. E o fruto mais precioso da vossa paixão foi aquela paz que transmitisses aos apóstolos no dia da ressurreição. Vós lhes ordenastes que levassem a paz a toda a casa onde entrassem. Dai-nos também aquela paz que o mundo não nos pode dar. Concedei-nos a todos nesta família que guardemos a paz e uma boa consciência, para que a serenidade e o vosso amor reinem entre nós. Vossa providência divina colocou-nos em uma família e nos uniu intimamente pelos laços sagrados do sangue e da graça. Que esta união verdadeiramente exista entre nós, aqui na terra, e continue no céu. Dai a mim, especialmente, amor e carinho por todos os meus familiares. Guardai-nos de toda ira, impaciência, da perigosa desconfiança e maledicência, de discussões e brigas. Sagrada Família de Nazaré, minha família vossa é.
3: Pai nosso que estais no céu, santificado seja o vosso nome. Venha a nós o vosso reino. Seja feita a vossa vontade, assim na terra como no céu. O pão nosso de cada dia nos dai hoje, e perdoai-nos nossas ofensas, assim como nós perdoamos a quem nos tem ofendido. Não nos deixeis cair em tentação, mas livrai-nos do mal. Amém.
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4: Olá,

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1: Louvado seja nosso Senhor Jesus Cristo, para sempre seja louvado. Queridos filhos e filhas, eu desejo que realmente a paz esteja com você e que o Senhor Jesus das Santas Chagas possa acolhê-los em suas chagas dolorosas e gloriosas. Hoje, terça-feira, ofereço esse programa a todos os líderes mensageiros das capelinhas de Jesus das Santas Chagas. Ofereço a todas as famílias que recebem as capelinhas e todos os que rezam o terço das Santas Chagas comigo. Hoje, a graça de Deus nos faz celebrar também Nossa Senhora das Dores, um dia depois da exaltação da Santa Cruz. Você já pode mais ou menos entender o porquê. Depois de exaltar a Santa Cruz do Senhor, lembramos de Maria ao pé da cruz de Jesus, Nossa Senhora das Dores. E nós estamos nessa poderosa novena de São Pio de Pietrelcina, pedindo ao nosso grande intercessor da obra, ao grande intercessor na minha vida, São Pio de Pietrelcina, intercede por nós. Eu quero saudar a todos e dizendo que há motivos para você ligar para o seu amigo, sua amiga e dizer: olha, o programa já começou. Lembre, alguém que esteja desavisado, manda no teu grupo do WhatsApp: ó, começou o programa e hoje tem muita coisa, vamos juntos. Saúdo a todos a partir da Rádio Evangelizar, de onde tudo começa. As rádios irmãs, cujos nomes cito neste momento:
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1: Saúdo a você pela TV Evangelizar, sinal digital em todo o país, em várias cidades, canal aberto. Pelo YouTube, Padre Manzotti Oficial, há pouco fizemos a quaresma de São Miguel Arcanjo, há pouco. Saúdo também pelo aplicativo da Associação Evangelizar é Preciso e todas as plataformas digitais. Vou lhes dizer e lembrar motivos para você chamar alguém, mandar um WhatsApp, convidar alguém. Hoje, São Pio de Pietrelcina, segundo dia. Hoje, Jesus das Santas Chagas. Hoje, Nossa Senhora das Dores. Então, juntos, irmãos e irmãs, em nome do Pai, do Filho e do Espírito Santo. Amém. Naquele tempo, perto da cruz de Jesus, estavam de pé a sua mãe, a irmã de sua mãe, Maria de Cléofas, e Maria Madalena. Jesus, ao ver a sua mãe ao lado dela, o discípulo que ele amava, disse à mãe: mulher, este é teu filho. Depois disse ao discípulo: esta é tua mãe. Daquela hora em diante, o discípulo a acolheu consigo. Ao pé da cruz de Jesus, e nós exaltamos a Santa Cruz bendita, nossa salvação e redenção, até a morte, morte de cruz. Estava de pé sua mãe, sua irmã. Mãe, a irmã de sua mãe, Maria de Cléofas e Maria Madalena. Maria estava de pé na cruz de Jesus. Maria está de pé nas nossas cruzes, no nosso Calvário. E naquele momento, já entregando a sua vida por nós, nos deu um grande testamento, olhando com amor, Jesus disse à sua mãe: mulher, este é teu filho. maternidade de Maria é estendida a todos nós. A maternidade de Maria é estendida não só a João, mas ela se torna mãe da igreja, mãe de todos os discípulos de nosso Senhor Jesus Cristo. Disse ao filho: eis aí tua mãe. E ele assumiu, porque daquele momento em diante ele acolheu consigo. Dois pontos são tão importantes hoje: a maternidade de Maria para com todos nós, e o segundo ponto que me toca muito, ele a tomou consigo. Eu e você somos chamados a tomar Maria conosco, a tomar Maria em nossa vida, a tomar Maria nas nossas labutas. Nossa Senhora, nós queremos ser discípulos de Jesus, nós somos os Joões de hoje. Toma-nos, mãe. Toma-nos, mãe, como mãe. Querida mãe, na sua maternal bondade, acolha aqueles que estão hoje vivendo uma cruz, a cruz de uma doença incurável, de uma doença crônica que tem que lidar com isso. Você se encontra neste quadro? Uma doença crônica, uma diabetes que não estabiliza, um problema no rim que está por fazer hemodiálise. Nossa Senhora, nós te colocamos, mãe, as nossas cruzes, as nossas dificuldades. Colocamos o Brasil, mãe, uma expectativa imensa de paz, de harmonia, de confiança em todas as instâncias de nossa sociedade. Nós precisamos, mãe, o Brasil precisa. Nossa Senhora, nós colocamos pessoas que estão entregues ao álcool, são teus filhos, e há mães que estão chorando neste momento pelos filhos que se perderam nas drogas, no crack, estão perambulando pelas ruas, perderam o emprego. Nós queremos rezar, mãe, pelos idosos que se sentem sozinhos. Mãe, Nossa Senhora, a vossa proteção recorremos, Santa Mãe de Deus. Não desprezeis as nossas súplicas em nossas necessidades, mas livrai-nos sempre de todos os perigos. Ó Virgem gloriosa e bendita, Nossa Senhora das Dores, rogai por nós. Nós só começamos e voltamos já. Volte comigo, há muitas razões de você chamar mais uma pessoa. Voltamos já.

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0: E às 9:30 da manhã nós fizemos a quaresma de São Miguel. E Deus colocou no meu coração a necessidade de rezar pelos sacerdotes. Por isso, eu gostaria muito se você fez, ok? Mas se não fez, depois deste programa, faça hoje. Claro que nós temos a nossa intenção geral. Eu também tenho a minha nessa quaresma de São Miguel. Tenho as minhas causas, minhas lutas. Uma delas, você sabe, é poder começar as obras na terra prometida. Mas hoje eu senti a necessidade de colocar pelos sacerdotes, pelo padre da sua paróquia e pelos padres que também enfrentam lutas. Aqui e acolá nós escutamos a grande maioria dos padres muito fiéis, mas também padres que têm lutas pessoais, padres que infelizmente tiraram a vida e assim por diante. Isso não é novidade. Rezar pelos padres que têm suas lutas. Reze pelo padre da sua paróquia e pros padres de modo em geral. A quaresma de São Miguel, faça depois deste programa emendado. Vamos juntos acreditar. São Miguel, príncipe, guardião e guerreiro, defendei os nossos sacerdotes, os sacerdotes de teu filho Jesus. Filhos queridos, daqui a pouco eu presto uma homenagem às mensageiras das capelinhas de Jesus das Santas Chagas e vou lançar um desafio. Mas primeiro, filha de Deus, que a paz de Jesus esteja com você. Alô? Filha de Deus, seja bem-vinda. De onde você fala?
1: Obrigada. Eu sou de São Paulo.
0: Seja bem-vinda, de São Paulo, capital. Como é que você me acompanha?

0: E assim que ele descobriu, ele ficou com muita raiva, terminou o nosso relacionamento. E nisso eu tentei tirar minha própria vida, 2 dias depois. Quando eu fiquei na UTI, foi o momento, inclusive, em que eu encontrei o canal do padre. E desde então eu tenho rezado todas as noites pedindo para que Deus possa me perdoar pelo que eu fiz, para que eu possa melhorar, para que eu possa ser uma mulher digna. E eu ainda tenho esperanças de conseguir o perdão do meu namorado e reconstruir nosso relacionamento. Após tudo isso, passaram-se alguns dias ainda em muita oração, fazendo a quaresma, participando da quaresma de São Miguel Arcanjo. Na sexta-feira, eu sofri um acidente de carro muito feio e, graças a Deus, eu não sofri um arranhão.
1: Certo. Filha, o que você partilhou são muitos pontos difíceis, mas não impossíveis de uma mudança. Primeiro, você fala que enfrenta uma depressão há 19 anos. E eu pergunto, como você tem enfrentado essa depressão? E procurou ajuda?
0: Tem sido desde que eu tinha 19 anos.
1: Certo.
0: Eu tenho 22 agora.
1: Tá.
0: Eu tenho buscado ajuda médica e agora eu tenho me reaproximado de Deus em busca de ajuda espiritual também.
1: Espiritual, perfeito. Esse é o caminho. Não abandonar os recursos da medicina, que são um braço estendido de Deus, e se aproximar de Deus. Depois, você se arrepende, da traição?
0: Profundamente.
1: Então, o caminho para a cura é uma boa confissão. Você procurar o sacerdote da sua paróquia e fazer uma confissão. É muito importante, filha. Nós,
0: certo,
1: às vezes, não sabemos medir o poder, a eficácia, o valor de uma confissão bem feita, mas é de grande importância. Então, lhe dou um conselho: procure um padre, faça a sua confissão, cumpra a sua penitência e a vida vai ter que seguir. Neste a vida vai ter que seguir, você tem que se perguntar. Você que disse, eu quero retornar o relacionamento. Você falou isso?
0: Sim.
1: É o que você deseja. Mas a pergunta é, o que não estava bom que te fez, você falou, em consciência, trair? O que não estava bom no relacionamento?
0: Eu sentia falta da presença dele em alguns momentos em que eu precisava pedir por essa presença. E ao invés de comunicar, ao invés de me expressar, como todos os casais devem fazer, eu escolhi me fechar até que outra pessoa apareceu e preencheu um espaço em mim que deveria ter sido preenchido pelo meu namorado. E eu, nesse momento, eu tomei uma ação consciente.
1: Sim, só que a pergunta continua, eu faço, reformulo. Voltar a este relacionamento, voltar, por quê? Se ele deixava um vazio no seu interior.
0: Eu acredito que se eu tivesse comunicado, poderíamos ter encontrado juntos uma solução. Porque, apesar disso, foram 5 anos muito felizes da minha vida, 5 anos de muito companheirismo, e essa ausência dele, se nós dois tentássemos, se fosse da vontade dele também, eu acredito que poderíamos ter enfrentado juntos.
1: Eu digo isso porque às vezes você só vê como única alternativa retornar. Na verdade, por que você não começa a pedir a Deus, Senhor, eu quero formar uma família? Mesmo porque vocês estavam 5 anos se relacionando.

0: relacionando e nunca pensaram em casamento. Nunca pensaram em colocar um sacramento tão importante para constituir uma família. Então tinha algo errado. Já começou errado. Depois você fala que existia um vazio. Então, talvez hoje, a opção mais fácil é voltar ao aquilo que te fazia estar segura. Mas aquilo que fazia estar segura não te preenchia. E não caminhou para uma maturidade afetiva, porque é normal, e você que quer levar uma vida em Deus e está buscando uma vida de espiritualidade, é não viver junto, não morar junto, mas é ter um relacionamento que leve a um processo de namoro, noivado, casamento. Você entendeu, filho de Deus?
1: Entendi.
0: Então comece a pedir a Deus, será que esta pessoa, Senhor, me mostre? Será que eu não estou agora vivendo só uma carência, querendo voltar atrás em algo que não me preencheu? Peça a Deus de fato, eu quero constituir uma família, se for ele que seja, mas que seja de verdade. Que Deus te fortaleça. Espero ter ajudado você a refletir. Mas procure um sacerdote por uma boa confissão. Parabéns por se voltar para Deus. E antes do sacristão nos tirar do ar, prometa que nunca mais vai atentar contra a tua vida. Prometa.
1: Prometo nunca mais atentar contra a minha vida.
0: Amém. Eu volto. Amém. Já.

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1: Bênção das Santas Chagas para a proteção do lar e da família. O Senhor esteja convosco. Ele está no meio de nós. Que a divina bênção vos acompanhe. Que o Espírito Santo ilumine os vossos pensamentos e que o seu poder haja em toda parte. Tudo que se encontra nesta casa, os que nela entram, os que dela saem, que Jesus, nas suas santas chagas, vos abençoe e vos preserve do mal, para que nenhuma desgraça se aproxime de vós. O Senhor vos abençoe e vos guarde, que Ele faça seu rosto brilhar sobre vós, que Ele se compadeça de vós e vos dê a paz. Em nome do Pai, do Filho, do Espírito Santo. Amém.
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0: Eu atendi e convido que rezemos por esta filha de Deus de São Paulo, no anonimato. Sua grande batalha, filha, é pela vida. Você prometeu nunca tentar contra ela. E se você entrou nessa quaresma de São Miguel, pedir que Deus te leve à realização de um sonho, a família, e começar certo. Pode ter, ser até ele, mas que seja um caminho para constituir uma família. Filha de Deus de São Paulo, acompanha pelo YouTube, também nos transmite a Rádio 9 de Julho, Cardeal Arcebispo Dom Odilo Pedro Scherer, da Arquidiocese de São Paulo. Eu vou para a leitura orante, nós estamos na leitura dos profetas e onde começamos Samuel. Mas antes, eu quero lançar um desafio. A pessoa que ligar aqui, nós estamos hoje celebrando as dores de Nossa Senhora das Dores, e falar as sete dores de Maria, eu quero presentear com dedicatória e enviar um livro inabalável. Com fé, a tempestade vai passar. Portanto, fique atenta, telefonista, a pessoa que ligar e souber para falar as sete dores de Maria, Nossa Senhora das Dores, vai ganhar de presente um livro hoje inabalável. Com fé, a tempestade vai passar. Mas dado que sinto necessidade de explicar um pouco mais o contexto de Samuel, nós vamos direto. Bíblia aberta, cartilha de oração.
1: Dá-me a palavra certa na hora.
0: E hoje, 1 Samuel, capítulo 3, versículo 1, seguintes. 1 Samuel, capítulo 3, versículo 1, seguintes. Ouçamos, preste atenção, pega a tua Bíblia. 1 Samuel, capítulo 3, versículo 1. Aprenda sobre a palavra de Deus, é mês da Bíblia. Samuel ainda era menino e ajudava Eli na adoração a Deus, o Senhor. Naqueles dias, preste atenção nesta frase. Poucas mensagens vinham do Senhor e as visões também eram muito raras. Naqueles dias, repito pela importância, poucas mensagens vinham do Senhor e as visões eram muito raras. Certa noite, Elias, já quase cego, estava dormindo no seu quarto. Samuel dormia na tenda sagrada onde ficava a Arca da Aliança, e a lâmpada de Deus estava acesa. Então, o Senhor Deus chamou Samuel. Samuel, estou aqui, respondeu Samuel. Então correu para onde Eli estava e disse: o Senhor me chamou, estou aqui. Mas Eli respondeu: eu não te chamei você. Volte para a cama. E Samuel voltou. Então o Senhor Deus tornou a chamar Samuel. O menino se levantou, foi onde estava Eli e disse: o Senhor me chamou, estou aqui. Mas Eli tornou a responder: eu não chamei você, filho. Volte para a cama. Samuel não conhecia o Senhor, pois o Senhor ainda não havia falado com ele. Versículo 7. Samuel não conhecia o Senhor, pois o Senhor ainda não havia falado com ele. Aí o Senhor chamou Samuel pela terceira vez. Ele se levantou, foi aonde Eli estava e disse: o Senhor me chamou, estou aqui. Então Eli compreendeu que era o Senhor quem estava chamando o menino e o ordenou: volte para a cama. E se ele chamar outra vez, diga: fala, Senhor, pois o teu servo está escutando. E Samuel voltou para a cama. Então o Senhor veio e ficou ali. E havia feito como antes, disse: Samuel, Samuel. Então Samuel respondeu: fala, pois o teu servo está escutando. Esta é a palavra do Senhor da vocação de Samuel. Mas eu sinto necessidade de explicar um pouco mais o contexto de Samuel. O livro de Samuel começa num período muito importante na história de Israel. O povo ainda não tinha reis. Era um período dos juízes, em que diferentes líderes surgiram para conduzir o povo no momento de crise. Lembre de Sansão, lembre de outros juízes. Mas o livro apresenta uma situação espiritual preocupante. O povo estava vivendo uma espécie de silêncio de Deus. Você escutou aquele texto? Naqueles dias, poucas mensagens vinham do Senhor e visões também eram muito raras. Israel não estava somente enfrentando um problema político. Havia uma crise da escuta da palavra de Deus. Quem é Samuel? Ouvimos ontem. Samuel é filho de Ana, que era estéril, você lembra? Havia rezado e Deus tinha lhe dado o filho. Quando Deus atende a oração, ela cumpre a promessa que tinha feita. E ontem nós escutamos que ela levou, depois de ele ter desmamado, Samuel aos cuidados de Eli, para que servisse ao Senhor no templo. Portanto, Samuel está no ambiente do santuário, próximo do sacerdote Eli, dormindo na tenda. E Eli estava velho. Samuel está perto das coisas de Deus, mas o próprio texto diz: ele não conhecia o Senhor. Versículo 7. Pois o Senhor ainda não havia falado com ele. Atualizemos isto. Quantas vezes nós estamos na igreja e não conseguimos identificar a voz de Deus? Quantas vezes nós estamos há anos numa vida de caminhada de igreja, de pastoral, de grupo de oração, escutando o Padre Reginaldo, rezando o terço, mas não ouvimos a voz de Deus? É verdade que existia Eli, mas Eli representa uma geração sacerdotal que está chegando ao fim, porque seus filhos, que eram para ser bons sacerdotes, não eram. Samuel representa uma nova geração que Deus está preparando. Deus chamou Samuel: eis-me aqui. Essa resposta é importante para mim e para você. Eis-me aqui, Senhor. Num primeiro momento, Samuel confunde e acha por três vezes que é Eli que o está chamando. Não conhecia o Senhor. Nós vamos para o intervalo e voltamos refletindo sobre esta vocação de Samuel. Aprenda a catequese, aprenda a Bíblia, povo de Deus. Mês da Bíblia, mês das Santas Chagas. Eu volto já, volte comigo.

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1: 10:36.
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0: o escuta Samuel, Samuel, e ele diz prontamente: eis-me aqui, Senhor. Esta é uma atitude que nós devemos ter sempre: eis-me aqui, Senhor, estou aqui. Na terceira vez ele diz: não sou eu, é Deus que está chamando. Então diga: fala, Senhor, que teu servo escuta. De um lado vemos a prontidão de Samuel: se levanta, acorda, eis-me aqui, Senhor. Eu digo para você: acorde, acorde, acorde desse sono, acorde desse torpor, da preguiça, acorde desta omissão e diga: eis-me aqui, Senhor. Mas principalmente, a última parte é importantíssima. Quando Deus fale, Samuel reconhece que é Deus, ele diz: fala, Senhor, que teu servo escuta. Fala, Senhor, teu servo escuta. Senhor, eu tomo esta palavra na minha vida. Fala, Senhor, nos meus problemas, eu te escuto. Fala, Senhor, nas decisões que devo tomar, teu servo escuta. Fala, Senhor, o que queres de mim, o teu servo escuta. Se você vai dizer: Deus está em silêncio, será que ele está em silêncio ou estamos fazendo muito barulho externo? Mas o pior de todos é o barulho interno, dentro de nós, que não escuta, não conseguimos ouvir a voz de Deus. Diga para você mesmo: em meio à tempestade, em meio à noite escura, em meio aos seus problemas, fala, Senhor, o teu servo escuta. Esta foi a leitura orante de hoje. Passe para quem você sabe que está precisando de uma palavra diferenciada. Depois, fica no YouTube. Final da tarde, entra como recorte. Mande, use o link para enviar para os amigos, para as amigas. Há muita gente que não consegue ouvir a voz de Deus, há muita gente perdida, há muita gente que está desiludida, há muitas pessoas que se perderam na caminhada, e a palavra hoje é: fala, Senhor, teu servo escuta. Eu lancei um desafio, que as pessoas, alguém que ligasse e pudesse dizer as 7 dores de Maria. Hoje é dia de Nossa Senhora das Dores, propositalmente um dia depois da exaltação da Santa Cruz. Eu quero dar de presente o livro Inabalável. Aproveito para dizer que você encontra em todas as livrarias do Brasil. Leia, é uma releitura do livro de Jó, até para entender por que tanto sofrimento, como lidar com o sofrimento, se a nossa vida às vezes se assemelha de Jó por várias razões. Como devemos agir quando os amigos tentam nos tirar do bom caminho, quando as pessoas mais próximas nos viram as costas? Como entender o que estamos passando? Bom dia, Stephanie.
1: Bom dia, Stephanie.
0: Seja bem-vinda, Stephanie. Você fala de onde?
1: Eu falo de Itaguara, Minas Gerais.
0: Itaguara, Minas Gerais, como é que você me acompanha?
1: Aqui eu acompanho pela TV Parabólica Digital.
0: Certo.
1: E acompanho pelo aplicativo também.
0: Tá certo. Você quer partilhar sua vida ou você quer falar as dores de Maria?
1: Eu quero falar sobre as dores de Maria,
0: pai. Ô, filha, tá certo. Então vamos lá. Diga lá, minha querida.
1: Eu tô um pouco nervosa, mas eu vou ter mais calma.
0: Primeira
1: vez que eu falo com você, padre. É muita alegria.
0: Que alegria falar com a senhora também. Fica tranquila, vamos lá. A primeira dor de Maria.
1: A profecia de Simeão no templo.
0: Muito bem. Foi a primeira espada. A segunda.
1: A fuga da Sagrada Família para o Egito.
0: Louvado seja Deus, certíssimo.
1: A perda do menino Jesus no templo por 3 dias.
0: Quando tinha 12 anos, muito bem. Quarta dor de Maria.
1: O encontro de Maria com Jesus a caminho do Calvário.
0: Um momento muito significativo, tá certo. A quinta dor de Maria.
1: A crucificação e morte de Jesus.
0: Isso, Maria ao pé da cruz de Jesus. O texto de hoje. Muito bem, sexta dor.
1: Maria recebe o corpo de Jesus despedindo da cruz.
0: É verdade, descido da cruz, quando ela contempla as santas chagas. E a sétima dor de Nossa Senhora.
1: O sepultamento de Jesus.
0: Parabéns, toca o sino, sacristão. Tá aí, Stephanie. Sabe certinho, direitinho as dores de Maria. Vou depois fazer uma dedicatória e, por favor, deixe, fique na linha para eles pegarem o seu endereço, para que eu possa enviar direto para sua residência, tá bom, Stephanie?
1: Tá bom. O padre.
0: Fala, querida.
1: Eu sei que eu não posso demorar muito na linha, mas eu queria te pedir para deixar minha família em oração.
0: Pois diga os
1: nomes. Eu acompanho o senhor desde pequena, padre. Minha tia ligava o rádio e sempre eu ficava na curiosidade, sabe? As pessoas ligando, contando testemunho. E eu comecei a acompanhar desde nova, desde 15 anos eu te acompanho.
0: Que maravilha.
1: E eu sou doadora, viu, padre?
0: Cê, você é associada da obra Evangelizar?
1: Sim, eu sou associada.
0: Muito obrigado. Então, certamente recebeu aquela flâmula de Jesus das Santas Chagas.
1: Já fiz até meu quadro, já, padre.
0: Ah, já colocou num quadro. Que maravilha. E sempre peço a Jesus das Santas Chagas. Diga os nomes, minha querida.
1: É Geraldo Maia, meu pai.
0: Geraldo, seu pai.
1: Rosinei Pinheiro, minha mãe. Eu queria colocar ela principalmente de oração, padre. Porque ela tem depressão, sabe?
0: Depressão, tá certo.
1: E eu quero colocar meu irmão também, Wesley. Também, assim.
0: Tá.
1: A minha cunhada Lívia.
0: Pois não.
1: A minha irmã Flávia Cristina.
0: Flávia Cristina.
1: O meu namorado Luiz Fernando.
0: Luiz Fernando. Você escutou o que eu falei pra Filha de Deus de São Paulo, né?
1: Sim, padre.
0: Então tem que caminhar certo. São namorados, tem que pensar em caminhar, em constituir uma família. Então, pensar em casamento.
1: A gente já tá até noiva, aí a gente vai se encasar desde que Deus quiser.
0: Amém. Que bom.
1: Aí, filho. Eu quero colocar também o meu cunhado Reginaldo.
0: Opa, meu xará.
1: Isso. Aí o meu sobrinho Igor Gabriel e Maria Cecília.
0: Tá.
1: A minha sogra que te acompanha também, ela deve estar te escutando, a Maria Cleusa.
0: Tá bom.
1: É, o meu cunhado Luiz Davi.
0: Pois não.
1: E eu quero colocar, o padre, todos os meus outros familiares, meu tio também que está passando por uma situação meio complicada, que está passando muito mal.
0: O nome dele?
1: É José Bernardino.
0: Tá bom. Fique na linha, eles vão puxar, porque eu preciso do seu endereço. Tá aí, a Stephanie participou, falando as dores de Maria. O senhor não vai explicar as dores de Maria? Eu farei o sermão de hoje ao meio-dia, convido todos a acompanharem hoje Jesus das Santas Chagas. Inclusive, quero agora prestigiar aqueles que mandam as suas fotos logo depois do intervalo. Hoje a missa ao meio-dia, não esqueça, acompanhe pela TV Evangelizar, pelo aplicativo, pelo YouTube Padre Manzotti, a Stephanie de Itaguara, Minas Gerais, aplicativo Parabólica Digital, lá tem a rádio Sagarana FM, Bispo de Oliveira, Dom Miguel Ângelo Freitas Ribeiro, filhos queridos, torne-se um associado agora nesse intervalo, torne-se agora, ligue e diga, olha, eu gostaria de ser um mensageiro da Capelinha de Jesus das Santas Chagas, 0800-410-6060, 41-3221-6060, eu volto já.

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0: Como prometido, já está o livro ali com a dedicação para Stephanie, será enviado, com certeza. Adquira este livro inabalável. Queridos irmãos e irmãs, hoje é aniversário da Rádio Aliança FM, Jaguariaíva, Paraná, Cafelândia FM de Cafelândia, Paraná, Flor do Vale FM, Taquaruçu, Mato Grosso do Sul, Livre FM de Milagres, Ceará, Sairé FM, Sairé, Pernambuco. E quero prestigiar os grupos das Capelinhas de Jesus das Santas Chagas. Lembrando que de hoje a 8, terça-feira que vem, na Semana das Santas Chagas, às 19 horas, nós teremos um encontro com todas as capelinhas presencial e também através da TV e dos meios de comunicação. Terça-feira que vem, às 19 horas, encontro das capelinhas. Mas eu quero hoje, aqueles que mandaram fotos, a Célia Maria Holanda Cavalcante Rossi, de Brasília, Distrito Federal, meu grande abraço. Regina de Lourdes Moreira Silva, de Caetanópolis, Minas Gerais. Maria José da Costa, Gurinhém, Paraíba. Vanderlei Aparecida dos Santos, Timbó, Santa Catarina, você percebe, nos vários estados, quase todos os estados. Maria da Conceição Oliveira, Fortaleza, Ceará. Talita de Oliveira Ortolani, Vila Velha, Espírito Santo. Maria Lúcia Cardoso Cristianini, Dourados, Mato Grosso do Sul. Vanilda Mâncio da Silva, Cacoal, Rondônia. Maristela Vieira Carrelhos, Belo Horizonte, Minas Gerais, TV 16.1. Rosália Teixeira do Nascimento, Brejo, Maranhão. Torne-se o mensageiro da Capelinha de Jesus das Santas Chagas. Faltam 6 dias para a festa das Santas Chagas. Quero lembrar, semana que vem, gente, tire para estar conosco. A programação, você fique sabendo toda a programação no evangelizareprecisos.com.br. Nós teremos show com o Padre Dalpozo. Eu também farei um show quarta-feira, segunda-feira abertura, terça-feira encontro das Capelinhas à noite, quarta-feira São Pio de Pietrelcina. Quinta começa a. Nós temos o Rede Vida com público. Depois temos também na quinta, início do tríduo. Sexta, sábado, a procissão luminosa. Venha com velas pelas ruas de Curitiba. É um momento de graças e bênçãos. E domingo, as chagas gloriosas. Quero lembrar também que dia 3 de outubro celebrarei a missa do terceiro dia do tríduo de São Francisco de Assis, no Santuário São Francisco de Assis, lá no Xaxim. A convite do Padre Kleine estarei celebrando. E também tenho Evangelizar é Preciso, Fortaleza Inabalável, dia 31 de outubro. Tudo isso, gente, peço orações, porque é com as vossas orações que nós conseguimos levar adiante esta grande missão. E agora, povo de Deus querido, pegue o seu jornal do evangelizador e vamos a essa novena. Que eu digo, é forte, pede grande, porque estamos pedindo a São Pio de Pietrelcina, segundo dia.
1: Padre Pio, Santo Pio,
0: ó Jesus, fonte de amor e misericórdia, nós vos agradecemos por nos terdes dado São Pio de Pietrelcina como sinal vivo de vossa paixão, morte e ressurreição. A ele destes as vossas próprias chagas, que São Pio carregou com serenidade e força, comunicando ao mundo a vossa compaixão. Por isso, por intercessão deste grande santo, São Pio de Pietrelcina, dai-nos a graça que tanto necessitamos. Qual é a graça que você quer pedir? Qual é a graça que você quer suplicar? Peça grande, peça.

0: Jesus, a exemplo de São Pio, dai-nos a graça de nos unir à vossa paixão, nos abrigar em suas santas chagas e desfrutar da sua gloriosa ressurreição. Jesus, por intercessão de São Pio, concedei-nos as graças de que necessitamos para realizar neste mundo a nossa vocação e a nossa missão. São Pio de Pietrelcina, ajudai-nos a viver como cristãos, a buscar o perdão e a cura de nossas feridas. Quais são elas? Lembre o seu pedido. São Pio de Pietrelcina, dai-nos mais amor e Eucaristia. São Pio de Pietrelcina, curai nossas feridas pela confissão. São Pio de Pietrelcina, fortalecei os enfermos. São Pio de Pietrelcina, animai a nossa vida de oração. São Pio de Pietrelcina, rogai por nós. São Pio de Pietrelcina, rogai por nós. Amém. O Senhor esteja convosco. Ele está no meio de nós. Abençoai, Senhor, a água, os remédios, as fotos, as roupas dos enfermos, por intercessão de Nossa Senhora de Guadalupe, Nossa Senhora de Guadalupe, Nossa Senhora do Carmo, São Pio de Pietrelcina, nos méritos das Santas Chagas, Pai, Filho e Espírito Santo. Amém. Se você não fez a quaresma de São Miguel, faça agora, rezando pelos sacerdotes. Eu me despeço com o terço das Santas Chagas. 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
7: Eni Souza, bom dia. Estamos de volta na programação, aqui no Sindicato dos Trabalhadores Rurais, ao vivo, a dona Beth. Bom dia, tudo bem, dona Beth?
8: Bom dia, Alberto. Bom dia, Eni Souza. Nós estamos aqui, Alberto, com a parceria da, né, da Rádio Santa Cruz, nossa grande parceira. Hoje nós iremos abrir a rifa de um televisor, né, doado por Dr. Anderson, nosso grande parceiro e o oculista, né, uma parceria que nós temos há mais de 3 décadas. Eles doaram a televisão para o sindicato, para o fortalecimento, para arcar com as despesas. E a gente agradece nossos trabalhadores, colaboradores que compraram a rifa, né? E quem sabe será o Felizardo, nós vamos abrir agora. A gente agradece de coração mesmo a colaboração de todos os trabalhadores, nossos colegas que compraram. E hoje é o grande dia, quem será e quem será Felizardo? Nós iremos abrir a rifa na presença dos nossos trabalhadores rurais, né? Era para a gente abrir nenhuma assembleia, mas na assembleia do trabalhador rural, que foi no final de julho, ainda nós não tínhamos vendido as rifas. E nós terminamos, nós achamos por bem abrir as rifas e passar nossos trabalhadores, né, divulgar na Rádio Santa Cruz quem foi o Felizardo ou a Felizarda ganhadora da televisão, né, de 43 polegadas, doada por Dr. Anderson e o oculista Nils, que é nosso grande parceiro aqui, caminhada de luta.
7: Pois é, televisão novinha, pega até briga de vizinho, né? Essa é boa. Ô Iris, quantas pessoas participaram?
9: Foram 500 pessoas que contribuíram comprando a nossa rifa. E aí hoje a gente vai fazer o sorteio, né, com a presença aqui de alguns associados e agradecemos a todos que comprou e vai vir mais ainda.
7: Ô Renan, agora o processo aqui é abrir ali o envelope, né?
10: É, Maria tá com os dois alicates, tem quatro homens fortes pra poder, né? E aí tá tudo protegidinho. A gente tá aqui ao vivo pela Santa Cruz, né, Alberto? Agradecer aí a Santa Cruz, a Eni Souza, os ouvintes. E também tá sendo filmado, né? Mas, é, se for eu, vai ter outra rifa. Eu tenho quase certeza que foi. Eu comprei duas, né?
7: Senhor Geraldo, o senhor tá só observando aqui pra ser testemunha aqui do sorteio, né?
11: É, eu só tô aqui só de observação aqui, né, cara? Pra ver aqui, se for Renan, que nós vamos tirar dele e guardar pra outro, né?
7: E a senhora também tá acompanhando aqui, tá fiscalizando o nome da senhora?
12: Renata, também tô fiscalizando e torcendo pra eu ganhar.
7: Tem mais um fiscal aqui, como é que é seu nome?
13: Zé Roberto.
7: E aí, o senhor é de qual comunidade?
13: Comunidade Bom Jesus, tô aqui também acompanhando o sorteio de perto aqui, dessa TV, quem sabe não saiu pra eu também, né?
7: Aí chegou mais uma pessoa aqui. Você chegou agora, como é que é seu nome?
14: É Glaucio.
7: Aí, Glaucio, você vai observar aqui como que vai ser feito o sorteio da TV, viu?
14: Ah, pois é, eu gostaria que fosse eu que tivesse sendo a ganhadora, mas vai ser um prazer poder acompanhar.
7: Quem sabe você já vai assistir a novela das oito nela, hein?
14: Quem sabe? Nossa, eu tô aqui, eu sou uma forte torcedora por mim, tomara que eu ganhe.
7: Beleza. Ô, dona Bessa, então vamos abrir um envelope aqui, né?
15: Vamos embora, né? Bora, bora, né, Alberto?
9: Aqui,
15: dá
9: pra eles verem que tá lacrado.
7: É. A rifa está lacrada. Vamos ver. Abre o lacre aí.
15: Abre o lacre.
7: Tchan, tchan, tchan. Eni Souza, já tá abrindo o envelope aqui, ó.
15: Fica de cá, é.
7: Abrindo o envelope, tem o nome do contemplado aí. Como é que é?
9: É, tem o nome.
7: Tô curioso aqui.
9: Tem o nome do contemplado aqui. No caso, o nome é Clarice. Vamos ver quem foi que comprou.
7: Clarice.
9: É, que comprou.
15: Filma aí, filma aqui.
7: Opa, vamos ver aí se localiza ali, né, dona Beth?
15: Vamos ver, né? Quem sabe. Passou quem é na nossa Felizarda.
7: Não localizou, tá localizando aqui, N, nos quadradinhos aqui. Aí ele está tentando localizar aqui. Clarice, quem que assinou no nome de Clarice? Quem será, hein?
9: Eu teria que estar aqui, não sei.
7: Vamos ver aqui. Vamos acompanhar aqui. Então, já localizou Edmundo. Aqui. Edmundo. Do Alvorada.
15: Do bairro Alvorada. Senhor Edmundo. Tem sobrenome, Iris?
9: Não, só Edmundo.
7: Tem os contatos, vocês
9: acho
7: vão ligar
9: para
7: ele.
9: A menina do Porto Alegre que vendeu para ele.
7: Ah, sim.
9: Não, isso aqui acho que é Mundinho de, Vanessa.
7: Como é que é?
9: É Mundinho?
7: É Mundinho.
9: É o apelido dele é Mundinho, mas o nome dele é Edmundo, do Alvorada. E ele é o marido de Vanessa.
7: Ele vai ter que dar um pulinho aqui para pegar a televisão.
15: Isso, Alberto. Aí nós vamos comunicar na Rádio Santa Cruz, né? E fazer os contatos. É pessoa conhecida da gente. Inclusive, essa Vanessa, ela é diretora, conselho fiscal do sindicato.
7: Ah,
15: coincidência. É o marido dela, né, Iris?
9: É o marido dela.
15: O esposo dela.
9: É. Elas comprou uns quatro nomes aqui.
7: Então tá certo, então.
15: É,
7: né,
15: Edmundo Moreira. Isso aí. Isso. E a gente agradece, né, a todos os colaboradores, né? E esse custo, gente, é para ajudar a manutenção, as despesas do sindicato, que nós temos muita despesa. E a gente agradece de coração mesmo a todos os colaboradores que empenhou e comprou a rifa, né? A nossa companheira Iris, que era responsável para vender as rifas. Eu mesmo comprei quatro rifas, mas eu fico feliz com quem foi o Felizardo.
7: Beleza, tá aí, Eni Souza, voltamos aos estúdios. Reportagem Alberto Ferreira.
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0: Gente, muito obrigado. Vocês.
1: Toda a minha reverência. Seu milionário, eu tô emocionado.
0: Obrigado, digo eu.
1: Que coisa linda. Obrigada de coração.
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4: 11:30.
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6: E 43 agora na voz de Simone Mendes, mesmice, um abraço pra Rogério e na Elza Mourão, Ninha lá no bairro Vaticano, na sintonia, Macanaca em Joaíma, Leninha na Elza Mourão, um abraço pra vocês. Primeira

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0: Muito bem, ficamos por aqui com o Brasil Sertanejo. Na sequência tem a propaganda eleitoral obrigatória. Logo após, Vinícius França chegando com o Radar Santa Cruz. Até a próxima.
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4: 12:28.
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1: Meio-dia e 30 minutos pontualmente. Muito bom dia. Hoje, terça-feira, dia 15 de setembro de 2026. Está no ar o Radar Santa Cruz. Em Jequitinhonha, 32 graus de temperatura, tempo limpo e ensolarado na cidade. E no radar de hoje você ouve: após balanço de dados sobre a dengue, Jequitinhonha retoma a vacinação antirrábica em todo o município. Sorteio milionário da Loto Fácil é adiado. O meio de semana com Libertadores e Sul-Americana para as equipes brasileiras. Os destaques nacionais e internacionais. E muito mais agora no radar. O relógio marca meio-dia mais 31 minutos. Em Jequitinhonha, as equipes do controle de zoonoses vão retomar a rotina de vacinação antirrábica pelo município. Após pausa para avaliação de dados sobre a dengue, o mutirão retorna aos bairros e também à zona rural. Ouça mais agora na reportagem de Alberto Ferreira.
2: Vamos ouvir o Oscar do setor de endemias sobre vacinação para cães e gatos. Teve uma paradinha aí para atender a questão do combate à dengue. Eu gostaria que você falasse o que vocês estão fazendo de momento até quinta-feira e a partir de qual dia que continua aí a sequência das vacinações aí, tanto aqui na comunidade no perímetro urbano, como também qual comunidade será atendida aí na próxima etapa.
3: Olá, Alberto. Olá, ouvintes da Rádio Santa Cruz. A vacinação antirrábica teve que parar essa semana, 2 dias, pelo fato do Lira, que é o levantamento de índice que a gente tem que realizar a cada final de tratamento. Então a gente encerrou o quarto tratamento focal da dengue e posteriormente a gente tem que fazer o Lira para saber o índice, para ver como que está a infestação de mosquito na nossa cidade. Então assim, nós tivemos que suspender a vacina por 2 dias e posteriormente na quinta-feira a gente retorna com a vacinação lá no povoado da Estiva.
2: Você poderia me falar quais comunidades aí que vocês já passaram e também perímetro urbano, os bairros?
3: Alberto, a gente até agora já conseguiu realizar a vacinação no povoado do Caju, São Pedro, Cananéia, Franco Duarte. Aqui na zona urbana a gente já encerrou Santa Luzia, Alvorada, São Miguel, Morada Nova.
2: Transval também vocês fizeram?
3: Transval nós conseguimos já realizar também a semana passada. Campo Novo, aquela região vindo do São Pedro para cá, na beira do asfalto ali, a gente já fez também. Anta Podre. Aqui na cidade a gente terminou a aldeia. São José, a gente está lá no São José já vacinando já. E posteriormente a gente vai descendo para os bairros que ainda faltam ainda, que é Unicamp, Centro, Vaticano, Lagedão, Centro. Então assim, a gente está num período muito, quer dizer, a gente está bem avançado nessa campanha. Então assim, vamos encerrar ela no prazo, que é os 45 dias. E realmente, aquelas pessoas ainda ficam falando que ainda tem lugar que não vacinou, que passou e não encontrou ninguém. A gente volta para estar revacinando esses animais também.
2: Obrigado, Oscar, pelas informações aqui na Rádio Santa Cruz. Reportagem Alberto.
1: Muito bem, muito obrigado, Alberto, pelas informações. Agora os destaques estaduais. Falamos em Belo Horizonte com o correspondente Arlison Roberto, que traz as informações da Assembleia Legislativa de Minas. Boa tarde, Arlison.
4: Olá, Vinícius França, boa tarde para você, um abraço, uma ótima terça-feira. Aos amigos em Jequitinhonha, um nosso abraço. A você ligado acompanhando o Radar Santa Cruz com as principais notícias do dia. Olha só, nessa terça-feira, a Assembleia de Minas vem informando o seguinte: Parlamento Jovem de Minas realiza plenária final de 2026 com participação recorde e debate sobre inclusão. A partir desta quarta-feira, 16 de setembro, estudantes de diversas regiões do estado discutem e votam na Assembleia propostas para pessoas com deficiência e neurodivergentes. Quem tem detalhes é Luiz Felipe Balona.
5: A edição do Parlamento Jovem deste ano reúne alunos de 185 municípios. É a maior participação das 22 edições do projeto de formação política do Legislativo, que tem o apoio da PUC Minas e das câmaras municipais. Desse total, 48 cidades participam pela primeira vez. A abertura oficial é nesta quarta-feira, 16, e inclui atividades de estudo e integração. Na quinta-feira, 17, os jovens formam grupos de trabalho e também escolhem o tema da próxima edição do Parlamento Jovem, em 2027. Já a plenária estadual ocorre na sexta-feira, 18. Nessa etapa, os estudantes debatem e votam as propostas construídas ao longo do ano. O tema de 2026 é a inclusão da pessoa com deficiência e com neurodivergência. De março a agosto, alunos do ensino médio participaram de oficinas sobre formação política e estudaram formas de ampliar a inclusão dessa população. Desse trabalho saíram 74 propostas, distribuídas em três eixos: enfrentamento ao capacitismo e à violência, direito à informação e comunicação e criação de espaços acessíveis e ambientes inclusivos. Depois da votação, o documento final segue para a Comissão de Participação Popular da Assembleia. As sugestões podem dar origem a propostas de ação legislativa e, posteriormente, a projetos de lei ou requerimentos a órgãos públicos.
1: Direito do consumidor.
4: Muitas promoções oferecidas aos consumidores na telefonia móvel são vinculadas a uma cláusula de fidelidade, mas a exigência desse prazo de permanência do cliente na operadora é legal. Quem responde é o coordenador do Procon Assembleia, Marcelo Barbosa.
6: Para que haja a fidelização, a operadora tem que oferecer no mínimo dois benefícios. Ou ela oferece um aparelho celular a preço abaixo do preço de mercado, ou ela oferece tarifas promocionais. Se oferecer um desses dois benefícios, poderá haver sim a fidelização. Se não oferecer, o contrato vai seguir sem fidelização.
4: A entrevista completa do coordenador do Procon Assembleia está no almg.gov.br/rádio. Da Assembleia Legislativa em Belo Horizonte, repórter Arleison Roberto para o Radar Santa Cruz.
1: Muito bem, muito obrigado, Arleison, pelas informações. Ouvimos os destaques do Parlamento Mineiro, direto de Belo Horizonte. Meio-dia, 37 minutos. A Caixa Econômica Federal decidiu adiar o sorteio especial de independência da Loto Fácil. Com o prêmio previsto para mais de 300 milhões de reais, o concurso ganhou nova data nesta terça-feira. Saiba mais a seguir.
7: A Caixa Econômica Federal adiou o horário do sorteio da Loto Fácil da Independência, que oferece um prêmio estimado em 300 milhões de reais. O concurso especial continua marcado para esta terça-feira, mas a instituição alterou o horário do sorteio, das 11 da manhã para as 9 da noite. Com a mudança, os apostadores vão ter mais tempo para fazer a fezinha. Quem optar pelo jogo presencial nas casas lotéricas pode fazer aposta até às 6 horas da tarde. Já quem preferir apostar pela internet, por meio dos canais oficiais da Caixa, vai ter até às 8 horas da noite. Roberto Magalhães é dono de uma casa lotérica na região centro-sul de Belo Horizonte. Para facilitar ainda mais a vida dos apostadores, ele criou um setor de jogos pelo WhatsApp. São 5 funcionárias que trabalham exclusivamente no atendimento aos clientes pelo aplicativo de mensagens.
8: Então, assim, com a pandemia, a gente teve que se reinventar. Então, foi onde a gente mudou o jeito de atender e passou a atender muitos clientes pelo WhatsApp. Que aí veio a comodidade, né? O pessoal não vem na loteria, tem uma central de atendimento que as meninas atendem o tempo todo pelo WhatsApp, recebe o Pix, link de cartão de crédito e a comodidade. Então os clientes hoje não precisa sair de casa mais para fazer o jogo.
7: Keila Fabiana é uma das atendentes do WhatsApp. Ela elenca os benefícios do trabalho para ela e para o apostador.
9: A gente tem cliente aqui de vários estados e até de outro país. A gente conseguiu alcançar aí até de fora do Brasil.
7: Vale lembrar que esse se trata de um concurso especial e, por isso, tem uma regra diferente. O prêmio não acumula. E essa premissa anda mexendo com a cabeça de muitos sonhadores.
10: Paulo Antônio Ricardo Araújo.
7: Trabalho com o quê?
10: Sou motorista de transporte coletivo.
7: 300 milhões de reais. O que você faria agora com esse dinheiro na sua conta?
10: Curtir bastante esse dinheiro. Ia viajar bastante, claro. Conhecer um pouquinho do mundo. Sim, meu sonho.
11: Alex Araújo.
7: Trabalha com o que, Alex?
11: Mecânico. Mudaria minha vida, né? Comprar uma casa, Pampulha, algum lugar melhor, né? Viver da melhor forma, né?
12: José Martini Cássio.
7: Trabalha com o que, seu José?
12: Eu sou aposentado. Em primeiro lugar, tirar minha filha do aluguel. Em segundo lugar, ajudar os pobres. Tratar da minha saúde, ver minha família se unir cada vez mais o que eu pudesse.
13: Rubens de Santos Camargo.
7: Trabalha com o que, Rubens?
13: Eu sou autônomo. Hoje eu já ia começar a comprar um pacote de viagem, né? Descer para um resort fora do Brasil para ficar longe. 30 dias ou mais, só pensando, né? Para quando voltar já ter o que fazer, né? Comprar várias mansões, fazer uma ponte de renda, alugar, para ter, nunca mais quebrar.
7: Repórter Alice.
1: Muito bem, agora 12:40. Está na hora do Giro do Esporte, no Radar Santa Cruz. Esta terça-feira traz os jogos de volta pelos mata-matas da Copa Libertadores e da Sul-Americana. Quem está de folga se prepara visando mais uma rodada do Campeonato Brasileiro no fim de semana. E o Cruzeiro apresenta o último reforço da janela de transferências. Isso e mais, agora no Giro do Esporte.
4: Destacando os jogos de ontem do Campeonato Brasileiro, o Bahia bateu o Remo pelo placar de 2-1. Jean Lucas e Luciano Juba, os gols do Bahia para o Remo, Vitor Bueno. O gol da vitória do Bahia foi marcado aos 45 minutos do segundo tempo. Pela Série B, tivemos Botafogo de Ribeirão Preto 1, Goiás 3. Jogo em Ribeirão Preto. O Coelhão decepcionou. O América, que vinha de duas vitórias seguidas, perdeu no Indepa para a equipe do São Bernardo pelo placar de 2-0. Fabrício Daniel e Pedro Vitor, os gols do São Bernardo. Destacando os jogos de hoje, Libertadores e Copa Sul-Americana. Pela Copa Libertadores, o Fluminense encara o Platense fora de casa às 19h. Já pela Copa Sul-Americana, o Vasco recebe o Santa Fé. Vasco, que empatou o primeiro jogo. Teremos também às 21h, que duelo, hein? São Paulo e Boca. O tricolor paulista, que perdeu pelo placar de 1-0 lá em La Bombonera. Pela Série B, teremos Náutico e Operário às 19h. O Londrina recebendo a Ponte Preta também às 19h. E teremos às 21h, o CRB recebendo o Sport. O Galo, que entra em campo na quarta-feira. Duelo contra o Peixe, jogo da volta pela Copa Sul-Americana. O Galo, que perdeu o primeiro jogo na Vila pelo placar de 2-0, vai tentar reverter o resultado para avançar na competição. 19h desta quarta-feira, Galo e Santos. É o que temos para hoje. Forte abraço!
14: E falando dos cariocas, a gente começa com o Fluminense, que joga logo mais às 19h em Buenos Aires, o jogo de volta da Libertadores com o Platense. Aqui venceu de 2-0 com gols de Nonato e Hulk. Nonato está suspenso. Canóbio retorna ao time e Hulk diz que o Flu tem que jogar como se estivesse 0-0 e esquecer a vantagem. Fábio, Guga, Thiago Silva, Milan e René, Hércules, Martinelli, Paulo Henrique, Ganso, Canóbio, Hulk e Soteldo é o time do Marcão para buscar a classificação e esperar o classificado de amanhã em Quito entre LDU e Palmeiras. Jogo em São Paulo foi 1-0 para o Palmeiras. Já o Vasco também às 19h pega o Santa Fé em São Januário, poupando titulares, pensando no Brasileirão para sair da zona de rebaixamento em Curitiba sábado à noite em São Januário. Léo Jardim, Puma Rodrigues, Saldívia, Lucas Freitas e Piton Barros, Ramon Rique e Thiago Mendes, Marine Nestrossa, o Bruno Duarte ou Spinelli e mais o Nuno Moreira é o provável Vasco da Gama. O time do Botafogo quer trazer Tite para comandar sua equipe no lugar do Rodrigo Belão, que é interino e treina o time sub-20. Botafogo precisando reagir no Campeonato Brasileiro. E no Flamengo, o clube anunciou a construção de um mini-estádio no seu centro de treinamentos, Jorge Elau, carinhosamente chamado pela torcida e pela imprensa de Ninho do Urubu. Dos estúdios da Rádio Itatiaia, no Rio de Janeiro, o repórter Wellington Campos.
1: Galo, mudanças à vista no time. No ataque, o Reinier, no lugar o Cassierra. Na defesa, o Vitão deve ter oportunidade ao lado do Vitor Hugo, e fica uma interrogação se vai Natanael, Alan Franco ali pelo lado direito da defesa. É casa cheia, expectativa para 40 mil torcedores, assim como foi no clássico que o Galo virou contra o Cruzeiro na Copa do Brasil. Agora tem que conseguir uma reviravolta no confronto diante do Santos para seguir vivo na Copa Sul-Americana. Detalhe, proibido sinalizadores. Torcedores do Atlético que foram ao estádio tem que se atentar a isso, porque o time pode ser punido com perda de mando de campo pela Conmebol.
15: A terça-feira vai ser de apresentação do lateral esquerdo Matias Vinha, jogador de 28 anos, uruguaio, que chega emprestado pelo Flamengo até o fim do ano para o Cruzeiro, sem custos, né, de negociação e também de salário. Chegou animado, né, no desembarque no último sábado. Tem agora essa missão de vestir a camisa do time celeste e fica também na expectativa de viajar para o duelo contra o Vitória da Bahia, domingo às 16h, em Salvador, 28ª rodada do Campeonato Brasileiro. Ontem, na Toca da Raposa, lideranças da Máfia Azul estiveram cobrando melhor resultado, melhor desempenho dos jogadores e da comissão técnica. Foi um clima pacífico, sem briga, mas com cobrança de um Cruzeiro que busque vitórias nesta reta final do Campeonato Brasileiro.
1: Muito bem, este foi o Giro do Esporte. Agora 12h46. Fazemos um rápido intervalo no Radar Santa Cruz e voltamos já com mais notícias.
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1: Faltando 10 minutos para 1 da tarde. De volta com o Radar Santa Cruz. Agora falando de variedades. A doação de órgãos segue um protocolo rígido de procedimento. Quem se dispõe a ser um doador precisa seguir normas, como por exemplo, informar a família em detalhes sobre a condição. Ouça no especial a seguir sobre a importância deste processo.
22: Você já pensou em ser doador de órgãos? E se a resposta for sim, sua família sabe disso? No Brasil, uma pessoa pode manifestar em vida o desejo de doar seus órgãos depois da morte. Mas essa manifestação sozinha não autoriza a retirada dos órgãos. A legislação brasileira estabelece que a doação de órgãos e tecidos de uma pessoa falecida só pode acontecer depois da autorização da família. Por isso, mais importante do que simplesmente dizer "eu sou doador", é conversar sobre o assunto com quem estará ao seu lado em um momento de luto. Uma conversa aparentemente difícil, que pode fazer toda a diferença. Porque no momento da perda, a família estará diante de uma decisão delicada. E saber que aquela era uma vontade expressa pelo familiar pode ajudar a transformar a dor em um gesto de solidariedade. Nesse caminho, surgem iniciativas como Doar é Legal, projeto idealizado pelo desembargador Carlos Eduardo Ricchinitti e criado pelo Tribunal de Justiça do Rio Grande do Sul em 2009. O magistrado explica por que falar sobre o assunto ainda em vida é tão importante.
23: É extremamente importante que as pessoas que queiram ser doador de órgãos manifestem essa sua intenção, conversando com a família, porque dados estatísticos, né, mostram que hoje, por exemplo, no Brasil, mais de 40% das pessoas, das famílias, quando são abordadas num momento tão difícil, né, como na morte de um ente querido, para ver se autorizam a doação de órgãos, elas acabam dizendo não. Quando elas sabem da intenção do familiar, de que ele queria ser um doador de órgãos, essa abordagem fica extremamente facilitada e quase 100% das vezes os familiares acabam autorizando a doação de órgãos.
22: A orientação do Ministério da Saúde é justamente que quem deseja ser doador converse com familiares e amigos e deixe clara a intenção. É nesse ponto que iniciativas de conscientização podem ajudar. O Doar é Legal permite que a pessoa emita uma certidão que registra simbolicamente sua intenção de ser doadora. O documento não tem validade jurídica e não substitui a autorização da família. Sua principal função é ajudar a tornar pública essa vontade e estimular a conversa dentro de casa. Criada pelo TJRS há 17 anos, o projeto já possibilitou a emissão de mais de 41 mil certidões. Agência Rádio Web, produção e reportagem, Beatriz.
1: Agora, 12:53. Minas Gerais registrou números expressivos no mercado de veículos seminovos neste semestre. O mercado, que foi impactado pela pandemia, agora dá sinais de que pode se recuperar.
24: O mercado de veículos seminovos e usados segue em alta em Minas Gerais.
7: Entre janeiro e agosto de 2026, o Estado negociou 1.539.000 unidades, mantendo o ritmo de 2025. Apenas em agosto, Minas registrou quase 211 mil negociações. E em Belo Horizonte, foram mais de 391 mil unidades negociadas ao longo de 2026. Apenas em agosto, a capital somou 53.696 vendas. O Volkswagen Gol e o Fiat Palio lideraram as vendas em Minas e empataram em Belo Horizonte. Em todo o Brasil, foram comercializados 12.532.000 veículos nos primeiros 8 meses, alta de 6,5% sobre o ano anterior. O crescimento dos veículos eletrificados também é destaque. Minas Gerais negociou mais de 10 mil veículos do tipo de janeiro a agosto de 2026, uma alta de quase 38% em relação ao mesmo período de 2025. Com isso, no mês, o estado ocupou o terceiro lugar nacional na comercialização de veículos elétricos leves. E Belo Horizonte ficou em terceiro lugar entre as cidades brasileiras. Esse movimento acompanha a expansão das marcas chinesas, que ganham espaço com preços competitivos e novos equipamentos. Para detalhes sobre o assunto, leia a matéria em diariodocomércio.com.br. Mara Bianchetti.
1: Meio-dia e 55 minutos, marca o relógio. Agora é a hora dos giros nacional e internacional, os últimos destaques da manhã desta terça-feira.
2: Terça-feira, 15 de setembro de 2026, este é o Giro de Notícias. Eu sou Norberto Notário e você acompanha os destaques do momento. O ministro do Supremo Tribunal Federal, Alexandre de Moraes, negou ter cometido qualquer irregularidade. Afirmou que nunca favoreceu o Banco Master ou Daniel Vorkaro e diz que jamais julgou processos envolvendo o banqueiro ou a instituição financeira. Foi a primeira vez que o magistrado falou publicamente sobre as suspeitas levantadas contra ele. Hoje, o Supremo Tribunal Federal realiza a sessão que vai analisar o relatório da Polícia Federal sobre as mensagens trocadas entre o ministro Alexandre de Moraes e o ex-banqueiro Daniel Vorkaro. O presidente da corte, Edson Fachin, que assumiu a relatoria do caso, será o responsável por conduzir a sessão e delimitar quais questões serão analisadas pelo plenário. O cacique Raoni Metuktiri, de 94 anos, foi diagnosticado com câncer no sistema digestório e está recebendo cuidados paliativos. A informação foi divulgada nesta segunda pelo Instituto Raoni. A decisão da equipe médica se dá por causa da idade, das condições clínicas e dos riscos relacionados a tratamentos mais agressivos. Os Estados Unidos reconheceram pela primeira vez publicamente que possuem armas de controle espacial posicionadas em órbita. A informação foi divulgada pelo secretário da Força Aérea Norte-Americana, Troy Mank. Isso aconteceu durante uma conferência militar. Hoje tem jogo decisivo da Libertadores da América. O Fluminense encara o Platense fora de casa. Mesmo se perder por até um gol de diferença, o tricolor carioca garante vaga nas semifinais. Pela Sul-Americana, o São Paulo encara o Boca na capital, precisando vencer. O Vasco recebe o Santa Fé em São Januário. O Giro de Notícias é uma produção da Agência Rádio Web. Produção e apresentação, Norberto Notari. Trabalhos técnicos, Mário Melo.
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5: Paris, 15 de setembro de 2026. Essas são as principais notícias desta terça. Em um incidente inédito, aviões da OTAN derrubaram um drone que violou o espaço aéreo da Lituânia na última noite. O anúncio foi feito pelo presidente letão, Gitanas Nauseda, nessa manhã, sem informar a qual país pertencia o equipamento. Segundo o Centro Nacional de Gestão de Crises da Lituânia, o drone veio de Belarus. Já o exército da Dinamarca informou que um navio de guerra russo disparou 2 sinalizadores em direção a um helicóptero militar em operação no Mar Báltico, no litoral dinamarquês. O governo da Dinamarca classificou o incidente de totalmente inaceitável e convocou o embaixador da Rússia no país a prestar esclarecimentos. Novos ataques dos rebeldes hutis do Iêmen deixaram 13 civis feridos ontem no sul da Arábia Saudita. Em um comunicado, a coalizão militar liderada por Riad afirma que os insurgentes visaram instalações civis em 3 cidades sauditas. Mas os hutis alegam ter mirado em bases militares na sequência de uma ofensiva que teve início na semana passada. A Arábia Saudita promete reagir com firmeza aos ataques dos hutis e o Conselho de Segurança da ONU anunciou que vai se reunir hoje para discutir a questão. Já o Irã rejeitou qualquer envolvimento nos ataques e também negou que estejam ocorrendo negociações com Washington para pôr fim à guerra no Oriente Médio. A Suprema Corte dos Estados Unidos rejeitou ontem um recurso da administração Trump para restringir o voto pelo correio nas eleições de meio de mandato, que ocorrem em novembro no país. Segundo o juiz Brett Kavanaugh, as autoridades eleitorais não teriam tempo suficiente para aplicar a norma de maneira razoável antes das próximas votações. A decisão significa que os 50 estados americanos poderão continuar usando os procedimentos atuais na mira de Trump, que atribui em grande parte ao voto pelo correio sua derrota para o democrata Joe Biden em 2020. O alto comissário da ONU para os Direitos Humanos, Volker Türk, fez um apelo hoje para que investigadores internacionais sejam autorizados a acessar a faixa de Gaza e ajudar na coleta de provas sobre possíveis violações e crimes de guerra por parte de Israel. Segundo Türk, restos mortais de famílias inteiras estão sendo exumados dos escombros na faixa de Gaza em áreas de atuação do exército israelense, reacendendo preocupações sobre violências atrozes cometidas por Israel. Da Rádio França Internacional para a agência Rádio Web, de Paris, Daniela Franco.
1: Muito bem, 1:01. Vamos ficando por aqui com o Radar Santa Cruz desta terça-feira. Voltamos amanhã, pontualmente, ao 12:30, com os principais destaques do Brasil, do mundo e, é claro, da nossa região. Para você, um forte abraço, até a próxima.
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2: É isso aí, 1:07. Tá no ar o Conexão Santa Cruz. Muito boa tarde, muito prazer. Eu sou o Vinícius França e vou junto com você por aqui até logo mais às 3 horas de hoje, com música boa, alegria e muita animação no seu rádio. Pra você que tá com a gente por aqui em Jequitinhonha e toda a região, você do trabalho, pra você também em casa, pra você que tá com o radinho ligado no carro, circulando pelas ruas e estradas por aí, tá com a gente, tá na melhor, um beijo grande e muito obrigado pela companhia. Eu quero já convidar a sua participação aqui no Conexão Santa Cruz de hoje. Pode ligar no Zap Zap do Sucesso. É o 3741-1521. Manda seu alô, manda também o seu pedido musical. É você que faz a nossa programação. Aqui na Santa Cruz, aqui só toca as melhores.
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2: Então vamos nessa, vamos pra cima. Terça-feira, 15 de setembro. Tá um dia lindo lá fora. Vem com a gente, aumente o volume. Agora com sucesso e música boa. Daqui a pouco tem a Rua do Sucesso, Humberto Ferreira, ao vivo aí, circulando pela cidade e pedindo os pedidos da galera. Agora quem canta pra gente é o Troia Véia, com um toque de mágica. Pra você, muito boa tarde, uma ótima terça-feira.

0: Tá aí, sucesso com Traia Véia, aqui na sua Santa Cruz, tocando Toque de Mágica. Agora 1h11, tá na hora da Rua do Sucesso, vamos acionar Alberto Ferreira, ao vivo, pelas ruas aqui de Jequitinhonha, coletando aí, né, o pedido musical da rapaziada. Alô, Alberto, fala comigo, quem conversa contigo por aí, nesse momento.
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2: Alberto Ferreira. Vinícius França, boa tarde, a nossa Rua do Sucesso.
0: Muito boa tarde.
2: Como é o nome do senhor?
3: Geraldo Oliveira Silva.
2: E tem algum apelido?
3: Geraldo Cabecinha.
2: Geraldo Cabecinha.
3: Do Bar Santo Antônio, 76.
0: Santo Antônio presente aí.
3: Marina, 76.
2: Pois é, a música que o senhor vai pedir qual é? Qual o cantor?
3: Daniel.
2: Qualquer música de Daniel, pro senhor tá bom, né?
3: O Reino Encantado.
2: Ah, o meu Reino Encantado. Oferece pra quem?
3: Ofereço para todos os amigos lá da Rua Cruz Malina, do Bar Santo Antônio.
2: Ah, obrigado, senhor.
3: De nada.
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0: Maravilha, Alberto. Muito obrigado pela participação. Foi a primeira da Rua do Sucesso no nosso programa de hoje. E aqui, o ouvinte não pede, ele manda. Alô, seu Geraldo, toca o seu sucesso. Chegando, Daniel, meu reino encantado. Muito boa tarde pra você.

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8: 1:20 na sua Santa Cruz. Muito bem, estamos de volta com Conexão Santa Cruz pra você. Música boa e muita animação nessa tarde legal de terça, hein? E, gente, recado importante e super especial, hein? É no próximo sábado, dia 19 de setembro, a festa de comemoração dos 20 anos do assentamento Brejão aqui em Jequitinhonha. Acontece a partir das 8 horas da noite na sede da comunidade. Estão convidadas todas as comunidades e também toda a região. Teremos barracas com comidas típicas e bebida gelada. E vai ser uma festa maravilhosa, hein? A comunidade conta com a presença de todos vocês para fazer parte dessa festa. É no próximo sábado, dia 19 de setembro, os 29 anos do assentamento Brejão. É isso aí, vamos nessa agora com mais música por aqui no nosso Conexão Santa Cruz. Agora canta Marina Sena, tocando Mágico.

0: É Santa Cruz tocando seu sucesso. Bom demais. Curtimos Armandinho, Outra Noite que se vai, aqui na sua 105. E mais cedo teve Marina Sena tocando Mágico. A gente faz agora um rápido break e voltamos daqui a pouquinho com muito mais música. Eu quero a sua participação, hein? Pode mandar sua mensagem e o seu alô no 3741-1521. Tô te esperando por aqui no nosso próximo bloco. Vamos nessa. Rápido intervalo no Santa, no Conexão Santa Cruz de hoje. E nós voltamos já já pra você.
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2: 13:29.
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3: Meio-dia e 35 minutos. Muito bem, voltamos aqui na sua Santa Cruz, agora com mais música pra você. Chegamos com sucesso, música popular brasileira ao seu melhor. Agora canta pra gente, Caetano Veloso, tocando Podres Poderes.

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10: Hora certa.
11: Na Santa Cruz, faltando 10 minutos para as 2 da tarde. Muito bem, estamos de volta por aqui com o nosso programa, com o nosso Conexão Santa Cruz. Agora chegando com mais uma da Rua do Sucesso. É isso aí, Alberto Ferreira tá circulando aí pela cidade e pegando os pedidos musicais da galera. Alô, Alberto, fala comigo. Quem conversa contigo por aí agora?
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14: Ô, Vinícius, o Raizeiro tá comigo aqui. Como é que é o nome do senhor?
15: Lídio Raizeiro.
14: Ô, Lídio Raizeiro, a música vai ser qual?
15: Gine Gene.
14: Qualquer uma com Gine Gene.
15: Qualquer uma com Gine Gene tá boa.
14: Ah, vamos colocar aí Torrão Mineiro com Gine Gene.
15: É, Torrão Mineiro com Gine Gene.
14: Fala da nossa cidade, né?
15: Quem é o cantor? Eles vão fazer garrafada pro pessoal, garrafada pau 14 Barguia Aberta. E o pessoal tá comprando. Nós temos aqui agora Quina, Bufão, Chapéu de Couro, Carqueja. Para tudo. Tem aqui, tem um rapaz, tem uma raiz aí da retada.
14: Para Vinícius França, que tem menos de 30 anos, qual que é o tipo
11: de garrafa? Eu não, hein?
15: Pode tomar de 40 anos para cima.
14: Ah, ele não precisa. Aí,
11: escapei.
14: Não, menos de 40 não precisa.
15: Eu tô com 82 e tô tranquilo.
14: Ô, Vinícius, você ficou salvo dessa aí que não precisa ainda não. Mas
11: passei ileso.
14: Quando precisar, pode passar aqui no carro do Raizeiro aqui, viu? Ele tá aqui em frente à lotérica. 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
11: Maravilha, Alberto, muito obrigado pela participação. Bondade sua, hein? Já bati 30 anos já. A coisa não tá legal, não. E aí, aqui o ouvinte não pede, ele manda. Chegando sucesso na Rua do Sucesso. Agora tocando Gino e Gino, Torrão Mineiro.

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5: Na Santa Cruz, 2:05.
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7: Boa tarde, Vinícius França. Ô, Vinícius, passa pra mim uma música de Moacir Franco, a balada número 7, pra mim, fazendo favor, pra minha curtição e pra quem gosta da música. Abraço, fica com Deus.
5: Maravilha, Baba. Amém, querida. Tamo junto. Aqui você não pede, você manda. Chegando o seu som na Santa Cruz. Agora, Moacir Franco tocando a balada número 7.

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3: Hora certa. Na Santa Cruz, 2:21. É isso aí, voltamos com o nosso Conexão Santa Cruz por aqui, agora com muito mais música boa chegando no seu rádio. Pra você que tá nos ouvindo, muito obrigado pela companhia e pelo carinho de sempre. Pra você que tá chegando agora, que acabou de ligar o rádio, seja muito bem-vindo. Vamos nessa até as 3 por aqui, com muita música e mais animação pra você nessa tarde legal de terça-feira. Por enquanto, vamos nessa. Agora quem canta pra gente, Henrique Juliano, tocando Se Eu Fosse Você. Muito boa tarde, uma ótima terça aqui na sua Santa Cruz.
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1: 14:30.
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4: Agora faltando 10 minutos para as 3 da tarde. Muito bem, estamos de volta com o nosso Conexão Santa Cruz. Agora para as últimas do dia, os últimos abraços, as últimas músicas. Deixando por aqui um alô para nossa amiga Eva Batista, na sintonia com a gente. Ela que perde sucesso com o Guilherme Silva. Valeu, Eva, tamo junto. Um abraço grande para você, tá? Muito obrigado pelo carinho de sempre e pela audiência. Um abraço grande também para Maria Conceição, na Fazenda Lua Bonita, sempre ligada com a gente. É isso aí, estamos chegando ao fim de mais um Conexão Santa Cruz. Muito obrigado pela participação, pela audiência. Estamos sempre junto por aqui, né? Passamos uma tarde legal aqui, ao som de música boa e muita animação. Agora, na sequência, vem aí a consagração à Nossa Senhora Aparecida. E logo mais, tem Tyson Ribeiro no comando da máquina, aqui com A Tarde é Sua. Vamos nessa. Mais uma vez, muito obrigado. Voltamos amanhã, pontualmente, à 1 da tarde, né? Com o nosso Conexão Santa Cruz. Para você, uma ótima tarde, boa terça-feira, um forte abraço e até a próxima. Tchau, tchau. Fique agora com as últimas músicas do dia.

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Muito bem, estamos chegando para mais um momento de fé e oração na Rádio Santa Cruz. Daqui a pouco temos a consagração à Nossa Senhora Aparecida, direto da capital brasileira da fé, do Santuário da Mãe Aparecida, lá em Aparecida do Norte, ao vivo aqui na Santa Cruz. E hoje queremos oferecer com muito carinho a consagração para os amigos ouvintes acompanhando a sintonia da 105. Oferecemos hoje a consagração para Dienio Barbosa, aqui em Jequitinhonha, para Catarina, no bairro Santa Luzia. A consagração de hoje também para Eusane, para Baba Freitas, no bairro Vaticano, também para Maria Conceição, na fazenda Lua Bonita, e oferecemos também por Eva Batista. E hoje também lembramos com bastante carinho dos amigos aniversariantes do clube que completam mais um ano de vida nesta terça-feira, dia 15 de setembro. Aqui em Jequitinhonha, a consagração vai para Valdívia Fernandes de Oliveira Silva, na rua Ramiro José Botelho. Para João Vicente Fernandes de Figueiredo, no rancho HJ. Oferecemos também por Letícia Marques da Silva, na rua Safira. E por Vadilma Rodrigues de Souza, na rua 3 de Outubro. Agora, ao vivo, direto do Santuário Nacional de Aparecida, a consagração à Nossa Senhora.

0: queridos romeiros e romeiras de Nossa Senhora, mais uma vez, todos bem-vindos, bem-vindas na casa da mãe. Como é bom a gente estar aqui. É bom estar onde a mãe está. E como a mãe faz falta pra gente. E hoje você está tendo essa graça de estar aqui no santuário. Mas nós não estamos rezando sozinhos, não. Tem muita gente rezando conosco, através do rádio. Este grande meio de comunicação, como faz falta um radinho lá em casa, não é verdade? E a gente está sempre sintonizado nele. As informações e mais de 65 rádios espalhados por todo o Brasil, às 3 horas da tarde, entram em sintonia conosco aqui no santuário, através da Rádio Aparecida, para a consagração a Nossa Senhora. Esse programa já tão antigo aqui em Aparecida, mas muita gente através do rádio rezando conosco. Então nós acolhemos com muita alegria todos vocês que aí em casa estão sintonizados e rezando conosco essa consagração. E nós iniciamos este nosso momento em nome do Pai, do Filho e do Espírito Santo.
1: Amém.
0: O anjo do Senhor anunciou a Maria.
1: E ela concebeu do Espírito Santo.
0: Eis aqui a serva do Senhor.
1: Faça-se em mim segundo a vossa palavra.
0: E o Verbo se fez carne.
1: E habitou entre nós.
0: Ave Maria, cheia de graça, o Senhor é convosco. Bendita sois vós entre as mulheres. E bendito é o fruto do vosso ventre, Jesus.
1: Santa Maria, Mãe de Deus, rogai por nós, pecadores, agora e na hora de nossa morte. Amém.
0: Rogai por nós, Santa Mãe de Deus,
1: para que sejamos dignos das promessas de Cristo.
0: Infundi, Senhor, vos rogamos, a vossa graça em nossos corações, para que nós que conhecemos pela anunciação do anjo a encarnação de Jesus Cristo, vosso Filho, por sua paixão e morte na cruz, cheguemos à glória da ressurreição. Pelo mesmo Cristo, nosso Senhor.
1: Amém.
0: Amém. Queridos irmãos e irmãs, você rezando conosco através do rádio e você aqui no santuário. Ontem nós tivemos a festa da exaltação da Santa Cruz. E nós ontem meditamos. E como que nós gostamos de carregar uma cruz conosco? E é bom que aí na sua casa você tenha também um crucifixo para a gente olhar sempre para ele e reconhecer, olha o amor de Deus onde chegou por minha família, por todos nós. Então o crucifixo faz falta na sua casa, viu? E você também carregar sempre o crucifixo, a recordar você do amor que Deus tem para com você. Então ontem nós estávamos celebrando a exaltação da Santa Cruz, a cruz que nós vimos que antes era um instrumento de condenação, a partir de Jesus, que ele abraça, carrega a cruz, ela vai então se transformar, não mais no instrumento de condenação, mas num instrumento de salvação, de redenção, que foi pela cruz que Jesus nos remiu, nos redimiu. Então nós precisamos ter um carinho grande para com o madeiro da cruz, porque ali está o amor de Jesus por todos e por cada um de nós. E hoje, dia 15 de setembro, nós estamos celebrando a memória de Nossa Senhora das Dores. Esse é outro título que Nossa Senhora tem. Durante a Semana Santa, nós acompanhamos mais de perto as dores de Nossa Senhora. Meditamos, refletimos sobre as 7 dores de Nossa Senhora. Tudo isso nos ajudando para que a gente se aproxime do coração de Nossa Senhora. Porque quem está juntinho de Nossa Senhora, necessariamente, está também junto de Jesus. Um não vive sem o outro. Se você é devoto de Nossa Senhora, você está com Jesus. E se você gosta de Jesus, ama Jesus, você tem que amar também Nossa Senhora, porque é a mãe dele e é também a mãe nossa. Nossa Senhora das Dores. Quantas paróquias pelo Brasil afora, quantas comunidades que são dedicadas a Nossa Senhora das Dores. É a mãe que nos acompanha, não só naqueles momentos alegres, felizes da nossa vida, que são tantos, mas sobretudo naqueles momentos difíceis, mais do que nunca, Nossa Senhora caminha conosco. Lá, quando ela levou Jesus para apresentá-lo no templo e oferecê-lo ao Pai, o velho Simeão disse para ela: Maria, uma espada vai traspassar o seu coração. Ela não entendeu certamente muito aquilo, não. Mas depois a vida foi mostrando para ela as cruzes, os sofrimentos pelos quais ela teve que passar. Fugindo para o Egito, volta, foge de novo. Tudo isso é dor, tudo isso é sofrimento. A perda do filho no templo. Imagine a mãe perdendo o filho. Onde que ele está? Com quem ficou? A mãe que perde o filho no templo. A mãe que vê o filho sendo condenado. A mãe que vê o filho carregando a cruz. A mãe que vê o filho pregado na cruz. A mãe que vê o filho pedindo água: tenho sede. E deram para ele vinagre. Olha o coração dela. A mãe que vê o filho morrer na cruz. Mãe das Dores. É o que nós celebramos com o título de hoje: Nossa Senhora das Dores. E o evangelho de hoje é tão bonito que mostra para nós que antes de Jesus fechar os olhos, cumprir a sua missão, ali aos pés da cruz estava sua mãe e o discípulo amado. E Jesus, olhando para sua mãe e olhando para o discípulo, Jesus disse: mulher, eis o teu filho. E disse para o discípulo: eis a tua mãe. O discípulo amado, quem que é? Discípulo amado somos nós. O discípulo amado é você. E hoje, nessa festa, nessa memória de Nossa Senhora das Dores, mais uma vez, nós voltamos o nosso olhar para o Calvário e vamos ouvir mais uma vez Jesus dizendo isso para sua mãe: mulher, eis o teu filho. Somos nós. E olhando para cada um de nós que está aqui no santuário e você rezando conosco pelo rádio, Jesus está dizendo para você: eis a tua mãe. Olha que presentão que ele nos deu. O que seria de nós sem Jesus? E o que seria de nós sem Nossa Senhora? Então, meu irmão, minha irmã, queira bem Nossa Senhora. Seja devoto dela. E ela é a mãe que acompanhou Jesus, é a mãe que quer acompanhar também você. Nunca se sinta sozinho, abandonado, nunca. Ela não abandonou Jesus. Nos momentos alegres, felizes, ela estava junto. Lá naquela festa de casamento, lá estava ela: meu filho, eles não têm mais vinho, faça alguma coisa por eles. É a mãe que intercede por nós. Você, Romeiro, aqui em Aparecida, quantas coisas você pede para Nossa Senhora? Porque você confia, ela que leva o seu pedido até Jesus. E o pedido que a mãe faz a Jesus, ele não nega, ele atende, porque ele é um filho obediente. Ele crescia em idade, sabedoria e graça diante de Deus e diante dos homens. Obediente a Nossa Senhora, a sua mãe, e obediente também a José, o seu pai adotivo. Então, gente, nós temos uma mãe que cuidou de Jesus, temos uma mãe que cuida de nós. Nossa Senhora das Dores, rogai por nós. Vamos agora dar a bênção da água. Você que tem água aí para abençoar aqui no santuário e você também aí na sua casa. Deus eterno e todo-poderoso, quisestes que pela água, fonte de vida e princípio de purificação, as nossas almas fossem purificadas e recebessem o prêmio da vida eterna. Abençoai esta água para que nos proteja e renovai em nós a fonte de vida de vossa graça, a fim de que nos livre de todos os males e possamos nos aproximar de vós com o coração puro e receber a vossa salvação. E que ela recorde a água do nosso batismo como fonte que jorra para a vida eterna. Abençoai, ó Deus Todo-Poderoso, esta água que nós apresentamos. Em nome do Pai, do Filho e do Espírito Santo.
1: Amém.
0: Água abençoada, remédio para você, para sua família. E vamos agora fazer a nossa consagração a Nossa Senhora Aparecida. Consagre você que está aqui, a sua vida, a sua família, para Nossa Senhora, e você também na sua casa. Ofereça a sua vida, porque ela é sua mãe. Rezemos. Ó Maria Santíssima, pelos méritos de Nosso Senhor Jesus Cristo, em vossa querida imagem de Aparecida, espalhais inúmeros benefícios sobre todo o Brasil. Eu, embora indigno de pertencer ao número de vossos filhos e filhas, mas cheio do desejo de participar dos benefícios de vossa misericórdia, prostrado a vossos pés, consagro-vos o meu entendimento, para que sempre pense no amor que mereceis. Consagro-vos a minha língua, para que sempre vos louve e propague a vossa devoção. Consagro-vos o meu coração, para que depois de Deus vos ame sobre todas as coisas. Recebei-me, ó Rainha incomparável, vós que o Cristo crucificado deu-nos por mãe, no ditoso número de vossos filhos e filhas. Acolhei-me debaixo de vossa proteção, socorrei-me em todas as minhas necessidades, espirituais e temporais, sobretudo na hora de minha morte. Abençoai-me, ó celestial cooperadora, e com vossa poderosa intercessão, fortalecei-me em minha fraqueza, a fim de que, servindo-vos fielmente nesta vida, possa louvar-vos, amar-vos e dar-vos graças no céu, por toda a eternidade. Assim seja.

0: Pela intercessão de Nossa Senhora Aparecida, Rainha, Padroeira do Brasil, Mãe de Jesus e Nossa Mãe, desça sobre você que está aqui no santuário e você na sua casa rezando através do rádio. A bênção de Deus Todo-Poderoso, o Pai, o Filho e o Espírito Santo.
1: Amém.
0: Uma salva de palmas a Nossa Senhora. E o nosso cântico final.

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0: Muito boa tarde para você, meu amigo. Uma ótima tarde para você, meu amigo ouvinte. Começou a tarde nossa. Olha a hora certa para você, 3 horas e 21 minutos. Hoje é terça-feira, dia 15 de setembro de 2026. Hoje que é Dia Internacional da Democracia, dia de Nossa Senhora das Dores, também é dia do cliente. E eu quero parabenizar você que faz parte aqui do nosso Clube dos Amigos, você aí do outro lado do rádio, soprando velinhas na data de hoje. Eu quero desejar para você aqui muita paz, saúde, felicidades, alegrias mil, tudo de bom para você, muitos e muitos anos de vida para todos os aniversariantes do dia de hoje. E a gente começa bem demais o A Tarde é Nossa, mandando aquele boa tarde mais que especial para você que nos acompanha através do site, através do aplicativo, nas cidades, nos municípios vizinhos, você que dá carona aí no veículo de passeio, no veículo de trabalho, você que tá aí no seu local de trabalho, uma ótima tarde para você, tenha um bom trabalho, viu? Boa tarde para os amigos que já estão aqui na sintonia, estavam aguardando o nosso programa começar. Deixar um abraço aqui para Baba do bairro Vaticano, a nossa amiga Eva Batista na comunidade Diamantina, Maria da Conceição da Lua Bonita, abração também aqui para Ninha no bairro Vaticano, deixar um abraço para Zinoela na Inglaterra, Gilza Matos em Lisboa, Portugal, meu amigo Rony lá em Belo Horizonte, Robinho do bairro São Geraldo, e você que chegou agora, seja muito bem-vindo, muito bem-vinda. É uma alegria enorme ter você aqui conosco, viu? A gente segue junto até logo mais às 5h55 da tarde de hoje, com música, informação e a sua participação. O telefone tá mais que liberado para você ligar, participar e interagir aqui conosco. Lembrando sempre, viu? Você que quer participar através da mensagem por áudio, já sabe, mensagens de até 30 segundos é o padrão aqui do nosso programa. Vamos juntos! Para começar bem demais a nossa terça-feira, vamos acionar ele, é o Alberto Ferreira e a nossa Rua do Sucesso, que tem o oferecimento do supermercado Pais e Filhos, é o dono do menor preço da cidade, Telepizza Bacana, lembrando sempre, a loja abre a partir das 6 da tarde, é lá em Joaíma, é com a amigo Toninho Bacana, viu? 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Esse pessoal todo tá trazendo ele, é o Alberto Ferreira e a nossa primeira Rua do Sucesso de hoje. Alberto, é com você.
1: Tyson Ribeiro, boa tarde. A dona Márcia conosco na Rua do Sucesso. Dona Márcia vende uma ferroada aqui no mercado, vende uma torta, vende umas quitandas aqui. Salgado, né, dona Márcia? Tá tudo bem com a senhora?
2: Tudo bem, seu Alberto, graças a Deus.
1: Pois é, e tem umas ferroadas boas aqui, né? Tem de quê? Tem o tal do caboclinho, né?
2: Tem, nós temos o caboclinho, pau-ferro, abacaxi, casca de laranja, carqueja, vixe, é uma porção,
1: que coisa louca. Que a senhora receita aí pra Tyson Ribeiro?
2: Pra Tyson Ribeiro é caboclinho.
1: Caboclinho, viu, Tyson Ribeiro? Depois você passa aqui.
0: Não, Alberto, deixa pra você, eu não bebo não, viu, Alberto Ferreira?
1: Essa nem vai cobrar dele, não, né?
2: Não, não.

0: vou cobrar, não. Põe meu dedo pra passar aqui que eu vou dar ela.
1: Ferroada aqui no 0800. Prepara uma música aí pra ela. Quem é o cantor? Quem
0: é
1: o
0: Igor cantor? Ferrari, que tá estourado, viu, Sober? Qualquer uma dele, que é muito boa as músicas dele.
1: Ah, beleza. E a senhora dedica pra quem, dona Márcia?
0: Eu dedico pra minha mãe, Alice, meu pai, Valdete, que tá ligadinho na Rádio Santa Cruz, e todos os nossos amigos aqui do mercado e cliente, você também da rádio, e Alberto, e todos que tiver na escuta.
2: Muito obrigado.
1: Beleza. 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
3: Beleza, Alberto, chegando sucesso com Igor Ferrari, a música Princesa. Onde?

0: 15h33.
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0: Voltamos com a Tarde é Nossa, 3:38. Deixar um abraço aqui para todo mundo que tá na sintonia, curtindo, acompanhando o nosso programa. Minha amiga Lúcia aqui no bairro Centro, Marlene da comunidade Transval, Baba no bairro Vaticano, Galdino na fazenda Nova Floresta, Preta do Convém lá em Joaíma, Solanjinha lá em Joaíma também tá com o rádio ligado. E você que chegou agora, uma ótima tarde para você. Seja muito bem-vindo, viu? 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Alberto, é com você.
1: Tyson Ribeiro, de volta aqui no mercado com a Rua do Sucesso. Acertou. É o nome da senhora?
2: É Ângela Maria.
1: Ô Ângela, qual é a música?
2: Quem é o cantor? A música aí com Eduardo Costa.
1: E a senhora oferece essa música pra quem?
2: Pra todos nós, trabalhadores aqui do mercado, Pechonha, né? Dentro do mercado, que estão ali fora, pra todos nós aqui.
1: E quando o Eduardo Costa chegar aqui pra cantar, a senhora vai acompanhar o show?
2: É, vou lá levar as meninas, né? Tem que acompanhar as netas.
1: Ah, tem quantas netas?
2: Eu tenho umas 5 netas.
1: Fala, manda a música pra elas aí.
2: Essa música do Eduardo Costa é pra elas todas. E pra
1: falar os nomes?
2: Pra toda a minha família.
1: O nome das netas, pode falar.
2: É pra Geisa, Júnia, Laureci, Isabela, Williane.
1: Ah, beleza, obrigado, viu, vó?
2: E pra meus filhos também, Zé Geraldo e o Júnior.
1: Ok. 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
0: Beleza, Alberto, chegando o sucesso com Eduardo Costa, Amor de Violeiro.

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3: De volta com A Tarde é Nossa, 3:49. Daqui a pouco tem informação pra você, viu? 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É o Alberto Ferreira e a última rua do sucesso de hoje.
4: Tyson Ribeiro, agora é a vez do senhor Alcidino. Tá tudo bem com o senhor, senhor?
5: Tudo bem, graças a Deus.
4: A isso. Música hoje, qual que o Tyson vai tocar pra gente?
5: Você oferece a música de Espingarda pra Tuca e Cida Tuá.
4: Ah, é? Tem mais gente pra mandar essa música, não tem, senhor Tuá? Aqui no mercado, por exemplo, o Gilvan.
5: Tem Massa, Bacia.
4: Gilvan também.
5: Gilvan que é muito escalado, mas mandar a música de Espingarda pra ele, porque ele deve ser caçador.
4: Vou mandar pro Gordo ali, ó.
5: O Gordo também.
4: Ali, da banca. É. Quem mais, hein?
5: Essa menina aqui é Anja.
4: Pra ela?
5: É, Anja.
4: Ela não tá precisando dessa música, não, tá?
5: A música da Espingarda é pra Anja também.
4: Pra Ângela também, é. A avó aposentou, hein?
5: Ela tá muito alegre ali.
4: Mas esse menino aqui pro Regis?
5: Regis também.
4: Ô Regis, tá mandando a música da Espingarda.
6: Essa é sua.
4: Você não gostou, não?
6: Olha o pé dele como é que tá inchado.
4: Ô Regis, manda essa música da Espingarda aí pra Tyson Ribeiro.
6: Ô Tyson, é pra você também, viu, amigão? Você merece essa música aí.
4: Cadinho vaqueiro.
5: Que é com amor do meu coração.
4: Ô Tyson Ribeiro, não esquece de mandar aí não, moço, pro Valdomiro do Jataí, Domingo do Beijão, o velho na Nicarágua.
5: A Valéria também.
4: A Valéria também. É, não deixa de mandar também pro Manuel da Bebê. É isto. Mandar pro Manelinho do Tempero, São Paulino lá no Beijão. É muita gente, né? São Paulino é no Campo Novo, Campo Novo. 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
1: Boa tarde.
2: Boa tarde, minha amiga.
1: Assentamento Transval.
2: Isso.
1: De uma música com Júlio Nascimento.
2: Sim.
1: Qualquer uma que você rodar aí pra mim de Júlio Nascimento, tá bom demais.
2: Tá bom.
1: Oferecer pra meu esposo Evandro.
2: Mais alguém?
1: Pra minha nora Marizano, pra Marizete Dão, pra minha irmã lá no Monteiro, pra Silma no Monteiro.
2: Isso.
1: Sil no Santa Luzia com o esposo dela, Luiz.
2: Mais alguém?
1: E pra vocês aí na rádio. E
2: muito
1: eu tô
2: obrigado,
1: aqui na escuta.
2: Viu?
1: Eu adoro essa música de Júlio Nascimento.
2: Abração pra você, minha amiga Marlene do Transval. Vem chegando o sucesso com Júlio Nascimento, Um Mundo de Amor.

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1: Marcando 4 horas em Belo Horizonte, 26 graus a temperatura neste momento na Itatiaia. Umidade relativa do ar, 56%. Está retomada a sessão do Supremo Tribunal Federal para definir se será aberta ou não investigação contra o ministro Alexandre de Moraes por suposta relação com o ex-banqueiro do Master, Daniel Vorkar. Presidente da corte, ministro Edson Fachin, abriu a segunda parte da sessão, votando para manter separadas as análises dos casos de Moraes e de André Mendonça. E também para que as relatorias fiquem com ele. Fachin, rebatendo os argumentos apresentados pela manhã pelos ministros Flávio Dino e Gilmar Mendes. Vamos ouvir um trecho do que diz Fachin.
2: Portanto, em se tratando de prerrogativa de foro e sendo o colegiado maior, a instância competente para o processamento é o próprio plenário do Supremo Juiz Natural e é o seu presidente quem deve ocupar a posição de relator.
1: Quem fala neste momento é o ministro Flávio Dino. Vamos ouvir um trecho ao vivo.
3: Ao critério de um indivíduo, nós estamos rasgando toda a filosofia política de Aristóteles até os processualistas contemporâneos. Toda. Desde a distinção basilar de governo das leis e governo dos homens. O princípio do juiz natural aplica-se a um inquérito? Claro que sim. E vejam que são reflexões que devem nos preocupar a todos, porque elas transcendem esse julgamento.
4: Ministro Dino, eu queria fazer só uma observação.
3: Não, ministro.
4: Até por uma questão de imparcialidade. Nós não temos inquérito. Ninguém está.
3: Como?
4: Não temos inquérito. Não estamos a par de inquérito. Não tem inquérito ainda.
3: Nós temos o quê?
4: Nós temos uma apuração, isso não é inquérito. Nós estamos aqui, o objeto de hoje é deliberar se haverá inquérito. O ministro Alexandre Moraes não está ainda figurando como sujeito de inquérito.
3: Ministro Fux, se fosse verdade, com todo respeito, a afirmação de Vossa Excelência, nós íamos ter que anular tudo o que aconteceu até aqui. Porque houve instrução probatória. Vossa Excelência diz, não há nada. Vossa Excelência acabou de dizer.
4: Há um momento que nós estamos.
3: Viu? Não. Ministro Fux, Vossa Excelência acaba de dizer que nós não temos nada. Só
4: não,
3: que.
4: Porque Vossa Excelência quer aplicar as regras do inquérito.
3: Claro.
4: Porque há de existir. Não está sob inquérito.
3: Mas... há de existir alguma coisa. Senão nós não estaríamos aqui. Então, se não há nada, se há um nada processual ou um nada jurídico.
4: Não, jurídico.
3: O que foi feito até aqui. É totalmente nulo.
4: Eu não concordo com essa sua percepção, mas não respeito.
3: Não, mas é Aristóteles, é silogismo, é premissa. Então,
1: o ministro Flávio Dino defendendo então que não deve haver esse julgamento neste momento, e a gente ouviu instantes antes o ministro Luiz Fux, que já o que tudo indica, e até o que já votou em determinado momento desse julgamento, sim, pela abertura da investigação. Até frisou, não se trata da investigação assim, por enquanto, mas sim da abertura de investigação. Mais cedo, o ministro Flávio Dino afirmou que existe a falsa ideia de que o tribunal deve se submeter a pressões, e ele disse que o STF não se curvará a pressões exteriores durante esse julgamento. A declaração aconteceu nessa retomada da sessão sobre uma questão de ordem, quando Dino comentou notícias veiculadas na imprensa que afirmam que os Estados Unidos teriam decidido sancionar novamente membros do STF, nominalmente Moraes, Gilmar Mendes e o próprio Dino. Se você quiser acompanhar essa sessão do STF na íntegra, neste momento tem a transmissão completa no canal da Itatiaia no YouTube.
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1: A atualização do trânsito, Gustavo Cícero.
8: Alan Passos sobe para mais de 4 quilômetros. O congestionamento na rodovia Fernão Dias, sentido São Paulo, em Itatiaia Sul, local onde houve um acidente com um ônibus, um caminhão da concessionária e uma van. Um motorista do ônibus morreu e outras duas pessoas ficaram feridas. Na capital tem obras nos dois sentidos do anel rodoviário, próximo ao viaduto São Francisco, e o trânsito complicado. Repórter Gustavo Cícero.
9: Vereadores aprovam pedido da prefeitura para empréstimo bilionário para obras no anel.
10: A Câmara Municipal de Belo Horizonte aprovou hoje, em segundo turno, o projeto de lei que autoriza a prefeitura a pegar um empréstimo de R$1 bilhão com um novo banco de desenvolvimento ou outra instituição financeira para fazer obras no anel rodoviário. A proposta, de autoria da própria prefeitura, cita algumas intervenções prioritárias no local. Entre elas estão a ampliação de viadutos, a adequação das alças de acesso, a restauração e a implantação de passarelas do tráfego, a eliminação de afunilamentos e a melhoria em intervenções estruturais ao longo da via. As áreas de maior atenção são a Praça São Vicente, os viadutos Tereza Cristina e São Francisco e o viaduto de acesso da Avenida Amazonas e da BR-040. Repórter Nuno Krause.
9: Vou reforçar o convite para você, Itatia Claro vai acompanhar, vai repercutir com especialistas, com nossos repórteres ao vivo direto de Brasília essa sessão de julgamento para ver se será aberto ou não investigação contra o ministro Alexandre de Moraes. 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

0: 16:07.
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0: 16:19.
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0: fez o convite para a missa de sétimo dia a ser celebrada por intenção da alma de Valdomiro Neves Pinheiro, vulgo Maninho.
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4: Boa tarde,
5: minha amiga.
4: Você passa uma música de Amado Batista pra mim?
5: Qual que é a música?
4: Amante. Eu tô escutando. Boa tarde pra vocês aí.
5: Ó, boa tarde para você também, Ana Alves. Quem também está participando conosco é a nossa amiga Leide Maria, Comunidade Descoberta.
6: Oi, Tais Ribeiro. Boa tarde.
5: Boa Leide. Tarde.
6: Estou aqui passando aqui para pedir uma música de Gustavo Lima, Na Hora de Amar.
5: Isso.
6: Dedico para você, especialmente.
5: Muito obrigado.
6: Elisa,
5: viu?
6: No quarteirão, Preta no convém. E minha madrinha Diope, sempre escuta o programa aqui, na Comunidade Descoberta. Fátima de Matina e todos que tiverem que gostar da música, viu? Que tá na escuta. Um abraço, Tarso.
5: Abração pra você também, minha amiga. Obrigado pelo carinho, viu? 4 horas 24 minutos. Quem também tá participando conosco é a nossa amiga Lúcia aqui no bairro Centro. Ela tá pedindo uma música com o Eduardo Costa e tá oferecendo de forma especial pra dona Dilma lá na rua 3 de outubro, que hoje tá completando mais um ano de vida. E todos nós aqui da Rádio Santa Cruz desejamos pra ela muita paz, saúde, felicidades, alegrias mil, tudo de bom pra ela, muitos e muitos anos de vida, não só pra ela, mas pra todos os aniversariantes do dia de hoje. Chegando o sucesso com Amado Batista, a música Amado Amante Amigo. Na sequência tem o Gustavo Lima cantando pra gente a música Na Hora de Amar e o Eduardo Costa cantando o sucesso, a música Namorando Seu Sorriso. Música

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2: 16:35.
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2: Oi, Taison.
3: Boa tarde, minha amiga.
2: Aqui é na Amida Comunidade Tanque.
3: Isso.
2: Eu gostaria que rodasse para mim a música com trio Parada Dura. E Barco de Papel. Ofereço para seu Galdinho, Cula, na Fazenda Floresta.
3: Para mais alguém?
2: Para Dilma, que está fazendo aniversário hoje.
3: Isso.
2: Para Eva, na Rua Curitiba. Para todos que estão ouvindo o programa. Tá bom?
3: Tá bom, minha querida.
2: Um abraço, muito obrigado.
3: Abração pra você também, minha amiga Namir, tá acompanhando aí no nosso programa na Comunidade Tanque. Quem também tá na sintonia é a nossa amiga ouvinte, a Maria do Carmo, lá do bairro Santa Luzia.
4: Oi, Taiso, boa tarde.
3: Boa tarde.
4: Tudo bem com você?
3: Tudo
4: Maria
3: bem.
4: Maria do Carmo, aqui do bairro Santa Luzia. Ô, Taiso, eu gostaria de ouvir a música com Roberta Miranda, meu grande bem.
3: Isso, oferece pra
4: ofereço
3: quem?
4: Ofereço para minha amiga Eva, na Rua Sergipe. E para a minha curtição e para você.
3: Muito obrigado, viu?
4: Tenha uma boa tarde e um abraço.
3: Abraço para você também, nossa amiga Eva. Boa tarde, Eva.
5: Alice Ribeiro, boa tarde. Aqui quem tá falando é Eva da Rua Sergipe.
3: Isso.
5: Eu peço a música com Diana, Foi Tudo Culpa do Amor.
3: Oferece pra quem?
5: Ofereço pra Maria do Carmo, Santa Luzia, Cula na Fazenda Floresta, e peço minha apreciação e ofereço para vocês.
3: Muito obrigado.
5: E
3: viu?
5: Uma boa tarde pra você, tá?
3: Uma boa tarde pra você também, Eva. Obrigado pelo carinho, viu? 4 horas 43 minutos. Vem chegando o sucesso com o trio Parada Dura, música Barco de Papel. Na sequência tem a Roberta Miranda, a música Meu Grande Bem. E a saudosa Diana cantando pra gente a música Foi Tudo Culpa do Amor. 4 horas 43 minutos. Daqui a pouquinho tem o nosso parabéns pra você. Música.

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5: Atenção, atenção, amigos e amigas, está no ar o nosso momento mais especial do dia. É o quadro que celebra a vida, a amizade e o carinho daqueles que fazem parte da nossa história. Hoje a nossa Rádio Santa Cruz, ela se enche de alegria para celebrar o aniversário dos nossos queridos membros aqui do nosso Clube dos Amigos. Que privilégio é ter vocês aqui conosco, acompanhando, apoiando e fazendo parte desta grande família.
6: Todos juntos, vamos lá!
5: Vamos fazer aqui o registro dos amigos que hoje, dia 15 de setembro, completam mais um ano de vida. Completando mais um ano de vida hoje, 15 de setembro, em Jequitinhonha, Valdívia Fernandes de Oliveira Silva, na rua Ramiro José Botelho, João Vicente Fernandes de Figueiredo, no rancho HJKM, Letícia Marques da Silva, na rua Safira, Vadilma Rodrigues de Souza, na rua 3 de outubro. Hoje é dia de celebrar a vida, agradecer a Deus pelo dom de existir e abraçar com muito carinho cada amigo e amiga do nosso Clube de Amigos da Rádio Santa Cruz, que comemora mais um ano de vida. A vocês, nossos queridos aniversariantes, desejamos um coração cheio de paz, uma vida cercada de amor e muitos motivos para sorrir. Que Deus renove suas forças, ilumine seus caminhos e conceda saúde, alegria e esperança para seguir em frente. Que cada novo dia seja uma oportunidade de viver momentos especiais, de valorizar a família, cultivar amizades e agradecer pelas bênçãos que a vida oferece. E que nunca falte fé para vencer as dificuldades, coragem para realizar sonhos e amor para aquecer o coração. Parabéns, queridos amigos, que essa nova etapa seja repleta de bênçãos, conquistas e felicidade. Recebam o nosso abraço carinhoso, a nossa admiração e os votos sinceros de toda a equipe da Rádio Santa Cruz. E você, amigo ouvinte, que tem o desejo de ingressar no nosso Clube de Amigos, mas não sabe como, pode falar com os nossos representantes. Aqui em Jequitinhonha tem a nossa amiga Dona Ceiça, que há mais de 30 anos presta serviços ao Clube de Amigos. Pode falar com o Alberto Ferreira pelas ruas da cidade, na feirinha. Pode falar também com os nossos representantes lá em Joaíma, a Solanginha, o Dazinho Chaveiro, também com Lindalva Alves em Felisburgo. Se quiser, pode vir aqui nos estúdios da Rádio Santa Cruz, ingressar no clube, conhecer toda a equipe Rádio Santa Cruz. Você que acompanha através do site, do aplicativo, tá em outro estado, outro país, tá acompanhando aí o nosso programa, pode mandar mensagem no 33-3741-1521. Falta só você aqui, viu? Para nossa família ficar completa. A você, amigo ouvinte, que hoje também está celebrando o dom da vida, receba o nosso abraço, o nosso carinho e o desejo de felicidades, alegrias mil, sucesso, tudo de bom para você, viu? Para todos os aniversariantes, a gente manda essa linda canção com o padre Fábio de Melo, a música Te Desejo Vida.

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1: 17 horas e 2 minutos.

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0: 17h17.
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0: Itaipu está oferecendo para Zinoela, Alexia, Alexander, Breno em Fronteira dos Vales e para todos que gostarem da música. E na sequência tem a Clecinha, a música quando some. 5 horas e 21 minutos, daqui a pouquinho eu atendo mais pedidos musicais, viu?
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3: 17:34.
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12: Oi, Taix, boa tarde.
13: Boa tarde,
12: tudo bem?
13: Fia, Taix, tudo
12: manda
13: bem?
12: Manda pra nós aí, eu e a Lua.
13: Isso.
12: Oferecer pra toda a minha família aqui na Rua Amazona.
13: Pra mais
12: Bacula
13: alguém?
12: Bacula e Galdinho na Nova Floresta. Pra Dilma, lá na 3 de outubro, está de aniversário hoje. Desejar ela muitos anos de vida e saúde.
13: Isso.
12: Pra minhas duas netas, Manu e Melinda.
13: Pra mais pra alguém?
12: Pra vocês aí na rádio, uma boa tarde.
13: Boa tarde pra você também, Fia. Obrigado pelo carinho. Nossa amiga, Dona Dinha, lá na Rua Duque de Caxias. Boa tarde.
14: Tyson, boa tarde, meu filho. Manda pra nós aí, Natanzinho Lima, Água de Oceano. Falei pra Maria Eduarda. E meu esposo Antônio Xavier e toda a turma da Indiana. Então, uma boa tarde.
13: Uma boa tarde para a senhora também, Dona Dinha. Obrigado pelo carinho, viu? 5:38. Quem também está participando conosco aqui é a nossa amiga Carol Rodrigues, do bairro Alvorada. ela tá pedindo uma música com o DJ Win, também o MCWS da Leste, a música Foto Casual. A gente manda pra você na sequência, viu? 5:39, daqui a pouquinho tem a última de hoje aqui do nosso programa.

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2: Voltamos com A Tarde é Nossa, 5:50. Infelizmente não dá tempo para mais nada, somente para agradecer todas as pessoas que participaram conosco no dia de hoje, aquelas que não participam, mas estão sempre com o rádio ligado. Meu muito obrigado. Eu agradeço pelo carinho, também pela grande audiência. Eu desejo para você um excelente fim de tarde, um bom início de noite. Que Deus abençoe você, abençoe toda a sua família, que você tenha um bom descanso. Eu espero poder contar com você amanhã a partir das 3:25 da tarde com o programa A Tarde é Nossa. A gente finaliza bem demais o nosso programa de hoje ao som do Padre Reginaldo Manzotti, a música Pedir e Recebereis. Forte abraço, fique com Deus e até amanhã.

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0: faltando 5 minutos para 6 horas, 22 graus na Itatiaia, umidade relativa do ar 82%. Alvos de possível processo de investigação, ministros Moraes e Mendonça divergem sobre andamento conjunto ou separado dos casos. Primeiro a votar, Alexandre de Moraes defendeu que os dois casos sejam anexados e discutidos em conjunto.
1: As bases fáticas e probatórias são as mesmas de hoje e da próxima quarta-feira, com a diferença que no mérito eu não voto hoje e ele não vota na próxima quarta-feira, se as bases fáticas são as mesmas. Não há razão para que a instrução e o julgamento não sejam conjuntos.
0: Na sequência, no seu voto, André Mendonça foi contrário ao andamento conjunto dos casos.
2: Não estou fazendo um juízo de valor, estou dizendo que são questões fáticas totalmente distintas. São situações jurídicas totalmente distintas. Isso eu preciso deixar claro. Assim, senhor presidente, eu acompanho Vossa Excelência na questão de ordem.
0: Vamos agora ao vivo a Brasília com informações do repórter Pedro Nascimento.
3: Olha, a situação de momento aqui é a seguinte: a gente vai ter a qualquer momento a interrupção desse julgamento. Durante esse bate-boca, essa troca de acusações entre os ministros, o ministro Flávio Dino pediu que reconsiderasse seu voto, que pedisse vista a respeito desse processo. O ministro Edson Fachin ficou surpreso no momento em que Flávio Dino pediu, ou fez esse pedido de vista. Inclusive, o ministro Flávio Dino disse que seguinte: eu tenho que interromper essa situação porque nós temos uma questão de ordem e nós não temos condições de deliberar. O clima é daí para pior e a sociedade está assistindo algo diferente do rito que a lei manda. O ministro Luiz Fux bateu boca com o ministro Alexandre de Moraes. Paulo Gonet também pediu a palavra agora há pouco. E aí André Mendonça já bateu boca ali com o Paulo Gonet também. Então é nessa troca de acusações que deve ser encerrado a qualquer momento essa sessão de julgamento, que não teve nenhuma conclusão, né? Os ministros, com esse pedido de vista, devem concluir a votação aqui, mas agora voltam pelo prazo regimental desse pedido de vista. Cabe a decisão ao ministro Edson Fachin, presidente da corte, que vai decidir o que vai ser feito aqui a partir desse pedido de vista, mas fato é que esse julgamento não deve prosseguir ao longo dessa terça-feira. Loli, de Brasília, Pedro Nascimento.
0: E nós vamos agora ouvir o trecho em que os ministros Gilmar Mendes, Flávio Dino e André Mendonça discutem no plenário do Supremo.
4: É impressionante, presidente, que uma pessoa da estatura, Paulo Gonet sofra esse tipo de ilação. Isto sim é leviandade. Isto sim é leviandade. O sujeito investido de um sentimento policialesco
1: Dos conselhos delegados. Presidente, agora eu estou com a palavra e não tem direito à parte.
5: Gilmar, peço Vossa Excelência.
4: É impressionante. É impressionante a disfarçatez desse sujeito.
1: A disfarçatez de Vossa Excelência.
5: Ministro,
1: me respeite.
5: Ministro André.
1: Poxa, aqui não é brincadeira, não estou chorando, não.
5: Ministro
1: aqui
5: Fachin.
1: Não tem choro, não.
5: Ministro Fachin.
1: Respeite.
5: Ministro Fachin, se Vossa Excelência, com todo
1: respeito. Eu preciso agora.
5: Não tomo uma providência, eu vou pedir vista.
0: Ouvimos o trecho de ânimos acirrados no plenário do Supremo Tribunal Federal. E a Ordem dos Advogados do Brasil, Seção Minas Gerais, acaba de emitir um manifesto pela Constituição, o Estado Democrático de Direito, a segurança jurídica e a estabilidade das instituições. O documento cita pontos necessários para o bom andamento das instituições, tais como apuração independente e responsabilização de quem comete irregularidades. Subscrevem o documento diversas associações, entre elas a FIENG, a FEComércio, a FETSENG e a CDL BH.
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0: A sessão no Supremo Tribunal Federal é transmitida ao vivo nos canais digitais da Itatiaia. Dólar comercial fecha o dia cotado a 5,15, o dólar turismo a 5,34 e a B3 sobe 0,54%. 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

0: 18:01.
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0: Muito boa noite, querido ouvinte da Rádio Santa Cruz. Nesse momento, a Rádio Santa Cruz transmite para você este santo terço de Nossa Senhora e eu quero deixar a minha saudação para todos aqui do município de Jequitinhonha e também dos municípios que compõem a nossa Diocese de Almenara. Quero convidar todos vocês à oração. Pelo sinal da Santa Cruz, livrai-nos, Deus nosso Senhor, de nossos inimigos. Em nome do Pai, e do Filho, e do Espírito Santo. Amém. Creio em Deus Pai Todo-Poderoso, Criador do céu e da terra, e em Jesus Cristo, seu único Filho, nosso Senhor, que foi concebido pelo poder do Espírito Santo. Nasceu da Virgem Maria, padeceu sobre Pôncio Pilatos, foi crucificado, morto e sepultado, desceu à mansão dos mortos, ressuscitou ao terceiro dia, subiu aos céus, está sentado à direita de Deus Pai Todo-Poderoso, de onde há de vir e a julgar os vivos e os mortos. Creio no Espírito Santo, na Santa Igreja Católica, na comunhão dos santos, na remissão dos pecados, na ressurreição da carne e na vida eterna. Amém. Pai nosso que estais nos céus, santificado seja vosso nome. Venha a nós o vosso reino. Seja feita a vossa vontade, assim na terra como no céu. O pão nosso de cada dia nos dai hoje. Perdoai as nossas ofensas, assim como nós perdoamos a quem nos tem ofendido. Não nos deixeis cair em tentação, mas livrai-nos do mal. Amém. O anjo do Senhor anunciou a Maria e ela concebeu do Espírito Santo. Ave Maria, cheia de graça, o Senhor é convosco. Bendita sois vós entre as mulheres. Bendito é o fruto do vosso ventre, Jesus. Santa Maria, Mãe de Deus, rogai por nós, pecadores, agora e na hora de nossa morte. Amém. Maria disse, eis aqui a serva do Senhor. Faça-se em mim, segundo a tua palavra. Ave Maria, cheia de graça, o Senhor é convosco. Bendita sois vós entre as mulheres. Bendito é o fruto do vosso ventre, Jesus. Santa Maria, Mãe de Deus, rogai por nós, pecadores, agora e na hora de nossa morte. Amém. E o Verbo divino se fez carne e habitou entre nós. Ave Maria, cheia de graça, o Senhor é convosco. Bendita sois vós entre as mulheres. Bendito é o fruto do vosso ventre, Jesus. Santa Maria, Mãe de Deus, rogai por nós, pecadores, agora e na hora de nossa morte. Amém. Glória ao Pai, ao Filho, ao Espírito Santo, como era no princípio, agora e sempre. Amém. Ó meu Jesus, perdoai-nos, livrai-nos do fogo do inferno, levai as almas todas para os céus e socorreis principalmente aquelas que mais precisarem da vossa infinita misericórdia. Nossa Senhora Aparecida, rogai por nós. São José, rogai por nós. São Miguel Arcanjo, defendei-nos no combate. Este primeiro mistério, nós contemplamos o batismo de Jesus nas águas do Rio Jordão. Esse mistério será conduzido pelo Padre Gabriel. Rezemos com o Padre Gabriel.
1: Pai nosso que estais no céu, santificado seja o vosso nome. Venha a nós o vosso reino. Seja feita a vossa vontade, assim na terra como no céu. O pão nosso de cada dia nos dai hoje. Perdoai as nossas ofensas, assim como nós perdoamos a quem nos tem ofendido. E não nos deixeis cair em tentação, mas livrai-nos do mal. Ave Maria, cheia de graça, o Senhor é convosco. Bendita sois vós entre as mulheres. Bendito é o fruto do vosso ventre, Jesus. Santa Maria, Mãe de Deus, rogai por nós, pecadores, agora e na hora de nossa morte. Ave Maria, cheia de graça, o Senhor é convosco. Bendita sois vós entre as mulheres. Bendito é o fruto do vosso ventre, Jesus. Santa Maria, Mãe de Deus, rogai por nós, pecadores, agora e na hora de nossa morte. Ave Maria, cheia de graça, o Senhor é convosco. Bendita sois vós entre as mulheres. Bendito é o fruto do vosso ventre, Jesus. Santa Maria, Mãe de Deus, rogai por nós, pecadores, agora e na hora de nossa morte. Ave Maria, cheia de graça, o Senhor é convosco. Bendita sois vós entre as mulheres, e bendito é o fruto do vosso ventre, Jesus. Santa Maria, Mãe de Deus, rogai por nós, pecadores, agora e na hora de nossa morte. Ave Maria, cheia de graça, o Senhor é convosco. Bendita sois vós entre as mulheres, bendito é o fruto do vosso ventre, Jesus. Santa Maria, Mãe de Deus, rogai por nós, pecadores, agora e na hora de nossa morte. Ave Maria, cheia de graça, o Senhor é convosco. Bendita sois vós entre as mulheres, bendito é o fruto do vosso ventre, Jesus. Santa Maria, Mãe de Deus, rogai por nós, pecadores, agora e na hora de nossa morte. Ave Maria, cheia de graça, o Senhor é convosco. Bendita sois vós entre as mulheres, bendito é o fruto do vosso ventre, Jesus. Santa Maria, Mãe de Deus, rogai por nós, pecadores, agora e na hora de nossa morte. Ave Maria, cheia de graça, o Senhor é convosco. Bendita sois vós entre as mulheres, bendito é o fruto do vosso ventre, Jesus. Santa Maria, Mãe de Deus, rogai por nós, pecadores, agora e na hora de nossa morte. Ave Maria, cheia de graça, o Senhor é convosco. Bendita sois vós entre as mulheres, bendito é o fruto do vosso ventre, Jesus. Santa Maria, Mãe de Deus, rogai por nós, pecadores, agora e na hora de nossa morte. Ave Maria, cheia de graça, o Senhor é convosco. Bendita sois vós entre as mulheres, bendito é o fruto do vosso ventre, Jesus. Santa Maria, Mãe de Deus, rogai por nós, pecadores, agora e na hora de nossa morte. Glória ao Pai, e ao Filho, e ao Espírito Santo, assim como era no princípio, agora e sempre. Amém. Ó meu Jesus, perdoai-nos, livrai-nos do fogo do inferno, levai as almas todas para o céu e socorrei principalmente as que mais precisarem da vossa misericórdia.
0: Segundo o mistério, nós contemplamos o primeiro milagre de Jesus nas bodas de Caná. Este segundo mistério será contemplado e será conduzido pelo Padre Gilberto. Rezemos juntos com o Padre Gilberto.
1: Pai nosso que estais nos céus, santificado seja o vosso nome. Venha a nós o vosso reino, seja feita a vossa vontade, assim na terra como no céu. O pão nosso de cada dia nos dai hoje, perdoai as nossas ofensas, assim como nós perdoamos a quem nos tem ofendido. Não nos deixeis cair em tentação, mas livrai-nos do mal. Amém. Ave Maria, cheia de graça, o Senhor é convosco. Bendita sois vós entre as mulheres, bendito é o fruto do vosso ventre, Jesus. Santa Maria, Mãe de Deus, rogai por nós, pecadores, agora e na hora de nossa morte. Amém. Ave Maria, cheia de graça, o Senhor é convosco. Bendita sois vós entre as mulheres, bendito é o fruto do vosso ventre, Jesus. Santa Maria, Mãe de Deus, rogai por nós, pecadores, agora e na hora de nossa morte. Amém. Ave Maria, cheia de graça, o Senhor é convosco. Bendita sois vós entre as mulheres, bendito é o fruto do vosso ventre, Jesus. Santa Maria, Mãe de Deus, rogai por nós, pecadores, agora e na hora de nossa morte. Amém. Ave Maria, cheia de graça, o Senhor é convosco. Bendita sois vós entre as mulheres, bendito é o fruto do vosso ventre, Jesus. Santa Maria, Mãe de Deus, rogai por nós, pecadores, agora e na hora de nossa morte. Amém. Ave Maria, cheia de graça, o Senhor é convosco. Bendita sois vós entre as mulheres, bendito é o fruto do vosso ventre, Jesus. Santa Maria, Mãe de Deus, rogai por nós, pecadores, agora e na hora de nossa morte. Amém. Ave Maria, cheia de graça, o Senhor é convosco. Bendita sois vós entre as mulheres, bendito é o fruto do vosso ventre, Jesus. Santa Maria, Mãe de Deus, rogai por nós, pecadores, agora e na hora de nossa morte. Amém. Ave Maria, cheia de graça, o Senhor é convosco. Bendita sois vós entre as mulheres, bendito é o fruto do vosso ventre, Jesus. Santa Maria, Mãe de Deus, rogai por nós, pecadores, agora e na hora de nossa morte. Amém.
2: Ave Maria, cheia de graça, o Senhor é convosco. Bendita sois vós entre as mulheres, bendito é o fruto do vosso ventre, Jesus. Santa Maria, Mãe de Deus, rogai por nós, pecadores, agora e na hora de nossa morte. Amém. Ave Maria, cheia de graça, o Senhor é convosco. Bendita sois vós entre as mulheres, bendito é o fruto do vosso ventre, Jesus. Santa Maria, Mãe de Deus, rogai por nós, pecadores, agora e na hora de nossa morte. Amém. Ave Maria, cheia de graça, o Senhor é convosco. Bendita sois vós entre as mulheres, bendito é o fruto do vosso ventre, Jesus. Santa Maria, Mãe de Deus, rogai por nós, pecadores, agora e na hora de nossa morte. Amém. Glória ao Pai, ao Filho e ao Espírito Santo, como era no princípio, agora e sempre. Amém.
0: Nossa Senhora da Divina Providência, providenciai. Jesus, manso e humilde de coração, fazei o nosso coração semelhante ao vosso. Agora estamos no terceiro mistério, e nesse mistério contemplamos as proclamações das bem-aventuranças do Senhor. Este mistério será rezado e conduzido pelo Frei Esdras. Vamos rezar juntos esse mistério com o Frei Esdras.
3: Pai nosso que estais nos céus, santificado seja o vosso nome. Venha a nós o vosso reino, seja feita a vossa vontade, assim na terra como nos céus. O pão nosso de cada dia nos dai hoje, perdoai as nossas ofensas, assim como nós perdoamos a quem nos tem ofendido, e não nos deixeis cair em tentação, mas livrai-nos do mal. Amém. Ave Maria, cheia de graça, o Senhor é convosco. Bendita sois vós entre as mulheres, bendito é o fruto do vosso ventre, Jesus. Santa Maria, Mãe de Deus, rogai por nós, pecadores, agora e na hora de nossa morte. Amém. Ave Maria, cheia de graça, o Senhor é convosco. Bendita sois vós entre as mulheres, bendito é o fruto do vosso ventre, Jesus. Santa Maria, Mãe de Deus, rogai por nós, pecadores, agora e na hora de nossa morte. Amém. Ave Maria, cheia de graça, o Senhor é convosco. Bendita sois vós entre as mulheres, bendito é o fruto do vosso ventre, Jesus. Santa Maria, Mãe de Deus, rogai por nós, pecadores, agora e na hora de nossa morte. Amém. Ave Maria, cheia de graça, o Senhor é convosco. Bendita sois vós entre as mulheres, bendito é o fruto do vosso ventre, Jesus. Santa Maria, Mãe de Deus, rogai por nós, pecadores, agora e na hora de nossa morte. Amém. Ave Maria, cheia de graça, o Senhor é convosco. Bendita sois vós entre as mulheres, bendito é o fruto do vosso ventre, Jesus. Santa Maria, Mãe de Deus, rogai por nós, pecadores, agora e na hora de nossa morte. Amém. Ave Maria, cheia de graça, o Senhor é convosco. Bendita sois vós entre as mulheres, bendito é o fruto do vosso ventre, Jesus. Santa Maria, Mãe de Deus, rogai por nós, pecadores, agora e na hora de nossa morte. Amém. Ave Maria, cheia de graça, o Senhor é convosco. Bendita sois vós entre as mulheres, bendito é o fruto do vosso ventre, Jesus. Santa Maria, Mãe de Deus, rogai por nós, pecadores, agora e na hora de nossa morte. Amém. Ave Maria, cheia de graça, o Senhor é convosco. Bendita sois vós entre as mulheres, bendito é o fruto do vosso ventre, Jesus. Santa Maria, Mãe de Deus, rogai por nós, pecadores, agora e na hora de nossa morte. Amém. Ave Maria, cheia de graça, o Senhor é convosco. Bendita sois vós entre as mulheres, bendito é o fruto do vosso ventre, Jesus. Santa Maria, Mãe de Deus, rogai por nós, pecadores, agora e na hora de nossa morte. Amém. Ave Maria, cheia de graça, o Senhor é convosco. Bendita sois vós entre as mulheres, bendito é o fruto do vosso ventre, Jesus. Santa Maria, Mãe de Deus, rogai por nós, pecadores, agora e na hora de nossa morte. Amém. Glória ao Pai, ao Filho e ao Espírito Santo, como era no princípio, agora e sempre. Amém.
0: Nossa Senhora Aparecida, rogai por nós. Santa Teresinha do Menino Jesus, rogai por nós. Agora nós estamos no quarto mistério, e nesse quarto mistério nós estamos contemplando a transfiguração do Senhor no Monte Tabor. E este mistério será rezado pelo Padre Vicente. Vamos rezar junto com o Padre Vicente.
4: Pai nosso que estais no céu, santificado seja vosso nome. Venha a nós o vosso reino. Seja feita a vossa vontade, assim na terra como no céu. O pão nosso de cada dia nos dai hoje. Perdoai as nossas ofensas, assim como nós perdoamos a quem nos tem ofendido. E não nos deixeis cair em tentação, mas livrai-nos do mal. Amém. Ave Maria, cheia de graça, o Senhor é convosco. Bendita sois vós entre as mulheres. Bendito é o fruto do vosso ventre, Jesus. Santa Maria, Mãe de Deus, rogai por nós, pecadores, agora e na hora de nossa morte. Amém. Ave Maria, cheia de graça, o Senhor é convosco. Bendita sois vós entre as mulheres. Bendito é o fruto do vosso ventre, Jesus. Santa Maria, Mãe de Deus, rogai por nós, pecadores, agora e na hora de nossa morte. Amém. Ave Maria, cheia de graça, o Senhor é convosco. Bendita sois vós entre as mulheres, bendito é o fruto do vosso ventre, Jesus. Santa Maria, Mãe de Deus, rogai por nós, pecadores, agora e na hora de nossa morte. Amém. Ave Maria, cheia de graça, o Senhor é convosco. Bendita sois vós entre as mulheres, bendito é o fruto do vosso ventre, Jesus. Santa Maria, Mãe de Deus, rogai por nós, pecadores, agora e na hora de nossa morte. Amém. Ave Maria, cheia de graça,

0: bendito é o fruto do vosso ventre, Jesus. Santa Maria, Mãe de Deus, rogai por nós, pecadores, agora e na hora de nossa morte. Amém. Ave Maria, cheia de graça, o Senhor é convosco. Bendita sois vós entre as mulheres. Bendito é o fruto do vosso ventre, Jesus. Santa Maria, Mãe de Deus, rogai por nós, pecadores, agora e na hora de nossa morte. Amém. Ave Maria, cheia de graça, o Senhor é convosco. Bendita sois vós entre as mulheres. Bendito é o fruto do vosso ventre, Jesus. Santa Maria, Mãe de Deus, rogai por nós, pecadores, agora e na hora de nossa morte. Amém. Ave Maria, cheia de graça, o Senhor é convosco. Bendita sois vós entre as mulheres. Bendito é o fruto do vosso ventre, Jesus. Santa Maria, Mãe de Deus, rogai por nós, pecadores, agora e na hora de nossa morte. Amém. Glória ao Pai, ao Filho, ao Espírito Santo, como era no princípio, agora e sempre. Amém. Ó meu Jesus, perdoai-nos, livrai-nos do fogo do inferno, levai as almas todas para o céu e socorrei principalmente as que mais precisares.
1: Nossa Senhora da Ajuda, rogai por nós. São José, rogai por nós. Agora nós chegamos no quinto e último mistério, que será rezado pelo Padre Messias. Neste quinto mistério, estamos contemplando a instituição da Eucaristia. Vamos rezar juntos com o Padre Messias.
2: Pai nosso que estais no céu, santificado seja o vosso nome. Venha a nós o vosso reino, seja feita a vossa vontade, assim na terra como nos céus. O pão nosso de cada dia nos dai hoje, perdoai-nos as nossas ofensas, assim como nós perdoamos a quem nos tem ofendido. Não nos deixeis cair em tentação, mas livrai-nos do mal. Amém. Ave Maria, cheia de graça, o Senhor é convosco. Bendita sois vós entre as mulheres, bendito é o fruto de vosso ventre, Jesus. Santa Maria, Mãe de Deus, rogai por nós, pecadores, agora e na hora de nossa morte. Amém. Ave Maria, cheia de graça, o Senhor é convosco. Bendita sois vós entre as mulheres. Bendito é o fruto de vosso ventre, Jesus. Santa Maria, Mãe de Deus, rogai por nós, pecadores, agora e na hora de nossa morte. Amém. Ave Maria, cheia de graça, o Senhor é convosco. Bendita sois vós entre as mulheres. Bendito é o fruto de vosso ventre, Jesus. Santa Maria, Mãe de Deus, rogai por nós, pecadores, agora e na hora de nossa morte. Amém. Ave Maria, cheia de graça, o Senhor é convosco. Bendita sois vós entre as mulheres. Bendito é o fruto de vosso ventre, Jesus. Santa Maria, Mãe de Deus, rogai por nós, pecadores, agora e na hora de nossa morte. Amém. Ave Maria, cheia de graça, o Senhor é convosco. Bendita sois vós entre as mulheres. Bendito é o fruto de vosso ventre, Jesus. Santa Maria, Mãe de Deus, rogai por nós, pecadores, agora e na hora de nossa morte. Amém. Ave Maria, cheia de graça, o Senhor é convosco. Bendita sois vós entre as mulheres. Bendito é o fruto de vosso ventre, Jesus. Santa Maria, Mãe de Deus, rogai por nós, pecadores, agora e na hora de nossa morte. Amém. Ave Maria, cheia de graça, o Senhor é convosco. Bendita sois vós entre as mulheres, bendito é o fruto de vosso ventre, Jesus. Santa Maria, Mãe de Deus, rogai por nós, pecadores, agora e na hora de nossa morte. Amém. Ave Maria, cheia de graça, o Senhor é convosco. Bendita sois vós entre as mulheres. Bendito é o fruto de vosso ventre, Jesus. Santa Maria, Mãe de Deus, rogai por nós, pecadores, agora e na hora de nossa morte. Amém. Ave Maria, cheia de graça, o Senhor é convosco. Bendita sois vós entre as mulheres. Bendito é o fruto de vosso ventre, Jesus. Santa Maria, Mãe de Deus, rogai por nós, pecadores, agora e na hora de nossa morte. Amém. Ave Maria, cheia de graça, o Senhor é convosco. Bendita sois vós entre as mulheres. Bendito é o fruto de vosso ventre, Jesus. Santa Maria, Mãe de Deus, rogai por nós, pecadores, agora e na hora de nossa morte. Amém. Glória ao Pai, ao Filho e ao Espírito Santo, como era no princípio, agora e sempre. Amém. Ó meu bom Jesus, perdoai-nos, livrai-nos do fogo do inferno, levai as almas todas para o céu, socorrei principalmente as que mais precisarem. Nossa Senhora do Sagrado Coração, rogai por nós.

0: São José, rogai por nós.
1: Chegamos ao final do nosso texto de Nossa Senhora. Com muita gratidão no coração, vamos agradecer a Deus por mais um texto rezado e todas as graças e bênçãos que pedimos nesse momento de oração. Por isso, vamos fazer juntos o nosso agradecimento a Nossa Senhora. Infinitas graças vos damos, soberana Rainha, pelos benefícios que todos os dias recebemos de vossas mãos liberais. Dignai-vos agora e para sempre tomarmos debaixo de vosso precioso amparo. Para mais obrigá-la, vos saudamos como a Salve Rainha. Salve Rainha, Mãe de Misericórdia, vida, doçura e esperança nossa, salve. A vós bradamos e debredados, filhos de Eva, a vós suspirando, gemendo e chorando neste valo de lágrimas, em aposa advogada nossa. Estes vossos olhos misericordiosos a nós volveis, e depois deste desterro, mostrai-nos, Jesus, bendito é o fruto do vosso ventre. Ó clemente, ó piedosa, ó doce, sempre Virgem Maria, rogai por nós, Santa Mãe de Deus, para que sejamos dignos das promessas de Cristo. Amém. E agora a bênção da água. O Senhor esteja convosco, Ele está no meio de nós. A nossa proteção está no nome do Senhor, que fez o céu e a terra. Deus de amor e de bondade, Deus de carinho, de ternura e proteção, a vós imploramos a vossa bênção sobre esta água, criatura vossa. A água que os ouvintes da Rádio Santa Cruz irão usar confiantes para implorar o perdão de seus pecados, a proteção de suas vidas e a saúde do corpo e da alma. Abençoai, Senhor, esta água em nome do Pai, do Filho e do Espírito Santo. Amém. O Senhor esteja convosco, Ele está no meio de nós. Pela intercessão de Nossa Senhora Aparecida, Rainha e Padroeira do Brasil, abençoe-vos o Deus Todo-Poderoso, Pai, Filho e Espírito Santo. Amém. Fique com Deus e com as bênçãos da Mãe do Céu. Muito obrigado a todos vocês pelo carinho, pela audiência e por termos feito juntos esse momento de oração.

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0: Deus abençoe você e toda a sua família. Que alegria estar aqui com você, começando mais um programa Eu Seguirei. Eu tenho certeza de que Deus vai falar muito ao seu coração através deste programa. Olha, se você pode, eu já quero convidar você a pegar a sua Bíblia, porque hoje nós vamos meditar a palavra de Deus. A palavra de Deus é o nosso alimento, a palavra de Deus que é o nosso sustento. Eu tenho certeza que essa palavra vai mover seu coração. Olha, aqui você vai ouvir a palavra de Deus, aqui você vai poder cantar. São minutos que ficaremos juntos, onde você vai fazer uma experiência com Deus. Lembrando que tudo que você ouvir aqui, depois fica registrado no meu canal do YouTube, freigilson.sondomonte, no meu Instagram, no meu Facebook, todos com o mesmo nome, freigilson.sondomonte, para que você possa também compartilhar essa palavra com os seus amigos, tá bom? Então, vamos escutar a palavra de Deus.
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0: Hoje nós vamos meditar a genealogia de Jesus. É bonito saber que Deus entrou na nossa história. Você já parou para pensar que Jesus poderia ter aparecido do nada? Poderia. Jesus poderia ter aparecido do nada. Desci do céu para fazer a sua vontade, ó Pai, e apareceu. Já com uma idade X, ia aparecer. Mas não. Deus quis que seu filho viesse através do ventre de Maria. Deus quis que seu filho viesse através de uma genealogia, a qual nós vamos ver hoje. E o que que isso mostra? O que que Deus quer nos ensinar? Que esse Deus está entrando na história de vocês. Sim, Deus poderia ter aparecido, Jesus poderia ter aparecido no mundo, mas ele, a genealogia que a gente vai narrar agora é Deus falando para mim e para você, eu quis entrar na história de vocês, na história, na genealogia de vocês. Para quê? Para santificar vocês. Em nome do Pai, do Filho e do Espírito Santo. Amém. Livro da origem de Jesus Cristo, filho de Davi, filho de Abraão. Aliás, antes de começar, nós sabemos, porque aqui está falando livro da origem de Jesus Cristo. Se você abrir João capítulo 1, nós vamos ver qual é a origem de Jesus Cristo. Aliás, nós estamos em Mateus capítulo 1. João já quer falar de uma origem. Aqui é a origem, digamos, humana de Jesus. Mateus, ele vai falar então da origem humana de Jesus. Mas João quer falar da origem divina de Jesus. Olha aqui. No princípio era o Verbo, e o Verbo estava junto de Deus, e o Verbo era Deus. Então, qual é o princípio? No princípio era o Verbo estava junto de Deus, e o Verbo era Deus. E aí só no versículo 14, João 1, 14, vai dizer, e o Verbo se fez carne e habitou entre nós. Então João não relata a genealogia. Agora, Mateus quer mostrar a origem humana de Jesus, Deus entrando na história. Então Mateus capítulo 1, versículo de 1 a 16 e versículo de 18 a 23. Livro da origem de Jesus Cristo, filho de Davi, filho de Abraão. Abraão gerou Isaac, Isaac gerou Jacó, Jacó gerou Judá e seus irmãos, Judá gerou Farés e Zara, cuja mãe era Tamar, Farés gerou Hezrom, Hezrom gerou Arã, Arã gerou Aminadab, Aminadab gerou Naasson, Naasson gerou Salmão, Salmão gerou Boaz, cuja mãe era Raabe, Boaz gerou Obed, cuja mãe era Rute, Obed gerou Jessé, Jessé gerou o rei Davi, Davi gerou Salomão, daquele que tinha sido mulher de Urias, Salomão gerou Roboão, Roboão gerou Abias, Abias gerou Asa, Asa gerou Josafá, Josafá gerou Jorão, Jorão gerou Ozias, Ozias gerou Joatão, Joatão gerou Acaz, Acaz gerou Ezequias, Ezequias gerou Manassés, Manassés gerou Amon, Amon gerou Josias, Josias gerou Jeconias e seus irmãos no tempo do exílio na Babilônia. Depois do exílio na Babilônia, Jeconias gerou Salatiel, Salatiel gerou Zorobabel, Zorobabel gerou Abiúde, Abiúde gerou Eliaquim, Eliaquim gerou Azor. Azor gerou Sadoc, Sadoc gerou Aquim, Aquim gerou Eliúde, Eliúde gerou Eleazar, Eleazar gerou Matã. Matã gerou Jacó, Jacó gerou José, o esposo de Maria, da qual nasceu Jesus, que é chamado o Cristo. A origem de Jesus Cristo foi assim: Maria, sua mãe, estava prometida em casamento a José, e antes de viverem juntos, ela ficou grávida pela ação do Espírito Santo. José, seu marido, era justo e, não querendo denunciá-la, resolveu abandonar Maria em segredo. Enquanto José pensava nisso, eis que o anjo do Senhor apareceu-lhe em sonho e lhe disse: José, filho de Davi, não tenhas medo de receber Maria como tua esposa, porque ela concebeu pela ação do Espírito Santo. Ela dará à luz um filho e tu lhe darás o nome de Jesus, pois ele vai salvar o seu povo dos seus pecados. Tudo isso aconteceu para se cumprir o que o Senhor havia dito pelo profeta: eis que a virgem conceberá e dará à luz um filho, ele será chamado pelo nome de Emanuel, que significa Deus está conosco. Palavra da salvação. Um autor de Severo diz assim, o nome dele é Severo, né? Severo diz assim: é por essa razão, para mostrar a verdadeira humanidade de Cristo, que nesta genealogia o evangelista mencionou até mesmo aqueles que tiveram relações carnais chocantes, impróprias e fora da lei. Interessante, nessa lista tem de tudo, até prostituta tem. Pois Mateus escreve deliberadamente: em Judá gerou Farés e Zara de Tamar, e ainda mais claramente, e Davi gerou Salomão, daquela que foi mulher de Urias. Eram mulheres com quem se uniram por fornicação e adultério. E desse modo, a genealogia revelou que é precisamente nossa natureza pecadora que Cristo veio curar. Gente, que bonito. Se você pega essa lista, tem gente complicada aqui. Então tem prostituta, tem Salomão, que se perverteu com tantas mulheres, tem o pecado de Davi, e tem tantos pecadores aqui. Mas olha que bonito: de modo que a genealogia revelou que é precisamente nossa natureza pecadora que Cristo veio curar. Ou seja, Mateus começa colocando a genealogia de Jesus pecadora, para mostrar que ele veio na nossa história para nos curar, para nos santificar. Deus assumiu a nossa história. Deus assumiu a nossa história. Pai, Filho e Espírito Santo. Amém.
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0: Resposta a essa palavra, eu quero convidar você agora a cantar comigo.
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1: O programa de hoje está bom demais e eu quero lembrar você, se você quiser ouvir mais pregações, mais meditação da palavra, basta você me acompanhar no meu canal do YouTube, Frei Gilson / Som do Monte, no meu Instagram, no meu Facebook, no meu TikTok, e lá você vai encontrar muito mais palavra de Deus para você.
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1: Nós vamos terminar este programa rezando. Eu quero clamar agora por você, quero clamar pela sua família. Senhor Deus, libera agora o teu Espírito Santo sobre cada pessoa que acompanha este programa. Vem, Espírito Santo, enche todos os que estão acompanhando este programa agora. Libera, Senhor, para esta pessoa o que ela mais precisa, para o corpo e para a alma. Libera, Senhor, curas e libertações em nome de Jesus para esta pessoa que assiste, que acompanha, que escuta e para toda a sua família. Eu clamo a tua poderosa bênção. Visita agora com bênção de proteção. A bênção que só o Senhor pode dar. Abençoe-vos o Deus Todo-Poderoso, Pai e Filho e Espírito Santo. Amém.
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Boa noite, irmãos e irmãs. Paz e bem. Boa noite também aos nossos irmãos ouvintes que acompanham essa celebração através das ondas da Rádio Santa Cruz. Sintam todos acolhidos no amor de Jesus e de Maria. Intenções da Santa Missa. Pelo falecimento de Valdomiro Neves Pinheiro, vulgo Maninho, Luiz Francisco Carvalho, Viviane da Silva Cristiano, pelos falecidos Aurora Olímpia da Silva, José Dias Soares, José Marcos Dias Pereira, José Ramos Dias Soares, Alzair Menezes Chapadeiro, 3 anos de falecimento, Elza Luz Moreira, João Nunes, Maria Miranda Nunes, Geraldo Moreira Góes, Celeste Duarte Braga, Anida Duarte Braga Chaves, Maria Emília Duarte Chaves, Clemência Alaide Duarte Chaves Conceição, Antônio Carlos Duarte Santos, Deli Rodrigues Viana, Clarindo Rodrigues Chaves, Alfredo Conceição, Nilson Santos, toda a família Duarte, Fernando Moreira Souto, Ivete Maria de Jesus, Júnior Costa de Jesus, José Francisco de Jesus, Maria Barbosa de Souza, Aramilton Miranda dos Santos, Joamir José Pereira Mica, 3 meses de falecimento, toda a família Pereira e Ferreira da Silva, Antônio Bernardino Murta Dino, 1 ano de falecimento, Roseldino Pereira Franco, Osório Afonso dos Santos, Lídia Gomes Quaresma de Brito, Leila Quaresma de Brito, Carlos Jeremias Brito, Walter Hugo Nunes de Oliveira, Maria da Glória Pereira, Sérgio Reis Gomes, Marisa Pereira da Silva, Oswaldinho Souza Matos, 4 anos de falecimento, Herônio Arifa Sena, Alcedino Ribeira de Queiroz, Geni Arifa Almeida, Jerônimo Ferreira Sena, Alcedino Felipe Arifa Filho, Vanderlei Pinheiro Ruas. Irmãos e irmãs, na celebração da memória da bem-aventurada Virgem Maria das Dores, as leituras nos mostram Maria e Cristo como exemplos de fé, obedientes mesmo na dor e no sofrimento. Celebremos atentos à palavra e deixemos que ela fortaleça nossa vida e nossa confiança no Senhor. De pé, vamos receber nosso celebrante e seus auxiliares.

0: Em nome do Pai, do Filho e do Espírito Santo.
1: Amém.
0: A graça e a paz de Deus nosso Pai, de Jesus Cristo nosso Senhor, esteja com todos vocês.
1: Bendito seja Deus que nos reuniu no amor de Cristo.
0: Irmãos e irmãs, boa noite. Paz e bem.
1: Paz e bem.
0: Com alegria acolhemos todos vocês nessa celebração, vocês aqui presentes, os nossos irmãos e irmãs que rezam conosco através da Rádio Santa Cruz. Hoje nós celebramos a memória da bem-aventurada Virgem Maria com o título das dores, que nos recorda a fé como fidelidade ao projeto de Deus, mesmo nos momentos mais difíceis da nossa fé. Contando com a intercessão da Mãe das Dores, coloquemos diante do altar do Senhor todos os nossos pedidos, os nossos sofrimentos, as nossas angústias, para que pela intercessão dela possamos permanecer firmes na fé, no amor e na paz de Cristo. No início dessa celebração, irmãos e irmãs, abramos o nosso coração ao arrependimento e, confiantes na misericórdia de Deus, vamos pedir o seu perdão no instante de silêncio.

0: Todo-Poderoso, tenha compaixão de nós, perdoe os nossos pecados e nos conduza à vida eterna.
1: Amém.
0: Oremos. Ó Deus, junto ao vosso Filho, exaltado na cruz, quisestes que a mãe estivesse de pé sofrendo com ele. Concedei que a vossa Igreja, associada com Maria, a paixão de Cristo, mereça participar da sua ressurreição. Por nosso Senhor Jesus Cristo, vosso Filho, que é Deus e convosco vive e reina na unidade do Espírito Santo por todos os séculos dos séculos.
1: Amém.

0: Leitura da Carta aos Hebreus. Cristo, nos dias de hoje, sua vida terrestre, dirigiu preces e súplicas, com forte clamor e lágrimas, àquele que era capaz de salvá-lo da morte, e foi atendido. Por causa de sua entrega a Deus, mesmo sendo filho, aprendeu o que significa obediência a Deus por aquilo que ele sofreu. Mas, na consumação de sua vida, tornou-se causa de salvação eterna para todos que lhe obedecem. Palavra do Senhor.
1: Graças a Deus.

0: O Senhor esteja convosco.
1: Ele está no meio de nós.
0: Proclamação do Evangelho de Jesus Cristo segundo João.
1: Glória a vós, Senhor.
0: Naquele tempo, perto da cruz de Jesus estavam de pé a sua mãe, a irmã da sua mãe, Maria de Cleofas, e Maria Madalena. Jesus, ao ver sua mãe e ao lado dela o discípulo que ele amava, disse à mãe: Mulher, este é o teu filho. Depois disse ao discípulo: Esta é a tua mãe. Daquela hora em diante, o discípulo a acolheu consigo. Palavra da salvação.
2: Glória a vós, Senhor.
0: Queridos irmãos e irmãs, que o Senhor vos dê a paz. Hoje nós celebramos, então, a memória da Virgem Maria, com o título das dores, que nos recorda a fidelidade de viver a fé com autenticidade, com coragem, mesmo nos momentos difíceis da nossa vida. O Evangelho, tirado do evangelista João, nos mostra que Maria assume todas as consequências de ser a mãe do Filho de Deus. Maria é esta figura que se faz presente em todos os momentos, que carrega em si esta presença silenciosa, mas uma presença que transmite algo, que apesar de ser silenciosa, ela nos comunica algo, ela transmite algo, porque esta confiança de quem acredita no projeto de Deus, de quem se entrega totalmente a este projeto. Ao celebrarmos esta memória da Virgem das Dores, nós recordamos Maria presente na nossa história, diante dos nossos sofrimentos, das nossas angústias, desta mulher que, diante do filho crucificado ali junto à cruz, Jesus, olhando para o discípulo amado, entrega Maria como mãe, entrega o discípulo amado como filho a Maria, e assim consequentemente todos nós que vivemos o que a primeira leitura nos convida e que nos alerta, que é a obediência. Jesus alcançou a salvação para todos nós porque obedeceu a Cristo, porque soube ser obediente ao projeto de Deus na sua vida. Ele que durante a sua vida ofereceu preces e súplicas ao Pai, conseguiu levar a cabo esta fidelidade, esta obediência, e por isso então nos traz a salvação. Maria, por consequente, também é esta figura que nos ensina a obedecer o projeto de Deus, mesmo que muitas vezes não compreendemos a totalidade deste projeto, mesmo que muitas vezes não temos respostas para as perguntas que nos surgem e brotam do nosso coração. Mas a fé nos dá esta força para continuar seguindo, acreditando neste Deus que tudo pode, que tudo faz em nosso favor. E por isso então celebrar esta festa é celebrar esta obediência que nós recebemos primeiro de Cristo, mas também de sua mãe, que soube ser obediente ao projeto de Deus.

De Jesus em vários momentos, como nos lembra Simeão ao encontrar Maria, uma espada de dor traspassará seu coração. E ao longo da vida de Jesus nós vamos ver Maria em vários momentos com a espada realmente traspassando seu coração, mas sem desistir, perseverante, caminhando, acreditando naquele projeto da qual ela recebeu. E queridos irmãos e irmãs, ao celebrarmos esta memória, somos convidados a também colocar diante de Deus os nossos sofrimentos, as nossas angústias, aquilo que precisamos desta presença, daqueles momentos que precisamos ter fé, daquelas perguntas que nós não encontramos respostas, mas que devemos, em obediência a este Deus que nos congrega, que nos quer bem, que nos ama, que nos salva, acreditar, estar perseverantes. E me incomoda um pouco quando nós celebramos uma memória dessa e não trazemos presente para a nossa vida também esta presença que nós somos convidados a ser na vida dos nossos irmãos e irmãs que também padecem algum sofrimento. As dores de Maria são atualizadas todos os dias, naqueles irmãos enfermos, naquelas mães que perdem os seus filhos pela violência, pelo tráfico. Todas as vezes que nós perdemos nossos irmãos por falta de atendimento, porque a corrupção no nosso Brasil parece algo muito comum, as dores de Maria se fazem presente, porque ela não abandona os seus filhos. E nós que queremos ser esses filhos fiéis, obedientes ao projeto de Deus, devemos também nos colocar ao lado dos nossos irmãos. Muitas vezes no silêncio, muitas vezes com um abraço, com uma presença, mas como Maria, que esta presença possa comunicar, que esta presença possa ser forte o suficiente para trazer a presença de Deus, esse alento, esta calma. Então, que nesta liturgia, ao celebrarmos esta memória, possamos trazer este entendimento, para que possamos crescer na obediência ao projeto de Deus na nossa vida, que possamos pedir a intercessão da Virgem das Dores, para que tenhamos fé, para que possamos, nos momentos difíceis, ter a fé maior ainda para continuar caminhando sem desistir, sem fraquejar. E que, a exemplo dela, possamos nos colocar ao lado dos nossos irmãos e irmãs que sofrem, que padecem, para ser esta presença silenciosa, mas que transmite a paz, que transmite a presença de Deus e que faz com que essas pessoas possam sentir consoladas e abraçadas. Louvado seja o nosso Senhor Jesus Cristo.

0: nesta memória da Mãe de Deus, em que brilha a dignidade de toda mulher, de toda a humanidade e de toda a criação, celebremos o nosso serviço de intercessão pelas mulheres e sua circunstância, dizendo: manifestai nelas a vossa força, Senhor.
1: Manifestai nelas a vossa força, Senhor.
2: Recordemos diante do Senhor Deus da vida as meninas, as adolescentes e as jovens.
1: Manifestai nelas a vossa força, Senhor.
2: Recordemos diante do Senhor Deus da vida as profissionais que atuam em diferentes campos da sociedade e da cultura.
1: Manifestai nelas a vossa força, Senhor.
2: Recordamos diante do Senhor Deus da vida as mulheres que lutam por um mundo justo e fraterno.
1: Manifestai nelas a vossa força, Senhor.
2: Recordemos diante do Senhor Deus da vida as mães, avós e cuidadoras.
1: Manifestai nelas a vossa força, Senhor.
2: Recordemos diante do Senhor Deus da vida as monjas, todas as religiosas.
1: Manifestai nelas a vossa força, Senhor.
2: Recordemos diante do Senhor Deus da vida as mulheres que exercem ministérios em nossas comunidades.
1: Manifestai nelas a vossa força, Senhor.
2: Pelo eterno descanso de Valdomiro Neves Pinheiro, cujo sétimo dia de falecimento recordamos nesta celebração, para que Deus, rico em misericórdia, o acolha na alegria do seu reino, e por seus familiares e amigos, para que encontrem consolo, força e esperança na fé em Cristo ressuscitado, rezemos ao Senhor.
1: Senhor, escutai a nossa prece.
2: Pelos outros nossos irmãos falecidos, Luiz Francisco Carvalho e Viviane da Silva Cristiano, rezemos ao Senhor.
1: Senhor, escutai a nossa prece.
0: Ó Deus, que nos envolveis continuamente em vosso amor materno, escutai a oração que vos apresentamos por nossas amadas irmãs, por Cristo nosso Senhor.
1: Amém.

0: Orai, irmãos e irmãs, para que o meu e o vosso sacrifício possa ser aceito por Deus Pai Todo-Poderoso.
1: Receba, Senhor, por tuas mãos este sacrifício, para a glória do seu nome, para o nosso bem de toda a sua santa igreja.
0: Ó Deus de misericórdia, recebei as preces e oferendas que vos apresentamos para o louvor do vosso nome, na veneração da bem-aventurada Virgem Maria, que benigno nos destes por mãe compassiva, quando estava de pé junto à cruz de Jesus. Ele que vive e reina pelos séculos dos séculos.
1: Amém.
0: O Senhor esteja convosco.
2: Ele está no meio de nós.
0: Corações ao alto.
2: O nosso coração está em Deus.
0: Demos graças ao Senhor nosso Deus.
2: É nosso dever e a nossa salvação.
0: Na verdade é digno e justo, é nosso dever e salvação dar-vos graças sempre em todo lugar. Senhor Pai Santo, Deus Eterno e Todo-Poderoso, e na memória de Maria, sempre Virgem, louvar, bendizer e proclamar a vossa glória. Por obra do Espírito Santo, ela concebeu o vosso Filho unigênito, e sem perder a glória de sua virgindade, deu ao mundo a luz eterna, Jesus Cristo, Senhor nosso. Por ele vos louvam os anjos, os adoram as dominações, tremem as potestades, os céus e as forças celestes com os serafins, unidos os celebram exultantes. Concedei também a nós associarmos aos seus louvores, cantando a uma só voz.

0: Na verdade, ó Pai, vós sois santo, fonte de toda santidade. Santificai, pois, estes dons, derramando sobre eles o vosso Espírito, a fim de que se tornem o corpo e o sangue de nosso Senhor Jesus Cristo.
1: Enviai o vosso Espírito Santo.
0: Estando para ser entregue, abraçando livremente a paixão, Jesus tomou o pão, pronunciou a bênção de ação de graças, partiu e deu aos seus discípulos, dizendo: Tomai todos e comei, isto é o meu corpo que será entregue por vós.

Do mesmo modo, ao fim da ceia, ele tomou o cálice em suas mãos e, dando graças novamente, o entregou aos seus discípulos, dizendo: tomai todos e bebei. Este é o cálice do meu sangue, o sangue da nova e eterna aliança, que será derramado por vós e por todos para a remissão dos pecados. Fazei isto em memória de mim.

0: Celebrando, pois, o memorial da morte e ressurreição do vosso Filho, nós os oferecemos ao Pai o pão da vida e o cálice da salvação. E vos agradecemos porque nos tornastes dignos de estar aqui na vossa presença e vos servir.
1: Aceitai, ó Senhor, a nossa oferta.
0: Suplicante vos pedimos que, participando do corpo e sangue de Cristo, sejamos reunidos pelo Espírito Santo num só corpo.
1: O Espírito nos unta num só corpo.
0: Lembrai-vos, ó Pai, da vossa Igreja que se faz presente pelo mundo inteiro, que ela cresça na caridade em comunhão com nosso Papa Leão, com o nosso bispo José Hamilton, os bispos do mundo inteiro, os presbíteros, os diáconos e todos os ministros do vosso povo.
1: Lembrai-vos, ó Pai, da vossa Igreja.
0: Lembrai-vos os vossos filhos e filhas, Viviane da Silva Cristiano, Valdomiro Neves Pinheiro e Luiz Francisco Carvalho, que há 7 dias chamastes deste mundo a vossa presença. Tendo sido sepultados com Cristo em sua morte no batismo, participe igualmente da sua ressurreição. Lembrai-vos também na vossa misericórdia dos outros nossos irmãos e irmãs que adormeceram na esperança da ressurreição e de todos os que partiram desta vida. Acolhei-o junto a vós na luz da vossa face.
1: Concedei-lhes, ó Senhor, a luz eterna.
0: Enfim, nós os pedimos, tende piedade de todos nós e dai-nos participar da vida eterna. Com a Virgem Maria das Dores, Mãe de Deus, de São José, seu esposo, os apóstolos, São Miguel e todos os santos que neste mundo viveram na vossa amizade, a fim de vos louvarmos e glorificarmos por Jesus Cristo, vosso Filho. Por Cristo, com Cristo e em Cristo, a vós, Deus Pai Todo-Poderoso, na unidade do Espírito Santo, toda honra e toda glória por todos os séculos dos séculos.

0: assim na terra como no céu. O pão nosso de cada dia nos dai hoje. Perdoai as nossas ofensas, assim como nós perdoamos a quem nos tem ofendido. E não nos deixeis cair em tentação, mas livrai-nos do mal.
1: Livrai-nos de todos os males, ó Pai, e dai-nos hoje a vossa paz. Ajudados pela vossa misericórdia, sejamos sempre livres do pecado e protegidos de todos os perigos, enquanto aguardamos a feliz esperança e a vinda do nosso Salvador Jesus Cristo.
2: Vosso é o reino, o poder e a glória para sempre.
1: Senhor Jesus Cristo, dissestes aos vossos apóstolos: eu vos deixo a paz, eu vos dou a minha paz. Não olheis os nossos pecados, mas a fé que anima a vossa igreja, dá-lhe segundo o vosso desejo a paz e a unidade. Vós que sois Deus, com o Pai e o Espírito Santo.
2: Amém.
1: A paz do Senhor esteja sempre convosco.
3: O amor de Cristo nos uniu.

0: Eu sou o pão vivo que desceu do céu. Se alguém come deste pão, viverá eternamente. Eis aqui, irmãos e irmãs, o Cordeiro de Deus que tira todo o pecado do mundo.
1: Senhor, eu não sou digno que entreis em minha morada, mas dizei uma só palavra e serei salvo.
0: Que o corpo e sangue de Cristo nos guarde para a vida eterna.
1: Amém.

0: Senhor, tendo recebido o sacramento da eterna redenção, nós os pedimos humildemente que, ao celebrarmos as dores da Virgem Maria, contemplemos em nós, para o bem da Igreja, o que falta à paixão de Cristo, que vive e reina pelos séculos dos séculos.
1: Amém.
0: Hoje nós rezamos pelo sétimo dia de falecimento dos nossos irmãos Valdomiro, Luiz e da Viviane. Tem algum familiar aqui para vir aqui à frente receber as nossas orações, esta oração, para que possa rezar com a família neste momento de luto? Tem um representante da família desses nossos irmãos aqui?

0: rogai por nós, pecadores, agora e na hora de nossa morte. Amém.
1: Ave Maria, cheia de graça, o Senhor é convosco. Bendita sois vós entre as mulheres. Bendito é o fruto do vosso ventre, Jesus. Santa Maria, Mãe de Deus, rogai por nós, pecadores, agora e na hora de nossa morte. Amém.
2: Podemos assentar um instante para os nossos avisos. Ainda convidamos nossos jovens de 12 a 25 anos, que ainda dá tempo de se inscrever para o concurso de poesias, né? Sobre a vida de São Francisco, que nós iremos realizar no dia 3, em comemoração aos 800 anos da Páscoa de São Francisco. Para mais informações, procurar a Secretaria Paroquial. A festa do nosso padroeiro começa agora, domingo próximo, dia 20, esse grande momento da nossa fé, da nossa comunidade. Então gostaríamos de contar com a colaboração, a ajuda e presença de todos para que possamos fazer, como todos os anos e cada ano mais, uma festa melhor, mais bonita nessa demonstração da nossa fé. Então contamos com a colaboração de vocês, a ajuda para nos ajudar na liturgia. As comunidades, né, irão assumir a liturgia aqui das celebrações e também na festa social que é nossa. Então, você que queira nos ajudar, coloque o seu nome aqui na urna, coloque o telefone para que nós possamos entrar em contato, que vocês venham nos ajudar. E também contamos com as doações dos itens da nossa festa que nós precisamos, né? Então ali atrás tem uma cestinha com os itens que nós vamos precisar para fazer os nossos quitutes. Então você passa ali, tira o seu papelzinho, possa levar para casa e venha fazer a sua doação. Que vocês possam participar conosco dessa festa. Os programas já estão sendo, né? A programação distribuídos, já estão nas nossas redes sociais também, para que vocês possam acompanhar e vir celebrar conosco com muita fé. Amanhã, quarta-feira, às 19 horas, nós teremos missa lá na comunidade São Cristóvão. Todos convidados a celebrar conosco, amanhã, às 19 horas, na comunidade São Cristóvão. E no dia 17, quinta-feira, nós teremos aqui na matriz o encontro de todos os grupos da novena de São Miguel e todos são convidados a vir celebrar conosco a impressão das chagas de São Francisco. São Francisco recebeu em seu corpo, então, os estigmas, as chagas de Jesus. Então, nós celebramos o dia 17 de setembro e nós reuniremos aqui para celebrarmos todos juntos essa impressão das chagas de São Francisco. No mais, é esses os nossos avisos. Queremos agradecer a presença de todos nesta celebração, a colaboração da nossa equipe litúrgica, coroinha, leitores, acólitos, plantão do dízimo, o coral, os nossos ministros, né? Vamos então abençoar os nossos pães de Santo Antônio.

0: O Senhor esteja convosco.
1: Ele está no meio de nós.
0: O nosso auxílio está no nome do Senhor,
2: que fez o céu e a terra.
0: Rogai por nós, Santo Antônio,
2: para que sejamos dignos das promessas de Cristo.
0: Oremos, Senhor Pai Santo, Deus Eterno e Todo-Poderoso, abençoai estes pães pela intercessão de Santo Antônio, que por sua pregação e exemplo distribuiu o pão da vossa palavra aos vossos fiéis. Este pão recorde aos que o comerem ou distribuírem com devoção, o pão que o vosso Filho multiplicou no deserto para a multidão faminta, o pão eucarístico que nos dais todos os dias no mistério da Eucaristia. E fazei que este pão nos lembre o compromisso para com todos os nossos irmãos e irmãs necessitados de alimento corporal e espiritual. Por nosso Senhor Jesus Cristo, vosso Filho, o pão vivo que desceu do céu e dá vida e salvação ao mundo inteiro na unidade do Espírito Santo.
2: Amém.

0: Deus eterno e todo-poderoso, que destes a Santo Antônio, ao vosso povo, como insigno pregador e intercessor em todas as necessidades, fazei que por seu auxílio possamos seguir os ensinamentos da vida cristã e sentir a vossa ajuda em todas as provações, por Cristo nosso Senhor.
1: Amém.
0: Eis a cruz do Senhor, afasta-se de vós todos os inimigos da salvação, pois venceu o leão da tribo de Judá, descendente de Davi, Jesus Cristo nosso Senhor. Pela intercessão de Santo Antônio, nosso glorioso padroeiro, a bênção do Deus Todo-Poderoso, Pai, Filho e Espírito Santo, desça sobre vós e permaneça para sempre.
1: Amém.
0: Vamos em paz e que o Senhor nos acompanhe.
1: Graças a Deus.
0: Uma boa noite e boa semana a todos.
1: Amém. Boa noite.

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7: 20 horas e 3 minutos.
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5: 20 horas e 6 minutos.

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2: 20 horas e 15 minutos.
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0: 20h32.
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1: 20 horas e 35 minutos.
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1: 21 horas.
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3: Olá, uma boa noite.
4: Boa noite para você que nos acompanha em todo o país.
3: Terça-feira, 15 de setembro de 2026.
4: Vamos aos destaques do dia.
3: A infraestrutura por trás da tela. Data Centers mantém o mundo conectado.
4: E Brasil sanciona a lei que cria regime tributário especial para a instalação desses espaços no país.
3: É o Redata. Medida prevê incentivos fiscais e uso de energia renovável. Pablo Mundi.
5: A nova legislação também contempla serviços de computação em nuvem e operações de inteligência artificial, como treinamento e geração de respostas por modelos de IA.
4: Produção agrícola e pecuária.
3: Brasil colheu cerca de 361 milhões de toneladas de grãos na safra 2025-26, 2,6% a mais em relação à anterior.
4: E produção de carnes deve ultrapassar 34 milhões de toneladas em 2026 e 2027. Natália Kozlik.
6: De acordo com a Conab, o resultado permitirá um aumento nas exportações sem comprometer o abastecimento do mercado interno.
3: Um refúgio científico no meio da Amazônia.
4: Às margens do Lago Tefé, biblioteca reúne mais de 28 mil obras ligadas à região. Cleide Lopes.
7: Localizada em uma região cercada por áreas protegidas, ela é o único local com conteúdo científico em um raio de mais de 500 quilômetros.
3: Hoje na apresentação, Luciana Vasconcelos e Nazi Brum.
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3: Sancionado o regime especial de tributação para serviços de data centers, o Redata.
4: A lei prevê incentivos fiscais e suspende a cobrança de tributos federais para a compra de equipamentos destinados à instalação, ampliação e modernização dos centros de tecnologia, os data centers.
3: Uma das obrigações das empresas é o compromisso com a sustentabilidade e o uso de energia limpa.
4: Mas você sabe o que são os data centers? Vamos entender na reportagem de Pablo Mundim.
5: Data centers são estruturas que armazenam, processam e gerenciam grandes volumes de dados e aplicações digitais. O Brasil passa a ter um regime especial de tributação para estimular a instalação de data centers no país. A nova lei cria incentivos fiscais para a compra de equipamentos usados nesses centros de processamento de dados. Para ter acesso aos benefícios, as empresas terão de cumprir contrapartidas. Entre elas, reservar pelo menos 10% da capacidade de processamento para o mercado interno, utilizar energia de fontes limpas ou renováveis e investir no país. Também haverá exigências de eficiência no uso da água para o resfriamento dos equipamentos. O secretário executivo do Ministério da Fazenda, Rogério Seron, destaca o papel dessa medida na indústria 4.0.
8: É uma crítica muito recorrente quando se diz